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0: agora em Frei Paulo são exatamente 21 horas e 15 minutos, 9:15 agora e já estamos de volta. Daqui a pouquinho, momentos de amor, a melhor maneira de dizer eu te amo. Eu já vou ao telefone. Alô, boa noite.
1: Boa noite, Cacaia.
0: Alô, Raquel, tudo bem, Raquel?
1: Eu tô bem, Cacaia, e você?
0: Eu tô bem, graças a Deus, falando com vocês, melhor ainda. Quer ouvir que música, Raquel?
1: Eu quero ouvir a música Zezé de Camargo e Luciano.
0: Uhum.
1: Menina Veneno.
0: Oferece pra quem?
1: Pra você, pra sua esposa, a Joia de Ribeirópolis, a Volta Barraca, Valdo Isso, Zé das Festas, mas até isso, e senhor e vovó e a todos os ouvintes.
0: Ok, Raquel, valeu, obrigado aí pela sintonia, bom final de semana, viu?
1: Tchau,
0: Tatiana. Tchau, Raquel. Agora são 9 horas 16 minutos, 9:16. E vamos voltar ao nosso WhatsApp. Vamos falar com o Guigui. Guigui, boa noite.
2: Boa noite, Cacaia.
0: Valeu, Guigui. Um abraço. Nós temos aqui uma mensagem. Boa noite, Cacaia. É Geoclécio de Carira, do Conjunto Lagoa Verde. Valeu, obrigado, Geoclécio de Lagoa Verde, também ouvindo a gente. Tem mais um aqui. Vamos lá, boa noite.
3: Boa noite, Cacaia. Eu tô na escuta, viu?
0: Opa, tá na escuta minha amiga Renata, na Portelinha, também ligado com a gente. Vamos com mais um áudio, boa noite.
4: Boa noite, Carlos Alberto, sofrimento aqui, quem fala daí, outro pai. Como sempre, né, trabalhando e ouvindo a sua programação, até um atrás da outra, até meia-noite. Sofrimento, se possível, gostaria de ouvir a música de Sandro Lúcio, mete o pé na bunda dele, pra, por mandar aí pra galera da Constância Viva. Valeu, sofrimento, aquele abraço.
0: Oi, tá vendo aí, mete... Rapaz... O sofrimento de Sandro Lúcio, né? Tem mais um aqui, vamos lá. Um abraço para o nosso amigo José Gobel dos Santos, também tá ligado pro Povoado Serrano. Alô, José Gobel dos Santos. Fala, José Gobel, é ele aqui, ó. Alô, Gobel, boa noite.
5: Boa noite, Carlos Alberto, agora José Gobel dessa redonda. Toca aí um muro meio de fato apertado, pra sair da sede. A Zé das Cabanas, Pedreira, do Riachinho. A Deta, Chica, Neguinho. A da Barraca, levando no Ribeirão. Asa de Taini Pinhão, Adriana no Maritá, a Marlene, a todos os ouvintes desse programa.
0: Ok, Gobel, valeu, obrigado. Nosso amigo Gobel, sempre nos ouvindo, né, Gobel? E nós vamos com mais um aqui, vamos lá, boa noite.
6: Boa noite, Cacaia, aqui é Cristiano Mota de Ribeirópolis. Passar a música de Roberta Miranda, Perigosa e Linda. Ofereço a todos os ouvintes que estão ouvindo. Tô com meu rádio ligado, viu, Cacaia?
0: Pronto, valeu, valeu, Cristiano Mota de rádio ligado, tem gente na linha? Alô, boa noite.
7: Boa noite.
0: Quem fala?
7: É Carlos Lia aqui da banda.
0: Ô, Carlos, tudo bem?
7: Tudo bem, o senhor?
0: Bem, graças a Deus, você quer ouvir que música?
7: Eu quero ouvir qualquer uma de Leonardo.
0: Leandro?
7: Não, Leonardo.
0: Ah, Leonardo.
7: É, qualquer uma, viu?
0: Pronto, você oferece?
7: Ofereço aqui para meu filho Alisson, para o senhor e para quem estiver ouvindo.
0: Ok, valeu, obrigado pela sintonia.
7: Valeu, tchau.
0: Tchau, e eu vou com mais um áudio aqui, vamos lá. Quem é esse aqui, rapaz? Vamos lá, Alex Teles. Boa noite.
8: Boa noite, Carlos Alberto, por aqui Alex Teles, falando aqui diretamente de Aracaju, aqui no Bairro Aruana, curtindo a programação aí da FM, aí de Frei Paulo, né?
0: Uhum.
8: Essa terra boa aí.
0: Isso.
8: Né? FM, ou a terra que minha família praticamente toda é daí, de Frei Paulo, né? Ok, mandar um abraço aí pra minhas tias Jussara, Gisele, minhas primas Tiziana e Thaís, né, Aninha, meu tio Fernando, a dona Josefa, mãe de Ronaldo e de Tom e Cristine, Hinaldo, né, Chico, lá na Fazenda Cágado, e a todos os ouvintes aí dessa bela cidade de Frei Paulo. Ok, Carlos Alberto?
0: Valeu,
8: Alex. Um abração. Estamos aqui curtindo aqui em Aracaju.
0: Valeu, Alex Teles. Eu falei hoje com lá no septamento do nosso amigo Edilson Barão, né? Com a Zelinha. Conversei com ela hoje lá, né? Deu um abraço nela lá. Gente boa, Zedinha, né? Vamos com mais um aqui pra gente tocar música. Boa noite.
9: Boa noite, Cacaia. E aí, tudo bem com você? Espero que sim. Aqui é a Helena de Cunha.
0: Ô, Helena.
9: Cacaia, se dá tempo, passa uma música pra mim de Zezinho Barro.
0: Uhum.
9: Ofereço pra você, pra Teco, você, Cacaia, Fernando, e Júlio César, Anania, Marcena, Zé Rinaldo, família, Zé Rinaldo, filho, família, e todo que estiver curtindo o programa, viu? Aqui é Helena de Com, boa noite. E como é Ivan Machado e a esposa dele, e todos que estiverem ouvindo, boa noite. Valeu. Tchau, fui, bom final de semana.
0: Tchau pra você também, Helena. Vou com a última que tem, Dona Josefa de Tanque Novo, Carira, boa noite.
10: Olá, boa noite, amigo locutor Carlos Alberto. Aqui é sua ouvinte, Josefa de Tanque Novo, Carira. Hoje gostaria de ouvir a música de Amado Batista, Serenata. Ofereço a toda a minha família, a Wanda, a Vanessa, a Engraco Cardoso, a Beta em Pedra Grande, a Gilvânia, a Valda Barraca em Ribeirópolis, a meu sobrinho Isalto, com toda a família em Salgado, a Hilda Fernandes em Carira, e a todos os locutores da Rádio Educadora, e a você, Carlos Alberto, com toda a sua família. Tenha uma ótima noite e um bom final de semana, na paz do Senhor Jesus. Boa noite.
0: Boa noite, valeu, valeu aí, Dona Josefa, ligado com a gente, né? Isso aí, vamos fazer o seguinte, vamos tocar música, né? Vamos lá, dá.

Um abraço também pra Rita da Silva, nos ouvindo aí lá na cidade de Ribeirópolis, rapaz. É, Rita da Silva, todos os dias sintonizado com a gente, viu? Um abraço pra ela, pra nossa amiga Márcia Portela, também conosco. Vamos logo do Zezinho Barros, vamos lá. Vamos dar uma chutada na parede aqui. Vamos lá, né? Zezinho Barros.

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1: Tá vendo aí a mamãe aí, perigosa e linda, Roberta Miranda. Vamos tocar a última aqui pra gente começar o momento de amor? Vamos, hein? Vamos tocar a última de serenata, pedido serenata aqui, né? Vamos tocar assim com Amado Batista.

É isso aí, meus amigos e minhas amigas, vocês curtiram a última aqui dos sucessos da noite de hoje aí, com Amado Batista Serenata, ouviu? Cristal Quebrado, Leonardo, José de Camargo, Luciano, Menina Veneno, além de Roberta Miranda, Perigosa e Linda. E o sucesso da noite estará de volta na próxima segunda-feira, se Deus quiser e Ele há de querer. Mas continue ligado com a gente, eu volto daqui a pouquinho depois dos comerciais com o programa Momentos de Amor.

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Agora são 21h55, estamos começando mais um programa Momentos de Amor. Sexta-feira, final de semana, dia 28 de agosto de 2026, é o antepenúltimo dia do mês do frio de agosto, mês das cobras, como diz a cobra choca, né? Parabéns a você hoje completando idade nova. Você continua ligando e participando 998-43-4109 e 998-28-0577. Continue também acessando a internet www.radioeducadoradefreipaulo.com.br. Você acessa o aplicativo da Educadora. Os áudios e as mensagens você vai enviar para 99-40-1690. É isso aí, meus amigos, já vamos começar, viu, com as partes musical aqui, lembrando que daqui a pouquinho tem mais áudios e tem mais mensagens aqui no programa, porque eu começo com Chico Buarque.

aí, meus amigos aí, curtiu? Belíssima canção aí, Paulo Diniz, Vou-me Embora. Chico Buarque de Holanda e a participação de Simone e Holanda e Sangue de Gelo, Leonardo aí, pra nossa amiga Rosmeira, esposa do nosso amigo aí, o Antônio do Pau Ferro. Vou dar uma passadinha no comércio, volto daqui a pouquinho com muita música, áudios e mensagens.

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0: certa agora em Frei Paulo, são 22 horas e 15 minutos, já estamos de volta. Momentos de amor, a melhor maneira de dizer eu te amo. Olha, leilão beneficente, faça o bem, doe esperança. Será no dia 30 de agosto de 2026, domingo agora, viu? A partir das 10 horas da manhã. Participe, dê seu lance e ajude a transformar a vida. Sua solidariedade faz a diferença. É pra fazer uma cirurgia, viu? Duvido dela. E a cirurgia custa 20 mil reais. E vai ser aqui no povoado Alagadiço, tá bom? Povoado Alagadiço, na região Pé de Serra, aqui no município de Frei Paulo, tá bom? Se você tá afim de enviar aí uma contribuição para ela, você vai enviar para o Pix dela. A chave do Pix é o CPF. E o número é 994-507-635, dígito 34. O nome do Pix é Ildes Jesus Santos Almeida. Toda ajuda é muito bem-vinda. Juntos somos mais fortes. Contamos com você. Solidariedade, esperança e união. É isso aí, meus amigos. Vamos dar uma olhadinha aqui no nosso WhatsApp. Vamos falar com mais os ouvintes aqui no WhatsApp. Nós temos aqui lá de São Paulo. É, a galera lá de São Paulo interagindo com a gente. Diz o seguinte: olá, boa noite. Gostaria de ouvir Fagner, Borbulhas de Amor. Ofereço para Dinho Santana e para todos os ouvintes. Ouço em São Paulo, capital. É a Marlene Souza, lá da capital paulista, né? Nos ouvindo aí, um abraço para você, viu, Marlene Souza? Tem um áudio aqui. Vamos falar com o Edjânio Andrade. Ele é do bairro Marianga, aqui na cidade de Itabaiana. E ele diz o seguinte:
1: boa noite, meu grande amigo Carlos Alberto, que tá falando aqui, Edjânio, do bairro Marianga, Itabaiana, Sergipe. Hoje eu gostaria de ouvir a música de Roupa Nova, A Força do Amor, para oferecer minha grande amiga Marlene, meu irmão Walter, minha irmã Adriana, minha mãe Valdeira, e também para todos os ouvintes que estão curtindo Carlos Alberto nesse momento. E um bom final de semana para você, Carlos Alberto, e também para todos os seus ouvintes. Que Deus abençoe e dê um bom descanso para todos. Até segunda, se Deus permitir.
0: Valeu, Edjânio. Continua sempre nos ouvindo todos os dias aqui na Educadora de Frei Paulo. Olha, é, nós vamos pra onde agora? Pro povoado Alagadiço, falar com as minhas amiguinhas, né? É, vamos ao povoado Alagadiço, falar com elas. Tem a Maria Eduarda, tem aí a Taninha, né, Taninha? Taninha, tem a Maria do Carmo, Carminha, né? Toda a galera do povoado Alagadiço, e ela diz o seguinte, ó:
2: boa noite, Cacá, é Taninha. Meu amigo, se você puder, passe a música de Adelino Nascimento, Uma Carta, Alguém Jogou no Meu Quintal. Aí eu achei, viu? Vai lá.
0: Tá vendo aí? Achou, viu? A Taninha achou a carta. Tá bom, Taninha? Vamos com mais um áudio pra gente tocar músicas. Boa noite mais uma
3: Oi,
0: vez.
3: Oi, Carlos Alberto. Boa noite. Aqui estou falando da Ironia de São Domingo. Através do seu programa, eu gostaria de falar com rapazes dos 25 aos 58 anos para um relacionamento sério. O número do meu WhatsApp de ligação é o 79991118574. 91118574. Quero que você fique divulgando aí no programa. Obrigado, meu lindo. Uma boa noite. Fica com Deus.
0: Agora são 22 horas e 19 minutos. Vamos de música, hein? Vamos de música. Daqui a pouquinho tem muita coisa bonita pra você curtir em seu receptor. Fafá de Belém, Memórias. Daqui a pouquinho tem muita música bonita pra você.

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Gente demais, roupa nova, a força do amor, 10h36. Vou dar uma passadinha no comércio e volto logo em seguida. Aguardem.

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Agora em Frei Paulo são 22h42, já estamos de volta, né? Isso aí. Olha, segundo leilão paroquial. Convidamos toda a comunidade para participar do nosso leilão paroquial em prol da construção de nossa igreja matriz. Teremos quermesse, esperamos vocês. Leilão de gado, eletrodomésticos e muito mais. Será no dia 6 de setembro, às 15 horas, no Parque de Vaquejada, em Pedra Mole, Sergipe. É a paróquia Nossa Senhora do Patrocínio. É isso aí, meus amigos, e olha, ouvindo a gente, Ivone. Quem é Ivone? Deve ser a Toquinha lá em Ribeirópolis, né não? Ela diz o seguinte: boa noite, meu amigo. Boa noite, Ivone. Galera também da rua Barão do Rio Branco, aqui em Frei Paulo. Alô, Pedro. Alô, Nivalda, né? A mana Rita de Cássia, Luiz Alberto, Albertinho. Alô, Carol, além de... Léo, é o Leonardo Popular. Léo, grande veterinário, né? Galera também nos ouvindo na Oreste de Menezes, vocês da Oreste de Menezes, o mano Eduardo. Pessoal também da Horácio do Val de Matos, rua Alice Oliveira, o Agostinho de Carvalho, nosso amigo Ednei, Ed Clay, Nova Bete. Alô, alô, compadre Gilmar, rapaz, sua esposa aqui, pertinho do ginásio de esporte Augusto Franco, aqui na cidade de Frei Paulo. Você que gosta de música romântica, vai toda ser especial para as pessoas que diariamente nos seguem através da 89.5, a rádio que cresce junto com você. 22h44, amar é sentir-se seguro e assegurado. 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

Maravilha de música e Bee Gees cantando, né? Educadora de Frei Paulo, momentos de amor da sua melhor. Paulo Sérgio, você mudou demais. Aliás, você pode me perder para nossa amiga Ana Cláudia, também itabaiana, viu?

E assim vamos encerrando mais um programa Momentos de Amor com 14 bis Tudo Azul do Mar. E o Momentos de Amor estará de volta na próxima segunda-feira, se Deus quiser, a partir das 21h30, ou seja, às 9h30. Volto já depois dos comerciais com o programa O Melhor da Nostalgia.

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0: certo.
1: Agora são 23 horas e 14 minutos. Estamos dando início a mais um programa, o melhor da nostalgia, em nome do Supermercado Barreto, na cidade de Ribeirópolis. Alô, Miguel da Loja, Rita da Silva, Márcia Portela, Valdineide. Alô, Balaio em Lagoa das Esperas, nosso amigo Tonho. Também Tonho de Mitério. Toda a galera aí da Lagoa das Esperas, vocês da Marias Preta. Pessoal do Riachinho. Opa, do Riachinho também ouvindo a gente. Pessoal de Alagadiço, também de Mucambo, né? Galera de Serras Pretas, Serra Redonda. Fala em Serra Preta, cadê Gato Preto, hein? Gato Preto sumiu, só vê Gato Preto pelas fotos, rapaz. O homem sumiu de repente, não tem quem ache ele não, viu? É, o homem ninguém acha ele não, de jeito nenhum. Já vamos dando início aqui à nossa programação nostálgica, destacando pra vocês a primeira de hoje, o saudoso Nelson Gonçalves, Chore Comigo.

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1: Não, o que eu vou postar agora?

0: Carlos Alberto.
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0: Roberto.
1: Agora em Frei Paulo são 23:24. Você curtiu aí, foi Amor Proibido com José Augusto Sergipano. Evaldo Braga, Noite Cheia de Estrelas, e Chore Comigo, saudoso Nelson Gonçalves. E vamos seguindo, dizendo mais uma vez que haverá leilão beneficente, Faça o Bem do Esperança. Será dia 30 de agosto de 2026, a partir das 10 horas da manhã. Participe, dê seu lance e ajude a transformar a vida. Sua solidariedade faz a diferença. Será no município de Frei Paulo, povoado Alagadiço, ali na região Pé de Serra, tá bom? Cirurgia do ouvido dela custa R$20.000, tá certo? E a chave do Pix é o CPF 994-507-635, dígito 34. O nome do Pix é Ildis Jesus Santos Almeida. Será dia 30, neste domingo, agora. Vamos dar uma olhadinha aqui no nossas mensagens. Tem aqui, e a cidade dorme, todo mundo cochilando, mas eu continuo acordado ouvindo as mais belas canções, se for possível, com Paulo Sérgio, Não Creio Mais Nada. Boa noite, bom final de semana e até segunda-feira, se Deus quiser, fica com Deus. Valeu, obrigado. Fica com Deus também. Chuta Pareia.

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0: Carlos Alberto.
1: Chegando e dizendo que são 23 horas e 43 minutos. É isso mesmo, segundo leilão paroquial, convidamos toda a comunidade para participar do nosso leilão paroquial em prol da construção de nossa igreja matriz, né? Teremos quermesse, esperamos vocês, leilão de gado, eletrodomésticos e muito mais. Será dia 6 de setembro, às 15 horas, no Parque de Vaquejada, em Pedra Mola, em Sergipe, a paróquia Nossa Senhora do Patrocínio. Alô, Suelma! Alô, João Martins, Sueli, também de Rádio Ligado, né? Outra que Suelma disse que todos os dias está nos ouvindo aí. Um abraço para Suelma, Sueli e o João Martins. Vamos de música, vamos de música. Nossa amiga Maria José ouvindo a gente também, tá bem? A Claudiana, alô Claudiana, também na cidade de Itabaiana. Um abraço pra todos vocês. Vamos chamar o Choro das Três pra cantar agora? Vamos lá? É, com a participação de Paulo Godoy, Súplica Cearense.

atrás da outra, é isso mesmo, viu? Música sem parar é um atrás da outra. Quero abraçar também a galera que tá ouvindo a gente aí na cidade de São Domingos, o pessoal lá de Malhador, Muribeca, Moita Bonita, sempre de rádio ligado conosco. A toda a galera também lá na cidade de Pedra Mole, vocês de Pinhão, né? Lembrando que dia 12 de setembro, oitavo encontro dos Tecnolandos, os Tecnolandos, 80-82, tá legal? É isso aí, meus amigos, e eu vou fazer o seguinte, eu vou deixar duas músicas, isso mesmo, duas músicas aqui pra você curtir em seu receptor e... até segunda-feira, se Deus quiser, porque nós teremos mais músicas em seu rádio, tá bom, gente? Busque sempre terminar o dia com gratidão no coração, para que o dia de amanhã venha cheio de bênçãos. Boa noite e até segunda, se Deus quiser. Chão de estrelas e Leva Eu Saudade com Nilo Amaro. Até segunda, se Deus quiser.

0: 11:58.
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0: Zero Hora e 59 minutos.
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0: 5:59. 5:59.
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2: Vai dar certo. 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

0: Muito bem, você confere a partir de agora a hora certa. São 6 da manhã, 10 minutos, 6 e 10, bom dia. Hoje é sábado, dia 29, né? Hoje sábado, 29 de agosto de 2026. Com direção artística de Edilma Oliveira e a Geraldo José, Rinaldo de Oliveira e do Celina Modeste de Oliveira, estamos chegando, estamos invadindo aí a sua casa, o seu ambiente de trabalho, né? A boleia do seu caminhão, invadindo aí, né, o seu lar, para trazer nessa primeira duas horas de programa, nessas primeiras duas horas de programa, a palavra de Deus. Hoje, dia de feira livre, né? Aqui em Frei Paulo e outras localidades por aí afora, né? Daqui a pouco a gente fala as localidades que hoje estão acontecendo as feiras livres, né? Bom dia para você que está acordando agora, né? Achei estranho, né? Hoje cheguei aqui, a emissora fora do ar, Macedo não está por aqui, não fez o programa também direto de Careira, não sei o que aconteceu, mas a gente fica sabendo, né? É, vamos torcer que não seja nada de ruim que tenha acontecido. Muito bem, muito bom dia para você. Bom dia a você do táxi, a você do caminhão, a você do carro particular. Bom dia para você que está chegando no trabalho agora. Bom dia aos amigos vaqueiros, aos padeiros, né? Bom dia aos vigilantes. Bom dia para você que está nesse exato momento tomando sua primeira refeição para enfrentar os obstáculos da vida. Bom dia também para você que está nesse exato momento curtindo aí a nossa programação. Você que tem o hábito de acordar cedo, né? Bom dia para você também. Hoje, dia 29, né? Deixa eu mandar um alô aqui também especial pra galera lá de Ribeirópolis, né, que curte aqui de montão a nossa programação. Bom dia para todo mundo, viu? Bom dia para você de Itabaiana, para você de Careira, para você de Pinhão, de Pedra Mole, para você que está ouvindo aqui o nosso programa também na cidade de Campo do Brito, a você que está nos ouvindo também em Macambira, São Domingos, né, Lagarto, Simão Dias, todo mundo ouvindo aqui a nossa programação. Não estou encontrando a relação aqui das feiras, mas tudo bem, né? Vamos de improviso mesmo. Feira Livre aqui em Frei Paulo, em Pinhão, Simão Dias, Lagarto, Feira Livre em Itaporanga da Ajuda, em Glória, Itabaiana, Pinhão, né? A todos os feirantes, você comprando ou vendendo nesse exato momento, muito bom dia. Bom dia para você que hoje completa a idade nova. Bom dia a todos, né? Bom dia, obrigado demais pelo carinho do rádio ligado aqui, viu? Seja no rádio, seja no aplicativo do celular, né? No computador também. Muito bom dia pra todo mundo, tá certo? 6 da manhã, 13 minutos, bom dia a todos, bom dia Maria Dória.
1: Bom dia Fernando, bom dia Renato, bom dia a cada casa que nos recebe neste momento, a todas as famílias que se reúnem para juntos a gente agradecer a Deus, o dom da vida, né? Primeiramente, e depois fazer os nossos pedidos, pedindo a proteção de Nosso Senhor Jesus Cristo, da intercessão de Nossa Senhora, que está chegando agora os dias de Nossa Senhora das Dores, ela que sofreu tanto pela morte do seu filho, desde da sua gravidez até o fim dele, né? O fim desse mundo. Mas que ele continua na nossa vida, continua nos protegendo, nos dando força, coragem, para que a nossa missão não seja em vão, né? Então agradeço a cada um de vocês pelo dia de hoje, por estarmos juntas, né? Então a gente só tem que agradecer a Deus por esses momentos que a gente passa, unidos, fazendo a nossa parte, né? Ouvindo as orações, fazendo orações, pedindo a Deus a misericórdia dele e o amor, que é mais amor do que misericórdia, porque ele nos ama com todos os defeitos que a gente tem, né? Então vamos nesse momento agradecer a ele e vamos fazer o nosso pedido. Mas antes a gente vê Vamos ler o Evangelho para saber o que, que hoje Deus tem para nos dizer sobre tudo o que aconteceu. Que essa semana foi toda semana, todos os dias, dia dos mártires, né? Todos aqueles que deram sua vida para defender a palavra de Deus, de levar a palavra aos corações daqueles que estavam aflitos, daqueles que estão necessitando. A gente está vendo aí tanta coisa acontecendo, da mãe natureza cobrando, né, dos homens o que eles estão tirando dela. Então a gente está vendo aí muitas coisas acontecendo, muitos terremotos, muitas enchentes, levando vidas, né? Então vamos pedir hoje a Sagrado Coração de Jesus, a misericórdia dele, por tudo que está acontecendo, por tantas pessoas perdendo vidas, perdendo tantas coisas, né? E não deixar que a fé se apague na nossa memória, se apague na nossa vida, porque é Deus pedindo que acordem, acordem, porque vocês estão dormindo, vocês não estão vendo o que está acontecendo, vocês não estão enxergando o que o homem fez para destruir o seu próprio planeta. Então vamos ver hoje o que ele tem para nos dizer, tá bom? O Senhor esteja conosco, Ele está no meio de nós. Proclamação do Evangelho de Jesus Cristo segundo Marcos. Naquele tempo, Herodes tinha mandado prender João e colocá-lo acorrentado na prisão. Fez isso por causa de Herodias, mulher de seu irmão Filipe, com quem se tinha casado. João dizia a Herodes: não te é permitido ficar com a mulher do teu irmão. Por isso Herodias o odiava e queria matá-lo, mas não podia. Com efeito, Herodes tinha medo de João, pois sabia que ele era justo e santo, e por isso protegia. Gostava de ouvi-lo, embora ficasse embaraçado quando o escutava. Finalmente chegou o dia oportuno, era o aniversário de Herodes, e ele fez um grande banquete para os grandes da corte, os oficiais, os cidadãos importantes da Galileia. A filha de Herodias entrou e dançou agradando a Herodes e seus convidados. Então o rei disse à moça: pede-me o que quiseres e eu te darei. E lhe jurou dizendo: eu te darei qualquer coisa que me pedires, ainda que seja a metade do meu reino. Ela saiu e perguntou à mãe: o que vou pedir? A mãe respondeu: a cabeça de João Batista. Voltando depressa para junto do rei, pediu: quero que me dês agora num prato a cabeça de João Batista. O rei ficou muito triste, mas não podia recusar. Ele tinha feito um juramento diante dos convidados. Imediatamente o rei mandou que o soldado fosse buscar a cabeça de João. O soldado saiu, degolou na prisão, trouxe a cabeça num prato e o deu à moça. Ela a entregou à sua mãe. E sabendo disso, os discípulos de João foram lá, levaram o cadáver e o sepultaram. Palavra da salvação. Glória a vós, Senhor. Então, como eu estava falando aqui no começo, que essa semana, né, foi a semana dos mártires. Todo aquilo que deu a vida em prol da palavra de Deus, de tudo que Jesus veio pregar, que Jesus veio orientar na nossa vida, né? O que era que João Batista tinha de injustiça? Que ele mereceu para merecer essa tão horrível morte, né? Como todos os outros que deram sua vida, né? Para a palavra de Deus, para dizer a todos a importância que Jesus tinha vindo trazer ao mundo, a importância que ele veio colocar. Porque nós temos dois mundos, temos esse mundo que cuida da nossa carne e tem o outro mundo que é o céu que protege a nossa alma. Então você vê que os dois fazem parte da vida. O corpo faz parte do espírito. O espírito faz parte do corpo, né? Então, quando Jesus veio nos trazer a palavra, ensinar como devemos chegar ao céu, porque ao mundo a gente veio não para ter vida chique, né? Como todo mundo diz, eu sou chique. Ele veio sim para ensinar como a gente viver neste mundo tão dilacerado, tão cheio de guerras, de terremotos, de tantas coisas. Ele veio nos preparar para que a gente sobrevivesse nele. E também nos preparar para que a gente fosse viver também no outro mundo, né? Que é o mundo da salvação, que é o mundo do céu, né? Então, a cada um de nós nos é dado a sabedoria, a inteligência, para que a gente faça o melhor, ajudando o nosso próximo, ajudando aqueles que precisam da nossa atenção, da nossa ajuda, do nosso carinho, da nossa perseverança na fé. Todos querem ouvir. Quantos gostariam de ouvir a palavra da nossa boca, levando para conforto na doença, na alegria, né? Que a gente tem tudo, a gente passa por tudo. A gente passa por momentos tristes, por perder alguém importante. A gente passa triste pela doença que nos causa dor e sofrimento, né? E as alegrias que Deus permite que tenhamos. Porque Deus não quer ninguém triste. Ele quer todo mundo feliz. Mas o que, que a gente faz? Procura viver o que não é agradável a Deus e trazendo dor e sofrimento para a nossa vida, né? Então, como esses profetas que vieram durante a vida de Jesus, pelos discípulos que deram a vida para defender a causa de Jesus, vamos fazer a nossa parte, vamos pedir. Olha, semana passada, porque disse que quando a mãe reza, pedindo a proteção de sua família, a gente alcança essas graças, né? E a semana passada, a minha filha sofreu um acidente, e um acidente não, um assalto. O bandido botou a arma na cabeça dela e ficou olhando, assim, paralisou, olhando para ela, né? E o outro que estava na moto, eram os dois. O outro que estava na moto, vai, rapaz, resolve logo isso, vamos embora. Isso 5 horas da manhã. Vocês imaginam que ele não dorme. Eles têm plantão dia e noite, né? E vamos. Aí ele puxou a arma da coisa dela e falou assim, não, hoje eu não vou fazer nada disso, não. E foi embora. Ela passou mal, que ela estava tirando o carro para ir buscar os filhos que moram em outro município, né? E ela acabou o dia para ela, né? E ela ficou assim, o que foi que aconteceu? Por que ele não me matou? Ele puxou a arma na minha cabeça, o gatilho que eu escutei, o estalo, e não atirou em mim. Aí eu falei para ela assim, minha filha, são as orações que a gente faz para vocês que estão distantes da gente. A gente pede a Nossa Senhora, a gente pede a todos os santos que a gente tem devoção para cuidar de vocês, de vocês distantes da gente. E Deus cuida. Ele cuida dos filhos que a gente entrega nas mãos dele, né? Então vocês veem que a violência no mundo, eles fazem com que a gente não tenha mais paz, a gente não tenha sossego, né? Que a gente não sabe nunca o que vai acontecer com o que está longe da gente. O que está perto a gente tenta proteger. Dos que está longe a gente não tem como, só nas orações. Então hoje eu agradeço muito a Nossa Senhora, porque ela disse que quando terminou tudo, que ela foi para dentro de casa passando mal, ela agradeceu, e ela não era católica, né? E eu acredito que agora ela vai pensar duas vezes em seguir o que Deus quer de cada um de nós, que hoje está dizendo, né? Hoje está falando que quando a gente acredita no amor de Deus, ele está sempre presente, né? Ele está sempre dizendo a importância da nossa vida, né? Então eu só tenho que agradecer a Nossa Senhora hoje, ao Sagrado Coração de Jesus, ao meu Criador, que é Deus, aquele que nos dá a vida e que só ele tem o direito de tirar, né? Então vamos agradecer a Deus e vamos fazer o nosso pedido, as nossas orações, e vamos continuar rezando, pedindo a proteção de nossa casa, de nossas famílias, para que a gente possa ter, não muita paz, né? Mas um pouquinho que esteja agraciado com as bênçãos de Deus, tá bom? Fernando, tem algum pedido?
0: Muito bem, a partir de agora vamos com os pedidos de 30 segundos, né, para você dedicar aí o Santo Ofício. Daqui a pouquinho tem uma inserção de 30 segundos, começou aí o horário político no rádio e na TV, e essas inserções elas são obrigatórias, senão a rádio, a emissora é penalizada. A gente pede a compreensão de vocês aí. Muito bem. A nossa amiga Rosa está pedindo aqui pelo esposo Luiz Carlos, pelo cunhado Del, pelos filhos, pelos netos, pede também por Mauro de Rocha, pede também pelo esposo Luiz Carlos e todos da família, e por todos aqueles que mais necessitam de orações nesse exato momento. A nossa amiga Maria Souza, aqui em Frei Paulo, está pedindo também por toda a família, filhos e filhas, netos e netas, por todos os amigos e amigas, pelos encarcerados, pelos adoentados, pelos acamados, pelos idosos, pelas crianças, por todos que estão sintonizados também na Educadora FM. A gente pede aqui por Vadinha, por Fabrício, por Júnior de Zé de Amélia, pela saúde dele, por Dona Finha, a esposa dele, por Fabrício, já falei, né? Pelo outro filho e a filha também, que eu não sei o nome, por Carol, por Karine, por Railton, por Adailton, por Ayrton, meu irmão, por Reginaldo, sua esposa, também por Carla, por Clarinha, sua filha, pelo esposo da Carla, né? Por todos que estão ligados aqui no programa. E a gente traz aqui agora os pedidos, né, através do WhatsApp. Bom dia, Fernando, Renato e Maria Dória. Peço oração, a oração do Santo Ofício de hoje, por mim, por minha família, por vocês, por todos os ouvintes, por todos que estejam precisando nesse momento. Que Deus abençoe nosso final de semana. Genivalda, da cidade de Carira. Peço também oração pela saúde. Saúde da mãezinha de Natália. Maria, minha amiguinha, ela é minha amiguinha. Deus abençoe nosso final de semana. Genivalda, lá de Carira. Tem áudio aqui, vamos ouvir os áudios também a partir de agora.
2: Bom dia, Dona Maria Dória. Bom dia, Renato Dória. Bom dia, Fernando Barbosa. Aqui é Salete, Nossa Senhora da Glória. Hoje as intenções do Santo Ofício eu vou oferecer pelas almas dos meus pais, seu João Tavares de Lima, Dona Maria Moreira de Lima, e por todos que estão precisando de orações. Um bom dia, Deus abençoe vocês.
0: Muito bem, tem mais áudios aqui, deixa aqui mais um. Vamos lá.
3: Bom dia, Fernando, bom dia, Renato, bom dia, Dona Maria. Aqui é Diogo Guadalupinhas, Careira. Eu ofereço todas as ações de hoje para mim, meus filhos, meus netos, por toda a minha família, para a senhora, Maria e família, Fernando família, Renato e família, Carantezinho, que faz maravilhoso programa de família, para Raimunda, no Paturi e família, Dona Valdeira e família, para todas as pessoas que estão precisando de oração, todas as pessoas que estão doentes em suas casas, todas as pessoas hospitalizadas, para todo nós do mundo inteiro. Bom dia, bom trabalho, Deus abençoe todos.
4: Bom dia, Renato e Glória. Bom dia, Renato Glória e Maria Glória e Fernando Glória. Eu quero que você bote meu nome nas orações que eu estou precisando. O nome da minha filha Cecília, da minha filha Claudinha com seus filhos, do meu esposo Cláudio, da alma do meu filho Kaique, da alma do meu avô Acindino, nome de minha mãe Dete, minha mãe Otacília, meu pai Zezé, do meu filho Diego, com a sua filha, que mora na Lagadiço, do meu filho Lucas, meu filho Romário, que mora na Bahia, e toda a minha família. Um bom dia, que é Maria.
0: Muito bem, trazendo mais pessoas aqui, né? Vamos aqui com mais pessoas interagindo com a gente aqui.
5: Bom dia, Fernando. O negócio, Fernando, é que Macedo Santos veio para ir pro programa, mas ele ficou aí até 5 horas aí a rádio fechada. Aí ele foi embora. Eu também tava lá também. Quem tá falando aqui é Chiquinho Aboiador.
6: Bom dia, Fernando. Bom dia, Renato. Bom dia, Dona Maria Dória. Aqui é Luciane Povoado, São Joaquim Careira. Hoje eu quero pedir oração do Santo Ofício por minha saúde, pela saúde do meu esposo Neném, dos meus filhos, meus netos, minha nora, meus genros, para meu pai João Grilo, para minhas irmãs e meus irmãos, para todos que estão precisando de oração. Para a senhora Dona Maria e seu Renato e Fernando. Tchau, fica com Deus.
7: Bom dia, Fernando, Renato, Dona Maria Dória, Beto, Pé da Grande Glória. Dá minhas orações para minha mãe Tinha, meu pai Placido, Vila Nova, Carimbo, todos os irmãos, meus três filhos, Micael, Hugo, Stefano, minha neta, minha Vitória, minha esposa, Messias, Erino, minha prima e família, senhora Vila Nova e família, Didi, Doutor Boa Vista e família, Dona do Céu, seu Zé, Renato, Renato, Fernando, Dona Maria, é para todos os enfermos, todos acamados, também vai para Valmir, Francisquinho, família, é para todos os enfermos, todos acamados, bom.
8: Bom dia, Fernando. Bom dia, Renato. Dora Maria Dora. Eu pedi o Santo Ofício hoje pela minha saúde, a saúde da minha esposa Daíl, minhas filhas Suzana, Letícia e José Arthur, minha mãe Iracica, como Branquinho, na cidade de Ribeirão, meu irmão Rafael, minha comadre Aparecida, Valda Barraca, César Augusto, Lena, Valdeci, Giovânia, todos em Ribeirão, minha comadre Josneta aqui, Marias Preta, minha amiga Salina aqui no povoado Porferrinha Aparecida, minha tia de minha família na Paula no povoado Boa Vista em Carida, e para todos os enfermos, Maria, que é a linha do povoado Marias Pretas, bom dia.
9: Bom dia, Fernando, bom dia.
10: Ai, cabunco.
0: Misericórdia. Ave Maria. Vamos lá. Aqui na Rádio Educadora FM, bom dia Renato e Maria, peço suas intenções pela minha saúde, da minha família, da minha mãe Marlene e em especial do meu irmão, irmão de Fabi, tô entendendo assim, viu? Fernandes, Fabi Fernandes, né? Cantora de Ribeirópolis, Alexandra do povoado Malhada das Capelas, em Ribeirópolis, que é isso, Dilma? tá na hora do texto, né? Na hora do Santo Ofício. Se não tivesse, dá para mais um áudio aqui antes da inserção política? Vamos lá?
11: Bom dia, Maria Dória. Bom dia, Renato. Bom dia, Fernando. As orações do Santo Texto hoje eu peço para meus filhos, para Deus da noite, para meus irmãos, para todos que estão enfermos, para todos vocês aí da rádio. Tenham um bom dia até aí.
0: Deixa eu pegar aqui mais algumas pessoas, né? Tem gente que extrapola aqui, né? Mandou um minuto, 30 segundos para você, vamos lá.
12: Bom dia, Renato, bom dia, Fernando, bom dia, Maria Dória, bom dia, Cesarina, dona Lucelina, bom dia para todos os ouvintes que estiver ouvindo neste momento, de 1 a 100, para não esquecer ninguém. Hoje eu gostaria de falar sobre o aniversário da minha filha, Jusilane, que está fazendo mais um dia de vida hoje. Ela mora em São Miguel do Aleixo. Só desejo meus parabéns, filha, que Deus te abençoe. E também não esquecendo o nosso ex-prefeito Antônio Passo Sobrinho, que foi...
0: 30 segundos, Aparecida, senão o computador corta, não tem jeito, viu? Mande de 30 segundos, seja mais breve, seja mais prática, viu? Porque senão o computador corta, não é culpa nossa aqui, tá certo? Então... vamos lá, vamos a uma inserção aqui das eleições de 2026. Daqui a pouquinho a gente volta com outras intenções do Santo Ofício. Segura aí.
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0: Muito bem, vamos continuando aqui. Bom dia, Fernando. Bom dia, Renato. Bom dia, Maria. Aqui é Bernadette do Espinheiro e ofereço as orações para todos da minha família, para o meu esposo Eduardo, pela minha saúde, pela minha filha Flávia e todos vocês. Bom sábado. Muito bem, vamos seguindo aqui com mais intenções. Vamos lá.
10: Bom dia, dona Maria Dória. Bom dia, Fernando. Bom dia, Renato. Aqui quem está falando é Vanilda do Sítio. Eu ofereço a oração do Santo Ofício por mim e família, pela saúde de Ivanúzia, pela saúde de dona Zefinha no Arari, pela saúde de Madrinha Silene, por todos que escutam vocês em casa, pela saúde de Laura Nice e dona Zefinha do Arari. Um bom dia, um bom trabalho. Que Deus abençoe hoje e sempre. Obrigada.
0: Muito bem, bom dia Renato, Fernando, Maria, Dória, aqui é Eduardo de Nossa Senhora Aparecida. Ofereço Santo Ofício para minha família, para minha tia Zefinha, né, de Carira, pela minha madrinha Emily de Carira, por Terezinha, né, do Curralinho, por minha avó no povoado Gruta Dantas, para o meu avô, meu pai, minha mãe. Ofereço a todo, para todo mundo. Muito bem, deixa eu pegar aqui mais áudios. Vamos ouvir então.
15: Bom dia, Renato, Fernando, Maria Dora. Aqui é Preto Tanque Novo. Quer dizer, a oração de hoje para meu sogro Tunico na Conceição, tratando oração. Para todo encamado, e um bom dia. Aqui é Preto.
0: Muito bem, Renato tá ligando pra gente aqui. Não tive como atender, viu, Renato? É, assim que a gente colocar um áudio aqui, a gente. Ou então manda áudio aí, por favor. Né? Manda áudio aí que a gente responde você rapidinho. Vamos lá.
16: Bom dia, Renato, Fernando, Maria Dora. As orações de hoje, peço por mim, por todos da minha família, meu esposo, meus filhos, meus netos, meu genro, minha nora, por seu Toninho Carteira de Família, por todos vocês daí da rádio, e por todos os doentes, e por Beto de Pedra Grande, Dima da Pedra Branca, e todos os ouvintes, Lourdes do Ponto Chique.
0: Muito bem, tá aí então as intenções do Santo Ofício, que começa daqui a pouquinho. Maria, é com você.
1: Tá bom, Fernando. Deus abençoe a cada um de vocês que estão mandando suas mensagens, pedindo oração. Vamos começar pelo sinal da Santa Cruz. Livre-nos, Deus, nosso Senhor, dos nossos inimigos. Em nome do Pai, do Filho e do Espírito Santo. Vinde Espírito Santo, enchei os corações dos vossos fiéis e acendei nele o fogo do vosso amor. Enviai o vosso Espírito e tudo será criado. E renovarei a face da terra, oremos. Ó Deus, que instruí os corações dos vossos fiéis com a luz do Espírito Santo. Fazei que apreciemos retamente todas as coisas, segundo o mesmo Espírito. Gozemos sempre de suas consolações. Por Jesus Cristo, nosso Senhor, confesso a Deus Todo-Poderoso e a vós, irmãos e irmãs, que eu pequei muitas vezes por pensamentos e palavras, atos e omissões, por minha tão grande culpa. E peço à Virgem Maria, aos anjos e santos, e a vós, irmãos e irmãs, que rogueis por mim a Deus, nosso Senhor. Creio em Deus Pai Todo-Poderoso, Criador do céu e da terra. Em Jesus Cristo, seu único Filho, nosso Senhor, que foi concebido pelo poder do Espírito Santo, nasceu da Virgem Maria, padeceu sob Pôncio Pilatos, foi crucificado, morto e sepultado, desceu à mansão dos mortos, ressuscitou ao terceiro dia, subiu aos céus, está sentado à direita de Deus Pai Todo-Poderoso, de onde há de vir a julgar os vivos e os mortos. Creio no Espírito Santo, na Santa Igreja Católica, na comunhão dos santos, na remissão dos pecados, na ressurreição da carne, na vida eterna. Amém.
0: Chegou de última hora aqui, um áudio aqui de Lalá. Vamos colocar no ar rapidinho, vamos lá.
17: Bom dia, Renato Dória. Bom dia, dona Dória. Hoje eu queria colocar as intenções do ofício, do texto, pela família de Edilson, né? Que perdeu seu querido, né? Pela família Oliveira, né? Que o Espírito Santo deu o conforto de cada familiar dele, né? E que Deus ele bota ele num bom lugar.
18: Deus vos salve, Virgem, Filha de Deus Pai. Deus vos salve, Virgem, Mãe de Deus Filho. Deus vos salve, Virgem, Esposa do Espírito Santo. Deus vos salve, Virgem, Sacrário da Santíssima Trindade. Amém.

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0: Horário reservado ao TRE.

0: bem, voltando aí após o horário político, né? O horário reservado ao TRE, Tribunal Regional Eleitoral, estamos de volta aqui com a nossa programação normal. De volta ao microfone da educadora, aos microfones da educadora Maria Dória. Alô Maria, é com você.
1: Infinitas graças vos damos, soberana rainha, pelo benefício que todos os dias recebemos de vossas mãos liberais, dignados agora e para sempre, tomarmos debaixo do vosso poderoso amparo, e para mais vos obrigar, vos saudamos como a salve rainha. Salve rainha, mãe da misericórdia, vida, doçura, esperança nossa, salve. A vós bradamos, degredados filhos de Eva, a vós suspirando, gemendo e chorando neste vale de lágrimas. E após, Senhora, advogada nossa, neste vossos olhos misericordioso a nos volver. Depois deste desterro, mostrai a Jesus. Bendito é o fruto do vosso ventre. Ó clemente, ó piedosa, ó doce e sempre Virgem Maria. Rogai por nós, Santa Mãe de Deus, para que sejamos dignos de alcançar a promessa de Cristo. Amém.

0: Muito bem, você confere com a gente a hora, agora são 7:34, 7:34, Maria Dora está de volta. Alô Maria, segue daí.
1: Ó Rainha do Céu, Maria Santíssima, Mãe de Deus e Nossa Mãe, permita que no fim deste exercício prostrado diante de vós, nós façamos uma pequena oferta. Nós também desejávamos, ó minha boa e eterna Mãe, possuir quantos corações há no mundo para vos ofertar a todos. Mas, porém, como nós, não podemos satisfazer esse nosso desejo. Queremos, ao menos, fazer tudo o que estiver ao nosso alcance. Aqui tendes os nossos corações, arrancados de dentro do peito. Sai com ele que fica já sendo vossa, Senhora. Pois te entregamos com todos os nossos afetos. Abraçai-nos, Senhora, no vosso puro e santo amor. Queremos viver e morrer, abraçado e ocupado inteiramente no vosso santo serviço. E vos escolhemos para nossa Mãe, Nossa Senhora. Recebei-nos como vossos filhos e filhas, humildes e servos. E agora que já somos toda vossa, tomas conta de todos nós, pois te entregamos nossa vida, nossas almas, nosso corpo e nossa pessoa. Vós bem vejo os perigos que nos cercam, são flores dos inimigos que nos perseguem. Por isso confiamos em vosso maternal coração. Valei-me, ó minha boa mãe de bondade, compadecei-vos destes vossos filhos e filhas, e afastai de nós os perigos. Dissipai nossos cruéis inimigos que assistem toda a nossa vida. Sustentai as nossas fraquezas e nos conduz à glória eterna, onde viveis e reinais com o Pai, o Filho e o Espírito Santo. Assim seja. Amém. Vamos colocar em agradecimento as nossas orações, né? Vamos pedir a Nossa Senhora que nos dê esse entendimento de levar a palavra de Deus aos corações de cada um que nos escuta e nos recebe em suas casas. Senhor, coloque-me diante de ti em atitude de oração. Sei que tu nos vê, que tu nos penetras e nos une. Sei que estamos em ti, Senhor, e que tua força está em cada um de nós. Olha para esse nosso corpo marcado pelo sofrimento e triturado pela enfermidade. Tu sabes, Senhor, quanto nos custa sofrer. Sei que tu não te comprases com o sofrimento de teus filhos. Meu Deus, a ti eu clamo. Dentro de nós há trevas, mas em ti encontramos auxílio. Encontramos a luz. Estamos sozinhos, Senhor, mas tu nunca nos abandona. Estamos desanimados, mas em ti encontramos auxílio. Estamos inquietos, mas em ti encontramos a paz. Dentro de nós há amargura, mas em ti encontramos paciência. Senhor, não compreendemos os teus planos, mas tu conheces toda a nossa vida, nossos caminhos, todas as nossas necessidades. Vamos também pedir ao Sagrado Coração de Jesus que nos dê a alegria de estarmos juntos todos os dias, né? De Ele estar na nossa vida e nós precisamos da ajuda dele, né? Da misericórdia dele. Senhor, no silêncio deste dia que amanhece, venho pedir-te força, sabedoria e paz. Quero olhar os mundos com os olhos cheios de amor, ser paciente, compreensível, justo e equilibrado. Quero ver além das aparências, Senhor, ver teus filhos como tu os vês, e assim só ver o bem em cada um. Cerra meus ouvidos a toda calúnia, guarda a minha língua de toda maldade. Que só de concórdia viva o meu espírito, que esteja aí o Senhor tão bom e alegre, e que todos quantos se achegarem a mim, sinta a tua presença. Reveste-me interiormente de tua beleza. Senhor, que no decurso deste dia eu te revele a todos. Obrigado, Senhor, por tudo que eu consegui fazer hoje para a minha comunidade, para quem trabalhei e pelos amigos que me deste. Dá gosto, Senhor, trabalhar contigo na construção de uma humanidade mais feliz e de um mundo mais humano. No entanto, Senhor, te peço perdão por aquilo que poderia ter feito e não fiz. Poderia ter dado e exigido um pouco mais de mim. Amanhã, porém, terei uma nova oportunidade e farei tudo que estiver dentro de minhas possibilidades. Espero encontrar-te novamente amanhã, fortalecido com a tua graça, para realizar o propósito que hoje renovo na tua presença. Obrigado, Senhor. Obrigado, Senhor. Vamos fazer nossas orações de cura, né? Seguindo a cura para a nossa vida, para a nossa alma, para tudo, né? Deus Pai Todo-Poderoso, Criador do céu e da terra, que deixa o vosso Filho Jesus Cristo o poder infinito sobre todas as forças que existem no universo e na terra. Perdoai, Senhor, todos os nossos erros e pecados. Livrai-nos dos nossos sofrimentos e cair em tentação, das angústias, desânimo, desespero, e tirar a confusão de nossas cabeças. E pedimos também, Senhor, para afastar de nossa casa, da casa de nossos parentes, nossos amigos e vizinhos, toda inveja, falsidade, e preservá-la de incêndio, arrombamento de roubo. Em vossa infinita bondade, Senhor, permite que o nosso anjo da guarda vigie durante o dia e a noite, para que tenhamos um sono tranquilo e reparador. Deus infinitamente bom, nós nos pedimos que impeçais todas as ações diabólicas do espírito maligno contra as nossas famílias e se vai para longe de nós os medos, as heresias, as drogas, loucura, depressão, os espíritos de blasfêmia. Livrai, Senhor, o nosso Brasil, o nosso mundo, do flagelo, das guerras, das pandemias, tudo que causa dor e sofrimento ao ser humano. Senhor, tem de misericórdia de tantas pessoas que estão sofrendo pelos terremotos, pela cobrança da Mãe Natureza. Tem de misericórdia deste povo, Senhor. Que são consequências terríveis de nossos pecados. Pela sua palavra, Senhor, podeis curar todas as enfermidades e pelo vosso poder dar saúde a todas as pessoas a quem te recomendamos. Senhor, tem de compaixão delas, restituí-lhes a saúde, a coragem, a tranquilidade e o gosto de viver, para que possamos dar-vos graça com a alma transbordante de paz e alegria. Por Jesus Cristo, no amor do Espírito Santo, assim seja. Amém. Pai nosso que estás no céu, santificado seja o vosso nome. Venha a nós o vosso reino, seja feita a vossa vontade, assim na terra como no céu. Pão nosso de cada dia nos dai hoje. Perdoai as nossas ofensas, assim como nós perdoamos a quem nos tem ofendido. Não deixeis cair a tentação, mas livrai-nos do mal. Amém. Ave Maria, cheia de graça, o Senhor é convosco. Bendita sois vós entre as mulheres. Bendito é o fruto do vosso ventre, Jesus. Santa Maria, Mãe de Deus, rogai por nós, pecadores, agora e na hora da nossa morte. Amém. Glória ao Pai, ao Filho e ao Espírito Santo, como era no princípio, agora e sempre. Amém. Este Pai nosso, esta Ave Maria, esta Santa Maria, este Glória ao Pai, que agora rezei, as passadas que hoje dei, os esforços e sacrifícios que hoje eu fiz, ofereço as cinco chagas de nosso Senhor Jesus Cristo, na intenção das almas do purgatório, em primeiro lugar pelas almas de nossos parentes, nossos amigos e inimigos, e por todas aquelas almas que não tem quem reze por elas, quando elas estiverem gozando da vossa santa glória, roguem a vós por nós, assim como nós rogamos a vós por elas. Meu bom Jesus virtuoso, Deus Pai Todo-Poderoso, uma alma que vós me deu, não deixar ela morrer triste. Senhor, São João disse, manifestou, quem essa oração rezasse, um ano continuado sem errar nem dia. De uma morte não morrerá, nas portas do inferno não chegará, mas antes na hora da minha morte chegará a Virgem Nossa Senhora dizendo: ô filha, benta filha, confessa, manifesta teus pecados, os anjos do céu subirão, Verbo Divino concederá, dando prazer a meu Deus desprezar o inimigo, para que ele se veja oculto, a reneguemos todo dia dele, fazendo três cruzes com a mão direita, com o dedo polegar, pelo sinal na testa, para me livrar dos maus pensamentos, na boca, para me livrar das más palavras, no peito, para me livrar das tentações do demônio. Em nome do Pai, do Filho e do Espírito Santo, louvado seja nosso Senhor Jesus Cristo, para sempre seja louvado nossa Mãe Maria Santíssima. Ó minha Senhora, ó minha Mãe, eu me ofereço toda a vós, e em prova da minha devoção para convosco, consagro neste dia os meus olhos, meus ouvidos, minha boca, meu coração, inteiramente todo o meu ser, e porque assim sou vossa, ó incomparável Mãe, guardai-me e defendei-me como filho de propriedade vossa. Amém. Santo anjo do Senhor, meu zeloso guardador, que a ti me confiou a piedade divina, sempre me rege, me guarda, me governa, me ilumina. Amém. Obrigada a cada um de vocês. Alma de Cristo, santificai-me, corpo de Cristo, salvai-me, sangue de Cristo, inebriai-me, água do lado de Cristo, lavai-me, paixão de Cristo, confortai-me, ó bom Jesus, ouvi-me, dentro de vossa chaga, escondei-me, não permitais que me separe de vós jamais, do espírito maligno, defendei-me, na hora da minha morte, chamai-me e mandai-me para vós, para que com vossos anjos e santos vos louve por todos os séculos dos séculos. Amém. Obrigado por cada casa que nos recebeu, por cada família que junto comigo, Fernando, rezamos, né, fizemos os nossos pedidos e os agradecimentos a Deus pelo dom da vida. Né? Obrigado a cada um de vocês pela sua audiência, por tudo de bom que vocês nos proporcionam, trazendo para o nosso coração, para os nossos pensamentos, tantas energias boas, né? Que Deus abençoe a cada casa, a cada família, trazendo muita paz, muita saúde, perseverança e na fé. Não esqueçam que Deus é um único importante na nossa vida. A gente ama a nossa família, mas antes de amar a nossa família, nós temos que amar a Deus, porque foi Ele que nos deu. É Ele que cuida do que é nosso, né? Então vamos agradecer a Ele por mais este dia, por mais esta bênção derramada em cada casa, em cada família. Que Deus abençoe a cada um de vocês. E vamos até agradecer pela presença de cada um de vocês, pela perseverança, pela fé no coração de cada um. Que Deus abençoe a cada um de vocês, tá bom? Vamos aqui agradecer os nossos padres, que sempre mandam mensagem para mim, né? E eu falo o nome deles. E vocês que estão ouvindo, levem meu abraço, meu carinho para cada um deles e também para cada um de vocês, tá bom? Vou falar aqui o nome de cada um de vocês, de cada comunidade que nos recebe, né, que está sempre ligadinho no nosso programa, trazendo alegria, trazendo amor, trazendo fraternidade, que é isso que nós somos, fraternos, é isso que nós trazemos em nossos corações, a fraternidade do amor por cada um de vocês e vocês por cada um de nós, tá bom? Vamos agradecer aqui a Padre Júnior, Padre Afonso, Padre Djavan, graças a Deus, Padre Tenório, Padre Ivan, que são os padres daqui da nossa comunidade, Padre Newton César, lá de Dores, Padre Heleno, Padre Paulo Moura, Padre Paulo Lima, que está em Itabaiana, que Deus abençoe a ele, a Padre Denis, né, que está junto com ele, que Deus abençoe a caminhada dele, Padre Damião de Alagadiça. Eu acho que nesse novenário que vai acontecer, Nossa Senhora da Conceição, eu vou dar uma aparecida aí uma noite, né, para que a gente se conheça melhor. Padre Aguinelli, Padre Felipe, Padre Almiro, Frei Francisco, Padre Arnaldo, Padre Marcos Rogério, Padre Antônio, lá de Padre Piranga, Padre Francisco, né, de Aparecida. Deus abençoe a cada um de vocês que tem uma missão a seguir. Rezo também por todos aqueles que estão desorientados, né? Que Deus ilumine os corações, os pensamentos, para que eles se reencontrem, né? Que façam o melhor para suas comunidades, que tragam a paz, que tragam o amor e a fraternidade, que é isso que a gente precisa. A todos vocês, padres que eu conheço, as que eu não conheço, que Deus abençoe e ilumine os caminhos de cada um de vocês. Também mandar meu abraço aqui para a família Machado, né? Para Diogo, para Jaqueline, para Margarida, para Bosco, para toda a família. Que Deus abençoe a caminhada de cada um de vocês, tá bom? Mandar meu abraço aqui para minhas comunidades, Gedalva, Carlos, Vinícius, Meriele. Gedalva, continuo fazendo as minhas orações e não perca a sua fé. Que vai ter o momento dela, que ela vai ficar curada, que Deus abençoe a ela e que dê a cura que ela tanto precisa e a paz no seu coração, para você e toda a sua família. Um cheiro, Deus te abençoe. Neide lá de Lagarto, Dona José Helena lá de Agostinho, Dona José Menezes de Simão Dias, Bernadette de Aracaju, Didi e família, Deus abençoe. Com muito carinho, Didio, para você, meu afilhado de mim, para a família dele, para você, para a Bonita, para toda a família dela, que Deus abençoe, né? Tereza, lá de Corralino, Tereza é irmã de Didio, Deus abençoe. Maria de Zé Ivão, Zefinha de Venha aí da Rua de Baixo, Raimunda, a todos vocês aí da Rua de Baixo, meu carinho, meu abraço. Socorro da Fazenda Carrapicho, Maria da Pipoca, lá do Azedém, Deus abençoe. Senhora, Helena, minha filhada, Maria Baixinha, Filó, Erivalda, Hilda Fernandes, todos aí da Vila Nova, Deus abençoe. Dilma, família lá de Pedra Branca, Maria Silvestre, Deus abençoe. Está começando, né, Maria? Vai começar o nosso novenário aí de Nossa Senhora das Dores. Que Deus abençoe a sua caminhada, a sua força, a sua coragem, para você e toda a sua equipe. A Galega da Verdura, Manuel da falecida Dite, Deus abençoe a ele, a família Ângela, a Mové e família aí do Ponto Chico, Deus abençoe. Estelita, lá de Alagadiça, a todos vocês aí de Alagadiço, meu carinho. Marceline, família, Deus te abençoe. Selma e Giselma, lá da Divisa. João Marcos, família, lá de Descoberto, Deus abençoe. Alexandre, que tem o seu programa todos os domingos a partir de 13h. Ele e Marquinhos, né? Cecília, Ney, Deus abençoe. Cecília, coragem, força. Eu sei que você está passando um momento difícil. Que Deus te proteja, te dê forças e coragem nessa tua etapa de vida, né? Que Deus te proteja, todos vocês aí que estão passando por momentos difíceis de doença. Fazenda São Domingos, Dona Aveni, seu Josué e família, que Deus abençoe a todos vocês, Aveni, meu carinho, e que esteja tudo bem com você, com seu filho, que ele já esteja curado, e vamos marcar para um dia e rezar o texto aí, tá bom? Um cheiro no coração. Janaína, Raul, Maria Cecília, Renato, Deus abençoe a vocês, muita saúde, né? O Renato hoje não foi hoje pro programa, porque o Raul passou mal ontem de dia, né? E continuou com a febre, e Renato continuou dando os remédios e tomando conta, né? Que filho pequeno é isso, é trabalho dobrado. Zefa lá da Vila Nova, Edneuza, lá de São Cristóvão, Tereza, prima, lá de São Cristóvão. A todos vocês aí de São Cristóvão, meu abraço, meu carinho. Marinês, aqui do Alto da Boa Vista, Pituxa, Joséildo, Luzia, Lourdes, Bibi da Codona, Jorge, Pedreiro, Gilda, sua esposa, Bida, Débora e família, Dona Glória, seu Manuel do Esporte, Marinês, da Praça da Lama, a família de Dona Violina, que Deus abençoe, a Veronice, e a todos daí da Baixa da Lama, Deus abençoe. Dona Nice, seu Adilazo, Deus abençoe, Dona Nice. Muita saúde, paciência, viu? Não perca a fé. Josefa, mãe de Lide, Eduilson, lá de Conceição, Gilberto, lá do Descoberto e Família, Leonido, do Indagre, né? Daqui de Carira, família de Totão e Boca Rica, do Ponto Chique, João de Campos Novo, um abraço para você e toda a sua família. Paturi, Deus abençoe, saudades, Turi. Marisete, Gislaine, lá de Fazendinha, Tinha de Tão de Gracinho, Deus abençoe. Seu José Ronaldo, lá do Matador Velho, Isabel Carreteiro, Joilda, lá do Bonfim, Dona Francisca da Baixa Grande, a vocês aí da Baixa Grande, meu carinho. Meu abraço, Deus abençoe. Minha família lá do Agir, Neném, Bebé, Terezinha, Deus abençoe. Missinha de Queimada do Milho, Bete do Apostolado, Luciane lá de São Carlos, Dejanir, Mali lá de Alto Gê, Missinha de Dodó, Vieira, Maria de Bacana, Deus abençoe, bacana você e sua família. Terezinha de Ribeirópolis, Aparecida. A Edson, Cristiane Motos, todos aí, vocês de Ribeirópolis, meu carinho pela audiência de vocês, por estar sempre ligadinho no nosso programa, ouvindo a nossa mensagem de fé e de esperança, né? Diego, meu amiguinho aqui de Carira, Deus abençoe. Fabiana hoje está trabalhando em São Paulo, vendendo frangos, né? Que Deus abençoe. Segunda-feira aqui em Carira, né, Fabiana? Um cheiro no coração para você e toda a sua família. Domício, Deus abençoe. Vera de Jário, aqui da Praça do Motorista. Deus abençoe.

Aninha, Rose, Francis Mara, Peixoto, Ulisses, Jefferson, Jaime, Jackson, Fabrício, Fabinho, Tiago 1 de Alagadiço, Tiago 2 de Altos Verdes, Ana Lúcia, Aguinaldo, Juliana, Paqueiro, Cosme e José. A todos vocês funcionários daí do Mercado Baixo, Deus abençoe a todos vocês. Mandar meu abraço também aqui para a Câmara Municipal de Tarira, para Rosângela, Soleide, Poliana, todos os funcionários que trabalham aí, os que eu conheço, os que eu não conheço. Talvez eu não conheça de nome, mas conheça de vista, né? Que Deus abençoe a todos vocês. Melquisedec, o meu carinho, Deus abençoe. Rivaldo Menezes, vovó, Deus te abençoe. Marisa e Heraldo, povoado Santa Rita, lá de Aparecida. Vânia, esposa de Lalá, Deus abençoe, aqui da Massaranduba. Valdina, Tajlane, Deus abençoe. Lucas e Évelyn, filho de Rita, lá de São Carlos. Neguinho, aí do restaurante Nossa Senhora da Conceição, aí em Alagadiço, Deus abençoe, Neguinho, a você, a todos os seus funcionários, sua família, quem trabalha junto, protege ao nosso lar, né? Que Deus te abençoe, muita paz e muita saúde. Quem quiser comer barato e bom, procura o restaurante de Neguinho lá em Alagadiço, fica pertinho da igreja, viu? Que Deus abençoe Aparecida, Laurinho e todos os funcionários. Seu Zequinha e sua esposa Bernadette, sua família, lá de Riachão. Solange, todos os funcionários do nosso hospital aqui de Careira e de todos os hospitais, que todos são atenciosos, né? Os professores dos colégios estão correndo muito, né? E está chegando aí 7 de setembro, é dia de mostrar o trabalho de cada um de vocês. Que o Sagrado Coração de Jesus abençoe a todos os professores, né? Nazaré, Deus abençoe, Nazaré. Zinha, filha da saudosa Maria do Doce, seu Messias e Dona Evangélia, e toda a sua família lá de Itaquatiara, lá em Aparecida. Maria, professora lá da Bela Vista e família, Dona Cesária e toda a sua família lá do Descoberto, Bento Som, piano, um cheiro no coração por todos vocês e toda a sua família. Samuel, filho da falecida Maria de Helena, Fátima do Tambuqueiro, dá um abraço para a mamãe, Fátima, um cheiro no coração. Ana Bispo e seu irmão Zezinho, lá de Mucambo, Florença e sua esposa Tereza, Deus abençoe, Joel, lá do Gameleiro, Valdir e Lisa de Cotias, Tantinha, lá da Rua de Baixo, Deus abençoe. Dona Francisca de Lima, seu João, conhecido como seu Zezé, e sua esposa Elisete, Serras Pretas, e toda a sua família, e sua filha Nena, que mora aqui em Cotias, Deus abençoe, né? Neuza, esposa de Neuza, não. A família de seu José, filho de seu Messias, lá do Formigueiro da Onça, Deus abençoe a ele e a toda a sua família. Beta, lá de Pedra Grande, Glória, Zé das Flechas e família, Marinei, lá de Altos Verdes, Missinha, Lívia, esposa de seu Coxinha, José Ito, Lúcia de Zé de Neia, Marinelza, Rosângela, Deus te abençoe a vocês. Sou José Augusto. Um abraço para o seu filho velhinho, que Deus abençoe pelo carinho dele, por toda a sua família. Um cheiro no coração. Seu José Augusto é irmão de Mané Rico. Deus abençoe a Mané Rico, a Selma, Gisselma. Um cheiro no coração. Gisselma, estou te devendo, né? Mas logo, logo você vai receber, tá bom? Valdir, lá da Rua 7 de Setembro, lá de Glória, Jaide, Ivanete,
povoado Serrinha.

0: Minha Ribeirópolis, Dona Birica, Dona Joaninha, também de Ribeirópolis, Dona Francisca, lá do Matadouro Velho, Bebê, a mãe de Alex. Alex é o nosso vereador aqui de Carira. Que Deus abençoe, Bebê, a você e sua família. Genira dos Reis, Maria Correia, Terço dos Homens lá de Propriá, Terço dos Homens de Cheirinha, Terço dos Homens da Boa Hora. A todos vocês, um cheiro no coração, e continue com a missão e com a fé que está no coração de cada um de vocês. Maria Catingueira, lá de Mancandira, Gilberto, seu filho, Clemil de Tarciane, Jessé do Sofá, lá da Vila Nova, Finha de Lito, Deus abençoe, Geninha dos Três Tanques, Deus abençoe a vocês, Preta não, Negra, lá de Preá, e mandar meu abraço aqui muito carinhoso para o seu José Arinaldo, que ele é o dono da nossa rádio, né? Aqui de São Paulo, que Deus abençoe. Seu José, dona do Celino e família, Deus abençoe com muita paz, muita saúde, e que Deus proteja toda a sua família. Mandar meu abraço aqui, Adriano, você é o último, porque os últimos serão os primeiros que vai começar. Então, para você, para seu mano, para toda a sua família, Adriano trabalha aqui toda segunda-feira, aqui na nossa feira, vendendo melancia. Que Deus abençoe, Adriano, a você, todos vocês, funcionários, parentes que trabalham juntos, que Deus abençoe a cada um de vocês, tá bom? Meu carinho, meu abraço. Vocês são os filhos que eu adotei aqui, né? São lá de Porto da Folha, que Deus abençoe. E que Deus proteja cada um de vocês, a todas as comunidades que nos escutam, que traz a alegria de estarmos juntos. Eu sei que todos estão nos escutando. Aqueles que eu falo os nomes, aqueles que eu não falo o nome, né? Eu esqueço o nome, vocês às vezes falam comigo assim, fale meu nome na rádio, sábado, mas é que a minha cabeça é tão coisa assim, você sabe que com a medida que a gente vai ficando mais velho, a nossa memória vai falhando, né? Então, eu não lembro o nome, mas lembro de cada um de vocês que fala comigo, tá bom? Que Deus abençoe a cada um de vocês, um cheiro no coração, mandar meu abraço aqui para minha família, para Neném, para Nazaré, para Terezinha, para Cidinha, para Toninha, para todos. Que Deus abençoe a vida de cada um de vocês e por todos vocês que se fizeram presente hoje, que se fazem todos os sábados. Para juntos a gente agradecer o dom da vida. Que Deus proteja cada um de vocês e proteja esse mundo de tanta violência, de tanto desastre, de tantas coisas ruins que estão acontecendo, né? Vamos rezar mais, vamos pedir em oração, vamos colocar os nossos joelhos no chão pedindo a misericórdia de Deus, para que Ele tenha de misericórdia desse povo que estão sofrendo com as guerras, com a mãe natureza cobrando dela o que é de direito, né? Porque o homem, ele faz em benefício deles próprios, esquecendo que existem outras pessoas que vão pagar um preço muito alto pelo que eles fazem no nosso planeta, né? Que Deus proteja, que Nossa Senhora das Dores, e a semana que vem já começa o novenário de Nossa Senhora das Dores, sexta-feira, dia 4, começa o novenário aqui do povoado Matadouro Velho. E que Deus abençoe a todos vocês que vão continuar nas orações. E vamos pedir a Nossa Senhora das Dores que tenha de misericórdia, interceda por tantas coisas ruins que estão acontecendo, tá bom? Que Deus abençoe a cada um. E lembrando a vocês aqui do Alto da Boa Vista, que terça-feira agora, dia 1º, tem missa aqui, viu? Então que vocês compareçam, venham participar da nossa alegria de rezar para Santo Antônio, pedindo, né, para que ele interceda por cada um de vocês, seja pela doença, seja pelas alegrias, seja pelo mundo, né? Então vamos pedir e vamos continuar. Então, terça-feira, a partir das 3 horas tem terço, e às 4 horas à missa, tá bom? Um cheiro no coração de cada um e fiquem com Deus. Fernando, você vai continuar com o programa, né? É, agradeço a tua presença, né? Da tua ajuda na nossa programação. Que Deus te proteja, te dê saúde, força e coragem para continuar fazendo o que a gente faz todos os sábados, Fernando. Um cheiro no coração para você e sua família. E até breve, se Deus quiser, tá bom?
1: Muito bem, tá aí então a participação da nossa amiga Maria Dória, né? É, aqui no programa Meu Sábado, Minha Vida. E ela volta no próximo sábado, a gente vai dar sequência, né? Vai sequenciar aqui o programa até às 10 horas da manhã. Hoje não teremos o companheiro Renato Dória. Renato, o filhinho dele, né? O Raul, amanheceu com um pouco febril, né? Então hoje ele preferiu ficar em casa com o Raulzinho, com a Cecília, com a Janaína, mas sábado, se Deus quiser, ele estará por aqui, tá bom? Vamos trazer uma sequência musical muito boa e daqui a pouquinho a gente volta com mais só pra você.

0: Essa música é simplesmente linda, chamando Deus de Pai. 8h17, daqui a pouquinho uma inserção aí, né, do horário gratuito, a lei obrigatória, né? Vamos trazer mais uma aí, dá tempo ainda? Vamos trazer mais uma para você curtir aqui na nossa programação, Amigos pela Fé.
1: 8 horas e 17 minutos.

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0: Muito bem, vamos conferindo agora 8:40, 8:40. Pois é, vamos seguindo aqui com o programa Meu Sábado Minha Vida, o programa que leva alegria, descontração, né? Muita música boa também no seu rádio, galera. Até às 10 da manhã.
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0: Você em casa, você no trabalho, você onde quer que esteja, né? E seja você quem for, viu? Abraço pra todo mundo. Hoje não teremos aqui, né? Estamos aqui com a ausência, né? Do companheiro Renato Dória, né? Que por motivo de força maior não pôde comparecer ao programa, mas a gente tá aqui pra alegrar a sua manhã de sábado. Bom dia, meus amigos, tudo bem com vocês? Se você puder, mande um alô pra gente. Tá bom então, né? Cidadão aqui sempre mandando essa mensagem aqui. Vamos lá, tem mais gente, um segundo. Né? Deixa eu organizar aqui o WhatsApp da educadora. Bom dia, meus amigos, é a Joyce lá de Campo do Brito. Valeu, Joyce. Ricardo do Gás, tá ligado, né, Ricardo?
2: Escutando a educadora, viu?
0: É, rapaz, que bom.
2: Valeu, Fernando. Aqui é Ricardo do Gás, aqui de Careira.
0: Valeu, grande Ricardo. Um abraço aí também pra Jairo Produções. Ligadaço aqui também com a gente, viu?

Confira com a gente agora 8:42, 8:42, né? Lembrando que a inserção agora, que horas, meu Deus? Deixa eu pegar aqui rapidinho pra gente não se atrapalhar. Já veiculamos a de 8:35, agora 9:35, né? É que a gente coloca a próxima inserção aí, beleza?

0: agora 8:43, 8:43, né? Trazer aqui alguns áudios aí da
1: bom
0: galera.
1: Dia, Fernando, bom dia, Fernando. Bom dia a você, família. Vamos estofar de carinha. Fernando, tô mandando esse áudio pra você aí. Eu sei que não é programa de jornalismo, mas eu tô pedindo assim a você, reclamando da justiça maior daqui de Carira, os poderes maiores aqui de Carira, que olhe por nós, pelos usuários daqui de Carira, sobre essa água, pai, daqui de Carira, meu irmão. Dá uma tristeza, meu irmão, aqui de Carira, com essa água. E não tem quem dê jeito, meu irmão, não tem quem dê uma solução pra nós. Só Deus que pode interceder no coração dessas pessoas, que ajude nós, pelo amor de Deus. Parece que vai todo mundo morrer de sede aqui em Carira, pelo jeito que tá indo. Eu acho que vai, viu?
0: Rapaz, é impressionante, né? É impressionante essa igual. É como você falou aí, viu, meu amigo? Como é o nome dele aqui? É Valmir do Sofá ou Valmir dos Estofados, né? Só Jesus na causa, viu, bicho? Nossa Senhora, como sofre, né? O sertanejo, né? Como é que a pessoa sobrevive sem água, né? É, como é que um ser vivo pode sobreviver sem água? Não é verdade? Rapaz, é duro, viu, velho? É duro. É duro. Só acordar de manhã, não ter uma gota d'água, né? Pra lavar um banheiro, pra escovar os dentes, até pra tomar, porque tem gente que não tem condição de comprar água mineral, né? Tem gente que não tem essa condição. E você ir lá na torneira, na hora que abrir a torneira, não ter uma gota d'água, bicho, pra cozinhar, pra beber, pra tudo, né? Tudo que você vai fazer depende da água. Olha, é impressionante. Meu pai do céu. Só Jesus aí, viu? Pedir a Deus que tenha misericórdia aí dessas pessoas, desse povo, né? Sofrido, e que abra a torneira lá de cima, né? Pra amenizar um pouco essa situação, tá certo? Mas a gente tá pedindo aí, atenção, Dona Iguá. Atenção, Dona Iguá. Pessoal de Carira tá morrendo de sede, rapaz. Não só de Carira, né? Não só de Carira. O povo em Sergipe como todo tá se acabando de sede, minha Nossa Senhora. É duro, viu, bicho? É osso. Vamos lá.
2: Bom dia, Fernando Barbosa. Luciano, Fazendinha Ribeirópolis. Estou lavando roupa e estou lhe ouvindo. Tá com a música pra mim, de Amado Batista. Borboleta Azul. Ofereço a todos que estiverem ouvindo aqui de Fazendinha.
0: Muito bem, tem mais gente aqui para interagir com a gente. Cadê aqui? Toca, fala minha amiga Toca.
3: Bom dia, Fernando, bom dia, Toquinha. Fernando, eu gostaria de ouvir a música hoje com Léo Costa, Bagaço da Cana.
0: Eu não tenho essa música, viu? Infelizmente. Se quiser pedir outra, pode pedir aí, viu?
3: Para Giovanna, para Miguel de Gal, para Percurso, para Santo do Leite Família, para Zé Guiné, para os ouvintes da Boa Esperança, Moutirão, Baixa Via, Rua 9 Geral. E para nosso amigo Antônio Passo, que completou a idade nova. Bom dia.
0: Valeu, se quiser pedir outra aí, pode pedir, viu? Essa música aqui, infelizmente, eu não tenho, tá certo? Então, vamos lá.
4: Bom dia, Fernando Barbosa, Patrícia da Dona do Cipo de Glória. Por favor, passei a música de Roberto Carlos, Mulher de 40. Vou oferecer pra você, família, meu esposo Messias, Messias de Carreira, Giovanna, Pantinho, Devalda Barra, Senhor Ivan Baiador, Kevin Sacutor, Neguinho da Santa Maria, Zé de Heracto, e o do Fernando Vilanó, João Gameleiro. Vai também pra Luta Ponte Chique e vai pro Fundo Grande Cardas, vai pra todos os ouvintes, era sempre, não esquecer de ninguém, pra você também. Bom dia, Fernando.
0: Olha, cada música pedida aqui, quando a gente não encontra, a gente traz uma outra do mesmo cantor, tá certo? Então, tem mais gente aqui, vamos lá.
5: Bom dia, Fernando Barbosa, aqui quem fala é Lucas, do Mercadinho Nossa Senhora de Fátima, Ribeirópolis, ligadinho na Educadora 24 horas. Hoje eu tô mandando mensagem aí pra pedir a música do programa aí, oferecer aí pra todos os ouvintes de Ribeirópolis, Frei Paulo, Aparecida e região, em especial pra Fabiano Lava Jato, André Casqueador, Pedro do Caldo Cana, Givaldo do Cantinho do Bolo aí de Frei Paulo, Laércio do Riachinho e todos que fazem a comitiva Fazenda Pucatel. Tem um dia abençoado, em nome do Senhor Deus. Se possível, toque uma música de Rio Negro e Solimões.
0: Bom dia, Fernando, aqui é Carla Moraes, tô ligada no programa, tá bom, Carla? E Cidinho aqui, fala, Cidinho!
6: Bom dia, Fernando Barbosa, né? E bom dia a todos os ouvintes da Rádio Educadora de Frei Paulo, né? Esse canhão de audiência. Ô, Fernando,
0: oi.
6: E o relato do rapaz de Carira aí? Mas qual é a propaganda? Qual é a propaganda
0: é
6: na televisão?
0: Que tá tudo, né? Bem, né? Que tá mil maravilhas.
6: Segundo eles, resolveram, né, o problema da água, né? Isso. Dessa bendita Iguá. E não foi resolvido, não, viu? Em lugar nenhum, viu? Em lugar nenhum foi resolvido o problema da água. Essa Iguá nem resolveu e nem resolve.
0: É verdade, cara, é verdade. É tanta propaganda bonita, né, cara? Mas quando a pessoa vai ver, a realidade é totalmente diferente. Tá certo, então. Valeu, Cidinho. Só Jesus na causa, como diria, como diz aí o padre Paulo Lima, né? Passou aqui, agora está em Itabaiana. Pois é. Educador FM, a rádio que cresce com você. Programa Meu Sábado Minha Vida até às 10 horas da manhã. Mandando um abraço aqui para toda a galera, ouvindo a gente em Pinhão, em Pedra Mole, em Careira, né, nos povoados, todo mundo curtindo aí o nosso programa. Alô, Gabi! Gabi tá ligada no programa, né? Aí no povoado, como é o nome do lugar ali? No bairro, Matadouro Velho, na rua Porto da Folha, 183, aqui domingo, amanhã, dia 30. Tem festa lá no bar dela, né? Teremos aí o Junias do Acordeon e Emerson Santos. A partir das 13 horas você não pode perder, convidando toda a população aí de Carira e dos povoados também. Daqui a pouco a gente divulga essa outra aqui. É o primeiro encontro dos amigos de Fabi Silva, né? Dia 6 de setembro, a partir das 10 horas da manhã. Já já a gente traz essa nota aí. Daqui a pouquinho também tem Rio Negro e Solimões aqui no programa. Vamos trazer uma sequência legal para você curtir com a gente aqui. Vamos aqui de Amado Batista e o sucesso Borboleta Azul para você que pediu.

então o sucesso de Amado Batista aqui na nossa programação, a Borboleta Azul. Deixa eu pegar aqui uma outra informação e muita gente aqui interagindo com a gente. Bom dia, Fernando Barbosa. É com muita tristeza, cara, que nós perdemos ontem o nosso amigo Edilson. Era assim que ele chamava ele carinhosamente, né? Edilson Pintinho. Que o Senhor Deus dê o conforto para todos os seus familiares e que descanse em paz. Tenha um bom programa, cara. E um abençoado final de semana para você e para todos os meus conterrâneos. É o nosso amigo Jorge Tatu, lá de Florianópolis, Santa Catarina, também ligado aí no nosso programa pelo WhatsApp, aliás, pelo aplicativo, né? Valeu, cara. Um abraço aí, viu? Um abraço aí. Todo mundo ligado, Educadora FM, a rádio que cresce com você até às 10 horas, né? A gente traz muita música boa para você curtir aqui na nossa programação. Me pediram uma de Rio Negro e Solimões aqui, né? A gente traz aqui e agora, né, o sucesso. Ninguém faz igual.

Muito bem, né? Educador FM, deixa eu trazer mais uma daqui a pouquinho, a gente vai pro nosso intervalo comercial. Trazer mais uma aí, tá pintando pra você Sonzaço de Batista Lima, né? Música que fez muito sucesso, inclusive na voz da banda Kid Abelha. A gente traz aqui agora Lágrimas e Chuva.

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1: 9:04.
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1: Pois aí, vamos dando sequência aqui ao programa, né?
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1: Mais áudio aqui da galera, deixa eu ver aqui, né? Deixa a gente colocar no ar aqui, vamos lá, fala.
2: Bom dia, Fernando Barbosa, aqui é Fátima da Porteirinha. Eu quero que você passe uma música, Choro na Chuva, aparecendo para minha irmã Cida, Luzinete, Mimi e Cristina da Porteirinha.
1: Tá certo então, daqui a pouquinho, né? Pablo, né? Choro na Chuva, daqui a pouquinho, viu? Daqui a pouquinho a gente traz essa música aí pra você. Tem outro áudio aqui, vamos lá?
2: Pronto, Fernando, as músicas que está passando aí, vou oferecer para todos os ouvintes de Ribeirão e região. Bom dia, Deus abençoe.
1: Tá certo, Toca, valeu então. Muito bem, né? Você queria participar aí através, né, do nosso telefone, por telefone, pode ligar agora, viu? Pode ligar agora, um cidadão lá de um povoado de Careira, gostaria inclusive de agradecer, fazer um agradecimento aqui. Vou ver se é ele aqui, vamos ao telefone, fala com o ouvinte, alô, você do telefone, bom dia.
3: Bom dia.
1: Quem fala?
3: É o Agenilson, que estava, falou que ia falar.
1: Ah, Agenilson, você fala de onde, Agenilson?
3: Povoado de Santo Antônio.
1: Povoado de Santo Antônio, Careira. Pronto.
3: Você... agradecer aí da prefeitura, aí de Careira.
1: Sim.
3: O negócio de ter arrumado essa estrada, né?
1: Uhum. Arrumaram a estrada aí, foi?
3: Consertou, passou as máquinas.
1: Pronto, ficou boa mesmo?
3: Ficou.
1: Aí, ficou filé, né, velho?
3: É, isso aí, eu ligo pra ir direto pra rádio.
1: Pronto, beleza, então, é. Liga pra reclamar.
3: Depois, né?
1: Liga, o certo é isso mesmo, ligar pra reclamar, pra pedir, pra sugerir, mas também tá. Quando o serviço for efetuado, for feito, né, aí ligar também pra agradecer. Parabéns pela sua dignidade, viu?
3: Que ficou boa agora, né?
1: Isso, bicho.
3: Aí depois você fala meu nome aí depois, assim, anota aí pra falar de vez em quando.
1: Como é seu nome? Repete aí.
3: Agenilson, do Santo Antônio.
1: Agenilson do Santo Antônio Careira.
3: Isso, é.
1: Tá bom então, Agenilson.
3: Valeu.
1: Um abraço aí. Então, um abraço aí pra todo mundo aí no povoado de Santo Antônio, né? Todo mundo ligado aí na nossa programação e agradecendo aí pela estrada que foi feita, né? Fizeram o patrulhamento lá, portanto, da estrada. Você tá ligando aí para o telefone, para o zap da rádio, não tem como a gente atender, viu? O telefone que você vai ligar, anote aí, são esses aqui, ó. É 9 98280577 ou 9 98434109. Você que tá ligando aí para o zap da rádio, não tem como a gente atender, tá certo? Então, não tem como a gente atender. Tá certo? Então, agora 9:16, vem aí, para Beta mandou pra gente aqui, Bismarck Show ao vivo, cadê aqui, dia 12 de setembro, a partir das 19h, lá no povoado Pé da Grande Glória, no Barcantinho da Paz, né? Organização de Messias e Família, tá certo? E tem outra festa aqui, eu acho que é no mesmo dia, né? Banda Os Irmãos Diferentes, show ao vivo, dia 12, também a partir das 22h, no povoado Pedra Grande, né? Lá no bar Cantinho da Paz, Organização de Messias e Família. Pois é, lá na Beta, né? Lá na casa, no bar da Beta. Valeu, Beta. Aquele abraço aí pra você. Você que tá ligando pra gente aí pelo zap, não tem como a gente atender, viu? Tá certo? Então manda áudio aí que a gente coloca no ar. Vamos lá.
2: Bom dia, Fernando. Aqui é Lucivane, povoado São Joaquim, Careira. Fernando, se for possível, eu queria ouvir a música que fala "Estou ao lado de Deus". Eu nem sei bem quem é o cantor, não sei se é Rick Renner. E...
1: pronto, deixa eu desligar aqui, vai.
2: Quero
1: segue aí.
2: Avisar que, pra passar o aviso, que amanhã tem um leilão.
1: Pessoal, liga aí, dá essa interferência aí bloqueia na hora a ligação, o áudio, vamos lá.
2: Santo João Grilo, no povoado Aparecida, no quiosque de Pegão, aí a gente tá convidando os amigos dele que quiser comparecer lá, que compareça, tchau e fica com Deus, Fernando.
1: Beleza, valeu, todo mundo ligado, é Educador FM, essa é a rádio que cresce com você, né? Deixa eu ver quem é que tá ligando aqui, cara, né? Não liga, gente, não liga, manda áudio, né? É esse telefone aqui, deixa eu ver se eu consigo mandar mensagem, né? Deixa eu ver se eu consigo falar com essa pessoa aqui, Nice, parece que é Nice o nome dela, né? né? Deixa eu colocar um áudio aqui para ela, ao vivo aqui. Nice, não, você tá ligando pra gente, não tem como a gente atender. Esse telefone, zap da rádio, é para você mandar áudio ou mensagem de texto. Tá certo, então? Beleza. Muito bem, quero mandar um abraço aí para o nosso amigo... Amigos aí de Carreira que estão ligados aqui no nosso programa, dizer também, galera, que amanhã tem festa no Bar da Gabi, lá no bairro Matadouro Velho, na rua Porto da Folha 183. Teremos lá Junias do Acordeon e Emerson Santos. A partir das 13 horas você é o nosso convidado. Vai lá tomar sua cervejinha, né? Comer aquele tiragosto legal e bater papo com os amigos, né? Fazer novas amizades. Valeu. Vem aí também, gente, o primeiro encontro dos amigos de Fabi Silva, dia 6 de setembro. A partir das 10 horas da manhã, com Banda Os Tops, Fábio Lima, Ed Dubai, Junias do Acordeon, Tony Pessoa, Pancadão da Rocha, Cintia Góes, será no Boteco da Fabino, Ponto Chique, em Carira. A organização é de Fábio Silva, apoio. Cadê aqui? De amigos, né? Negão do Lanche, o Jário, todo mundo aí apoiando aí, Jário Produções. Tá certo então, tá dado um recadinho aí pra você. Deixa eu trazer mais uma sequência aqui, galera. Trazer mais uma sequência aqui no programa. Deixa eu tocar essa aqui, que tá tocando demais essa música. E você pediu, e a gente toca aqui agora, né? Cadê aqui, Fernando? Agora vai? Agora vai, né? Vamos lá.

0: Aí então, né, a música legal que você curtiu aqui na nossa programação Ao Lado de Deus, para você que pediu, Educador FM, você confere com a gente, programa Meu Sábado Minha Vida, 9:27, 9:27.
1: Bom dia, aqui é a Nícia, mãe Luciano Costa, viu? Tô vendo seu programa, viu? Passamos ali pra mim de Roberto Carlos, poder passar, viu? Tchau, viu? Eu tô ligado no seu programa.
0: Tá certo,
1: Nícia. É Nícia da Baixa Grande, a mãe Luciano Costa, tá bom?
0: Tá bem, então.
1: Tchau.
0: Valeu. Beijo. Um abraço, vamos lá.
2: Bom dia, Fernando Barbosa. Ofereço toda a programação para o meu filho Tarcísio, meu esposo José, para... Doutor Roberto da Fazenda Cajazeira.
0: Ó, esse cachorro aí, mãe.
2: Beta de Pedra Grande, Dilma da Pedra Branca, Giovana de Ribeirópolis, Raquelzinha do Vaso do Gama, para Bernadette do Espinheiro e para todos os ouvintes. Lourdes do Ponto Chique.
0: Valeu, tem mais gente aqui. Fala, Major!
3: Bom dia, meu ilustre Fernando. Ah, hoje é bom dia, né?
0: É.
3: Vai ser um dia excelente. Com Fernando Barbosa no sábado e mais tarde nós tomamos um metro pra você sair daí, né? Fernando,
0: oi.
3: Eu vou lhe pedir uma musiquinha pra gente ficar mais alegre aqui também na esquadrilha, como tava até meu dia.
0: Pida.
3: Você lembra do saudoso Genival Lacerda?
0: Como não?
3: Ah, meu conterrâneo paraibano, tá em Campina Grande. Se você tem alguma coisa aí na agulha, música dele... Aquela que diz assim, Severino foi pro Rio de Janeiro passear na cidade maravilhosa. Ficou maluco quando viu tanta beleza, Corcovado, Pão de Açúcar, bonde de Santa Teresa. Foi na praia, foi de queixo caído, e um bumbum vestido em um tal de fio dental. Se tiver essa aí, Fernando, do saudoso Genival Lacerda,
0: certo.
3: De Campina Grande. E locutor e radialista passou a ser proprietário da Rádio Caturité de Campina Grande.
0: Isso.
3: Valeu, Fernandão. Um abração pra você e todos que faz a Educadora.
0: Valeu,
3: nossa,
0: cara.
3: Nossa excelente rádio aqui da nossa cidade.
0: Beleza.
3: Valeu, bicho. Fernando.
0: Valeu, Wellington. Foi essa aqui que ele pediu, ó.
4: Ô, Bio.
0: Vamos embora.
4: Rio de Janeiro.
0: Alô, Wellington.

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Beleza, você curtiu aí Zé Vaqueiro com Xan de Avião, que pancada de mulher. Você que pediu, Roberto Carlos, a gente encontrou essa aqui, que também é linda demais, hein? O Divã.

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2: 9:57.
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2: Agora são exatamente 10 horas mais 2 minutos aqui em Frei 89.5. Está no ar mais um Jornalismo com Liberdade, das 10 às 12, com Márcio Prata, neste sábado, dia 29 de agosto de

um crescimento de 0,34% em relação a 2025, de acordo com o órgão. Mesmo com o aumento populacional, Sergipe segue

segundo informações, idade, escolaridade, religião, renda e orientação política, embora essa liderança seja menor em alguns grupos. E vamos destacar agora, em quase todos os recortes, o candidato Valmir de Francisquinho aparece na segunda posição. Fábio Mitidieri tem 40% e Valmir de Francisquinho do Republicanos 28%. Ricardo Marques do PL 5%. Tati Cristina de Jesus da Democracia Cristã tem 1%. Doutor Elton do PSOL tem 1%. Emanuel Cacho, PSD, tem 1%. E brancos e nulos não vai votar 7%, indecisos 17%. Vale ressaltar que tem muita gente indecisa ainda. As eleições praticamente começaram ontem. Então, de agora por diante, as pessoas começarão a focar mais nas eleições, a ouvir os programas de rádio, de TV e começar a escolher os seus candidatos. Muita gente já tem seus candidatos, mas muita gente, tem muito mais gente que não tem ainda, porque não se inteirou ainda diante dos fatos. Para 64% dos eleitores ouvidos no levantamento, a escolha do candidato é definitiva. Outros 36% dizem que ainda podem mudar o voto até as eleições em 4 de outubro, perdão, quase no céu outubro, viu? Engasgou aqui, meu amigo. Então, o que é que a gente quer dizer? Que muita gente, mesmo que tenha o seu voto definido, ainda pode mudar, ainda pode mudar. Segundo a Quest, foram ouvidas 804 pessoas de 16 anos ou mais entre os dias 23 e 26 de agosto. A margem de erro é de 3 pontos percentuais para mais ou para menos. E o nível de confiança é de 95%. O número de registro no TSE é SE-035-36-2026 e BR-07-281-2026. Pesquisa registrada no Tribunal Superior Eleitoral. É a Rádio Educador FM nas eleições 2026. Continuamos aqui comunicando pela Rádio Educador 89.5, jornalismo com liberdade aos sábados, das 10 às 12, com Márcio Prata e sonoplastia internacional de Fernando Barbosa, modulando os graves médios e agudos, fazendo este som ecoar de Sergipe para todo o universo, na Oceania, na África, na Europa, na América Central, na América do Norte, na América do Sul, em qualquer canto onde você estiver. Nos acompanhe pelas nossas redes sociais, direto para o mundo, aqui, Rádio Educadora de Frei Paulo para o mundo, pelas nossas redes sociais. Criança de 6 anos é encontrada morta dentro de residência em Ubaúba. Não tá brincadeira, tá sério. Uma criança de 6 anos foi encontrada morta nesta sexta-feira dentro de uma casa no povoado Matinha, em Ubaúba, na região sul de Sergipe. As circunstâncias da morte serão investigadas pela Polícia Civil, mas segundo a Secretaria de Estado da Segurança Pública, a mãe da criança de 34 anos também foi encontrada no local e recebeu atendimento médico. Ela cortou os dois pulsos e, segundo informações, ela deu chumil ao próprio filho, à própria criança, e depois tentou cerrar os punhos, mas não faleceu. A criança foi a óbito. A SSP informou ainda que o corpo da criança foi encontrado, foi encaminhado, aliás, ao IML, onde passará por exames periciais que deverão auxiliar na apuração da causa da morte. Também será coletado material biológico que será encaminhado ao Instituto de Análise e Pesquisas Forenses para análise final da conclusão. Portanto, criança de 6 anos é encontrada morta. Segundo a vizinhança, ao chegar ao local, a polícia encontrou pessoas tentando arrombar a porta para fazer justiça com as próprias mãos. São destaques aqui no Jornalismo com Liberdade. Saiba como foi o primeiro dia de propaganda eleitoral na TV dos candidatos ao governo de Sergipe. Nós vamos destacar agora. As emissoras de rádio e televisão exibiram nesta sexta-feira a propaganda eleitoral relacionadas ao primeiro dia horário eleitoral gratuito das eleições 2026. A veiculação segue até o dia 1º de outubro. O Tribunal Regional Eleitoral de Sergipe definiu, por meio do plano de mídia, o tempo reservado.

0: A cada candidato ao governo do estado de Sergipe, segundo mencionado pelo próprio TRE, o tempo destinado a cada candidatura leva em consideração a representação dos partidos da Câmara dos Deputados em Brasília. No caso das coligações, também são somadas as legendas integrantes que cumpriram os requisitos previstos pela legislação eleitoral. A ordem dos candidatos abaixo segue a sequência de exibição dos programas Tati Cristina e Jesus Democracia Cristã não possui tempo. Confira também outros candidatos: Ricardo do PL do Partido Liberal, que é o partido do Flávio Bolsonaro, presidenciável, destacou as potencialidades de Sergipe, a exemplos dos setores de petróleo e gás, do turismo e da sua localização geográfica. O candidato citou dados sobre desemprego, preço da gasolina e taxa de analfabetismo no estado, afirmando ser necessário atrair novos investimentos para a geração de empregos. O candidato tem 2 minutos e 20 segundos no horário eleitoral gratuito. Fábio Mitidieri, governador em exercício e candidato à reeleição do PSD. Já a inserção de Fábio destacou a sua atuação política, os mandatos anteriores e os projetos realizados pela atual gestão em áreas como segurança, educação, infraestrutura e saúde. O tempo do candidato também contou com depoimento de lideranças políticas em apoio à sua candidatura. O candidato tem 4 minutos e 37 segundos. São destaques aqui na Educadora FM. Dr. Elton, médico do PSOL, candidato ao governo de Sergipe, abordou sua trajetória acadêmica e afirmou que pretende construir um novo caminho para o estado. O candidato tem 27 segundos, é o candidato do PSOL. Valmir de Francisquinho, do Republicanos, que fez procedimento cirúrgico, passa bem, quadro estável e retorna à capital sergipana na próxima terça-feira. O programa de Valmir de Francisquinho relembrou sua trajetória política. O candidato ressaltou seu compromisso com a gestão do dinheiro público e com a aplicação dos recursos em benefício da população. O candidato tem 1 minuto e 3 segundos. Emanuel Castro, da Federação PSDB e Cidadania, destacou o prêmio de segurança humana concedido pela Unesco por ações de retirada de armas ilegais de circulação em Sergipe e ressaltou que sua trajetória é pautada na responsabilidade. O candidato tem 30 segundos do programa eleitoral. TRE Sergipe divulgou também o tempo, o que dizem os planos de governo dos candidatos ao executivo de Sergipe. De nenhum bem a 1,6 milhões foram também declarados o patrimônios dos candidatos que concorrem ao governo de Sergipe. É a Rádio Educadora FM nas eleições 2026, dando um banho de cobertura. Hora certa, 10 e 18. São exatamente 10 e 18 em Frei Paulo, jornalismo com liberdade, com Márcio Prata, das 10 às 12. Olha, a gente gosta do esporte, não mede esforços, destacou Wesley Safadão, que veio a Lagarto para a vaquejada. Está acontecendo nesse final de semana a realização da 63ª vaquejada de Lagarto. Está movimentando a economia da região e reunindo desde a última segunda-feira competidores e artistas que vão se apresentar no evento ou participar diretamente da pega do boi. Entre eles está Wesley Safadão, que falou com a equipe do SE1 nesta sexta-feira, quando se preparava para deixar a cidade. Na noite desta quinta-feira, da última quinta-feira, ele participou de um audiovisual de Mano Walter no Parque de Eventos Zé Rocha. A cidade de Lagarto é muito especial, tanto para show como para vaquejada. A gente que gosta do esporte não mede esforços para estar aqui, disse Wesley Safadão, antes de embarcar para o Ceará, onde participará de outro evento do gênero de vaquejada. É vaquejada, é para fazer valer. Boi na pista, derrubado, meu irmão. É Lagarto em festa. Vamos agora à previsão do tempo. Vamos chamar agora a previsão do tempo com Marcelo Menezes.
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0: Prata e ouvinte do Jornalismo com Liberdade na Rádio Educadora FM 89.5. Aqui em Frei Paulo, o tempo está parcialmente nublado com mínima de 18 graus, máxima de 31. A previsão indica tempo seco e sem chuva, com umidade do ar em torno de 38%. O sol se põe às 17h27. Já o domingão, sol e poucas nuvens, mínima 19, máxima 31 graus. Também sem previsão de chuva. O sol nasce às 5h34 e se põe às 17h27. Já na última segunda-feira do mês, dia 31, iniciando a semana com mudança no tempo. Mínima de 20 e máxima de 32 graus. E possibilidade de chuvas esparsas, com previsão de aumento da nebulosidade. Essa foi a previsão, Márcio Prata. Eu volto com você.
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3: Agora são exatamente 10 horas mais 21 minutos. Vamos agora aos detalhes jurídicos com o advogado Dr. Regis Meira.

0: Bom dia, Márcio Prata. Bom dia, Frei Paulo. Ouvinte da Educadora FM. Eu me chamo Regis Meira, pós-graduado em Ciências Criminais, e vamos aos detalhes jurídicos da semana. Pois bem, na última semana, essa semana entrou em vigor a Lei 15.397 de 2026, que trouxe algumas alterações importantes no nosso Código Penal brasileiro. E dessas alterações, eu gosto de destacar duas delas, quais sejam. A primeira é a criação da punição agora criminosa para a conta laranja, ou seja, aquela pessoa que ceder sua conta, seja gratuitamente ou onerosamente, para fins criminais, estará cometendo um delito. E também foi estabelecido o parágrafo 5º do artigo 171, que houve essa alteração, que agora a ação penal pública deve ser incondicionada, ou seja, independe de qualquer tipo de representação da vítima. Ok, Márcio Prata, ouvintes da Educadora FM, até a próxima semana com os próximos detalhes jurídicos.
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2: Agora são exatamente 10 horas mais 24 minutos em Frei Paulo. Estamos comunicando pela Rádio Educador 89.5, jornalismo com liberdade. Alô, Mário Sena, um abraço, obrigado pelo carinho da audiência também. O capitão Samuel está nos ouvindo, obrigado, capitão, em Pedra Mole. 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Vamos agora à região Centro-Sul com o repórter Júnior Santos.
3: Um forte abraço para você, Márcio Prata. Um forte abraço aos amigos da FM Educadora de Frei Paulo. A prefeita de Aracaju e presidente estadual do Republicanos, Emília Correia, utilizou as redes sociais nesta última quinta-feira para se manifestar sobre a situação jurídica de Valmir de Francisquinho, pré-candidato ao governo de Sergipe. Em um vídeo publicado no Instagram, a gestora, meu caro Márcio Prata, afirmou que as recentes informações relacionadas a uma decisão do Superior Tribunal de Justiça não modificam a condição eleitoral do aliado político. Segundo a prefeita, Valmir continua com condições de participar da disputa e caberá ao eleitor sergipano decidir nas urnas o rumo do processo eleitoral. Quero primeiramente tranquilizar o povo sergipano e confirmar que Valmir de Francisquinho segue firme, forte e elegível. As notícias sobre uma decisão do STJ que circulam recentemente nas redes sociais não interferem na pré-candidatura de Valmir nem na sua elegibilidade. Das ruas da nossa cidade, informou Carlos Gomes para a FM Educadora. É com você, Márcio Prata, líder de audiência nesse horário.
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2: 10h28, hein, Frei Paulo? Eu chamei o repórter errado, rapaz. Confundiram aqui o nosso querido Fernando Barbosa. Vamos agora a um breve intervalo comercial.
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1: Agora são exatamente 10 horas mais 34 minutos aqui em Frei Paulo. Retornamos pela Educadora FM 89.5 com jornalismo com liberdade. Vamos às ruas da cidade com o repórter Alex Azevedo.
2: Bem, amigos da Rio FM, vamos ouvir então o vereador Breno Garibaldi falando sobre projetos importantes votados na casa aqui na Câmara de Vereadores no dia de hoje.
3: Mas a gente não pode ver a política habitacional apenas como entrega de casas, porque isso é uma coisa que está acontecendo no Brasil todo. Eu sou um cara que defendo muito o programa Minha Casa Minha Vida, mas a gente tem críticas também, porque não é apenas um teto, você precisa dar o direito à cidade a essas pessoas. Então você dá um teto e muitas vezes não tem uma escola, não tem um posto de saúde, não tem uma infraestrutura por perto, não tem sistema de transporte. Então a gente precisa ter muito cuidado com isso, e a realidade de cada pessoa. A gente está vendo o que foi feito lá no Irmandulce, o pessoal, todo mundo fazendo um puxadinho, esticando um pedaço para um lado, construindo a mais do que foi entregue, porque a realidade das pessoas é essa. Você tem, às vezes, 5 filhos, você entrega uma casa com 2 quartos. Como é que essas pessoas vão fazer? Na primeira oportunidade que eles tiverem um dinheirinho, eles vão construir um puxadinho, vão mudar isso para um lado, vão puxar para outro. Então a política precisa ser participativa, a gente precisa incluir as pessoas nas decisões de projeto e não colocar as famílias em locais distantes, em locais longe, porque assim a gente não resolve o problema habitacional. A gente tem o nosso centro completamente abandonado, onde políticas habitacionais poderiam estar sendo feitas aqui no centro da cidade, mas infelizmente não está sendo feito. Quando se fala em política habitacional, você joga nas áreas mais distantes da cidade. E daí a população precisa o quê? De transporte para vir trabalhar na região central. Isso gasta o quê? Tempo. Tempo é qualidade de vida dessas pessoas. Então a gente tem esse alerta. A gente é a favor, sim, da política habitacional, mas precisa vir com muito mais coisa além de um teto.
4: Mas é possível que a Câmara de Vereadores possa fazer algum tipo de intervenção nesse sentido para garantir essas suas observações?
3: Então, Magna, aí vem a volta para aquela velha luta que é a questão do plano diretor. É o plano diretor que é essa lei que deveria trazer isso. Essas áreas onde deveriam ser áreas de interesse social demarcadas dentro do plano diretor, e a gente deveria ter. Onde é área de interesse social, você precisa ter infraestrutura. Você precisa ter infraestrutura de transporte, de educação, de saúde, antes de colocar a habitação social. Isso a gente tem um exemplo claro lá no final de linha do Santa Maria. Foi construído um conjunto habitacional gigantesco e não tinha infraestrutura nenhuma, nem Uber chegava, não tinha escola, posto de saúde. Aí você bota um monte de gente e lá a prioridade era para PCD ainda mais. Todo o térreo foi entregue para PCD e a população não conseguia chegar nem Uber naquela região. Então é isso, não é apenas entregar um teto. As pessoas precisam de moradia, mas as pessoas precisam de muito mais. E as pessoas precisam entender que isso é direito delas, né? É nosso dinheiro, é dinheiro de impostos. Então não é favor que a prefeitura está fazendo dar uma casa para vocês. O direito à moradia é um direito constitucional. E isso a gente precisa lutar, para que não seja apenas uma casa, mas que seja, assim, uma casa digna para as pessoas.
2: Mas o projeto fala em um empréstimo para a construção destas residências. O senhor poderia explicar como é que seria esse empréstimo? Há pouco tempo a prefeitura foi colocada como CAPAG-C. Os senhores, inclusive, tiveram um debate sobre esse tema. E aí, naquela época, tinham dito que a prefeitura não poderia tomar nenhum novo empréstimo. E agora, como é que fica essa situação?
3: Não, a gente vê que a prefeitura está no CAPAG-C, isso é preocupante, porque a gente saiu, né, de A, depois foi para B e hoje C, então isso é preocupante, é como a prefeitura vem se endividando. Mas se existe esse crédito, né, do governo federal para que você possa, sim, subsidiar a habitação, a gente é a favor. A gente não pode ser contra chegar dinheiro para construir moradia. Então isso a gente vai defender, por mais que às vezes aperte as contas da prefeitura, mas a política habitacional precisa ser prioridade. Mas como eu disse, não é qualquer moradia. Precisa ser moradia digna para as pessoas, que os projetos sejam participativos, porque os projetos são definidos aqui. Né? O dinheiro vem de lá, mas quem decide o projeto é a gestão. Então, se vai ter praça, se vai ter escola, muitas vezes você constrói gigantes, condomínios horizontais, e às vezes você podia verticalizar, você ocupa menos espaço, e daí você consegue colocar mais pessoas e consegue usar a área para outra forma, consegue ter uma política de meio ambiente, não precisa sair devastando as mangabeiras todas para construir, né, um conjunto habitacional. Então é isso, é alinhar o desenvolvimento com a sustentabilidade e a cidade pensada para as pessoas. Né?
2: O senhor já sabe os locais onde essas casas serão construídas, ali no bairro Santa Maria, no 17 de março também, né?
3: Esse também a gente viu que tem uma área sendo desafetada na região do Lambarão, então tem algumas áreas, né, que estão em discussão, mas é esse início, né? A gente tem um empréstimo, uma área que está sendo desafetada, para daí a gente possa discutir de que forma essa política habitacional vai acontecer.
2: Perfeito. Está aí o vereador Breno Garibaldi falando aqui com a imprensa sobre esse projeto que trata de um empréstimo para a construção de casas habitacionais aqui em Aracaju. 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

0: amigos da RFM, vamos ouvir também o vereador Elber Batalha, ele que trata sobre um projeto que foi retirado de pauta, o projeto do subsídio do transporte público, uma outra discussão importante aqui na Câmara de Vereadores. Vamos ouvi-lo.
1: Olha, na verdade o projeto iria ser reprovado na Comissão de Justiça por um erro grave do projeto. A gestão passada deu uma isenção de ISS no primeiro momento por 12 meses, depois transformou esse prazo de 12 meses em 20 meses e depois transformou o prazo de 20 meses em 32 meses. Essa gestão, de maneira equivocada, Ada, achou que era um somatório de prazos, que era 12 mais 20 mais 32. Mas, na verdade, a gestão passada usou a técnica de alterar a vigência, o prazo de vigência. E, quando ele mandou essa lei agora, ele disse assim, prorroga-se a Lei 176. Na verdade, a Lei 176 já deixou de vigir desde o dia 31 de dezembro de 24, último dia da outra gestão. Você não pode prorrogar a vigência de uma lei que não está mais vigente. O que eu disse é o seguinte, se quer dar isenção, e eu não estou discutindo que está errado dar isenção, tem que fazer uma lei dizendo, concede-se isenção de ISS às empresas do transporte coletivo. Então, a própria bancada de situação reconheceu o erro e retirou o projeto de votação para fazer essa correção. E uma coisa que é grave é que a gente descobriu que, por essa interpretação, a prefeitura está sem cobrar ISS das empresas de ônibus desde janeiro de 25, sem nenhum lastro legal para fundamentar essa isenção, já que ela esqueceu de fazer a lei, esqueceu com essa interpretação equivocada aí sobre um possível somatório de prazos, levaram isso, levaram a gestão a esse equívoco. Mas, ao fim e ao cabo, o que a gente quer é resolver. A gente quer que a população tenha acesso a esse subsídio para que a passagem não aumente de preço. E a gente, na verdade, deu o caminho para ser feito da forma correta.
2: Esse problema dessa questão deixa de ser uma ilegalidade, algum problema porque não tem um respaldo. Isso pode trazer consequências à administração?
1: Eu entendo que sim. E é espantoso como as empresas de ônibus não se organizam para fiscalizar isso. Ou seja, uma lei que dava isenção tributária a elas deixou de vigir dia 31 de dezembro de 24. E até hoje nem a empresa paga ISS, nem a prefeitura cobra. E ficou aí o limbo tributário, esse buraco de arrecadação no município. É necessário que se resolva isso. Isso pode dar aso a discussões de crime de improbidade administrativa, de crime de responsabilidade, pela falta de cobrança de tributo. Mas nesse momento o que a gente fez foi dizer, ó, tá errado, resolva. Para que continue o subsídio através da isenção do ISS, é necessário que a lei venha correta. Nossa devolução foi para que eles consertem a lei.
0: Outro tema que seria discutido também é a questão de um projeto do vereador Camilo sobre esse repasse do subsídio ser atrelado ao pagamento de funcionários das empresas.
1: Sim, esse dispositivo já tinha sido incluído por mim no projeto da autorização dos empréstimos dos ônibus, mas a prefeita vetou e a bancada de situação dela manteve o veto. O que Camilo reapresenta agora, e a gente também ajudou a subscrever, eu, Sônia, Irã e alguns outros vereadores e vereadoras, é que esse subsídio, que é o subsídio quanto a prefeitura bota em dinheiro nas empresas, ano a ano, para que a passagem não suba de valor, somente possa ser repassado esse valor para empresas que comprovem que está em dia com salários e verbas previdenciárias, trabalhistas em geral dos seus empregados. Por quê? Não dá para botar dinheiro público em empresa que não paga funcionário em dia, que não paga FGTS, que não paga INSS. Então, a gente botou em urgência esse projeto, mas por sugestão minha ao vereador Camilo, eu pedi ele que enxugasse mais o projeto. O projeto estava muito grande, muito rebuscado e com certeza daquele jeito iria gerar muita polêmica e ia ser difícil a aprovação. Eu entendo que o projeto tem que ser um projeto objetivo. Fica proibido o repasse de subsídio através de dinheiro público para empresas que não paguem em dias, que não estejam quites com as suas verbas salariais, previdenciárias e FGTS. Ponto. Porque assim não tem dúvida, não tem o que se discutir e eu creio que a maioria dos vereadores aprovarão.
0: Perfeito, está aí o vereador Elber Batalha conversando aqui com a imprensa sobre projetos importantes que foram colocados em votação aqui nesta casa e outros que foram retirados, a exemplo deste do subsídio aqui para o transporte público da Grande Aracaju. Foi retirado para se adequar e voltar à pauta em outra oportunidade. 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Eu volto com vocês aí nos estúdios.
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4: Agora são exatamente 10 horas mais 45 minutos em Frei Paulo. Continuamos comunicando pela Rádio Educadora FM 89.5. Jornalismo com liberdade é o sábado das 10 às 12 com Márcio Prata. Vamos agora ao lançamento aí sobre o turismo, um projeto aí de inovação do Sebrae Sergipe.
0: Muito bem, amigos da Rio FM, o Sebrae lança um programa super importante, um programa que visa o turismo aqui no estado de Sergipe. Para falar mais sobre o assunto, eu estou ao lado de Tiago Oliveira, um dos gerentes do Sebrae, que conversa com a gente a partir de agora. Tiago, explica um pouco mais para o nosso público ouvinte o que seria esse programa que está sendo lançado hoje pelo Sebrae. Seja bem-vindo ao jornalismo da Rio FM.
5: Muito obrigado, meu amigo, muito obrigado. É um prazer falar com você e com toda a sua audiência. Primeiro falar que a gente lança um plano de qualificação para 8 municípios sergipanos. Hoje, o lançamento será para Aracaju, Barra dos Coqueiros e Nossa Senhora do Socorro. Importante destacar também que não foi um plano construído pelo Sebrae. A gente entende que o turismo ele acontece no território, nos municípios, e cada município tem as suas particularidades. Então nós fomos a cada um dos municípios, reunimos todos os atores que fazem o turismo naquele município e identificamos gargalos, identificamos oportunidades de melhoria, identificamos oportunidades de atuação. E a partir dessas oportunidades a gente desenvolveu um plano de qualificação que tem o formato presencial e ele começa a partir do dia 3 de setembro, mas ele também tem o formato híbrido. Então ele começa obrigatoriamente no presencial, mas ele se estende no formato virtual também, para que aquele empresário que vai ser capacitado, para aquele colaborador que vai ser capacitado, para que ele tenha uma carga horária robusta e ele de fato transforme aquela qualificação em oportunidade, em resultado.
0: Essa qualificação cada vez mais importante para o turismo, a gente percebe essa indústria sem chaminé, como é chamada, crescendo aqui, principalmente no norte e nordeste do país. Quanto mais qualificação, melhor, né?
5: É muito visível que Sergipe tem presenciado um boom no setor de turismo. Todos os números apontam para isso e a gente tem vários indicadores que se complementam com a própria questão da segurança pública. Isso atrai muito turista, né? A gente tem uma rede hoteleira muito bem qualificada, muito bem preparada. Isso atrai muito turista. Nós somos uma cidade tranquila. Isso também atrai muito turista. Então, uma soma de fatores fazem com que Sergipe seja cada vez mais destaque no turismo, tenha números cada vez melhores nessa indústria sem chaminé, como você bem pontuou. O que é importante? Que a qualificação não seja um fim em si. Toda qualificação é importante, mas ela precisa ter como resultado oportunidades reais. Então a gente teve o cuidado de ouvir a real necessidade dos pequenos negócios, desses atores que fazem o turismo, transformar isso em um plano de qualificação e trazer questões muito práticas para esse plano de qualificação. Então, quando a gente for discutir IA, que é importante, a gente vai discutir IA com um cunho prático, como o pequeno negócio se aproveita da IA, por exemplo, para receber um turista internacional que fala uma linguagem que não é a nossa e a gente quebra essa questão da língua, por exemplo. Então, todas as capacitações, todas as 12 capacitações, e cada município vai receber 12 capacitações, cada capacitação tem um cunho muito prático, tem um cunho muito focado em gerar de fato resultado. Porque no fundo o que a gente quer é isso, uma melhor experiência do cliente e oportunidades reais para os pequenos negócios.
0: Essa parceria, Ministério do Turismo, Secretaria do Turismo Estadual e Municipal, é importante também para uma iniciativa como essa do Sebrae?
5: Ela é necessária. Ator nenhum, instituição nenhuma consegue fazer turismo só, porque no fundo é uma soma de esforços. Então, a partir do momento que o Ministério do Turismo, Sebrae, governo do estado, prefeituras municipais, elas se juntam para potencializar o turismo, isso tem um resultado muito forte. É quase que impossível que isso não dê certo, porque a gente complementa visões, a gente potencializa resultados e a gente traz com a gente um conjunto de experiências que são complementares. Então, sem dúvida nenhuma, esse plano que vai ser lançado aqui para os três municípios, ele vai ter um resultado prático muito interessante.
0: Parabéns pela iniciativa do Sebrae, vamos continuar acompanhando. Eu acho que o turismo aqui no estado de Sergipe, ele representa muito, até para a gente, sergipano, que mora aqui, a gente fica feliz quando a gente percebe que o nosso estado vem crescendo nesse segmento, que é um segmento importante que move o Brasil. Parabéns pelo Sebrae.
5: Muito obrigado, e aí só para pontuar aqui, fiquem atentos às redes sociais do Sebrae, todas as comunicações vão ser feitas por lá e acessem a nossa loja virtual. Lá você vai ter cada uma das capacitações, qual o período, né, qual é a data, o link de inscrição. Importante frisar que todas elas são gratuitas.
0: Perfeito, grato pela atenção. É isso, amigos. Informações super importantes, afinal de contas, o turismo é a chaminé, ou melhor, a indústria sem chaminé, que cresce em todo o Brasil e aqui no estado de Sergipe não é diferente. A gente fica realmente nesta torcida de muitas outras qualificações que deve chegar para que a gente continue crescendo neste segmento. 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
0: Muito bem, amigos da Rio FM, nós estamos também ao lado aqui da secretária estadual de turismo, Daniela Mesquita, que conversa com a gente a partir de agora. Dani, seja bem-vindo ao Jornalismo da Rio FM, um programa importante do Sebrae para qualificar ainda mais o turismo aqui no nosso estado.
6: Com toda certeza, quando a gente qualifica, quando a gente capacita os empresários, o empreendedorismo, ele cresce junto com o destino e a gente melhora a experiência do turista, né? Então, o turista hoje, ele chega num destino buscando mais experiências. Então, assim, qualificar é de suma importância para desenvolver ainda mais esses municípios que serão contemplados.
0: Turismo, que inclusive é uma pauta em especial deste governo, há quatro anos, há pouco menos de quatro anos, vocês vêm trabalhando diretamente para melhorar o turismo aqui no estado.
6: Estamos no melhor momento do turismo, né? Então, assim, o investimento feito pelo governo do estado durante esses quatro anos, a curva do turista só chegando em Sergipe é crescente, os números falam, o número do aeroporto, os indicadores são super positivos, porque realmente a gente planejou e entregou, né? Então, assim, então, quando chega um projeto como esse para qualificar ainda mais o empreendedorismo, a mão de obra, no melhor momento que o turismo de Sergipe está vivendo, então, assim, a gente percebe que, assim, a parceria junto com o Sebrae, a parceria junto com a FEComércio, então, assim, os cursos que essas instituições estão entregando para a comunidade, para os empresários, então, a gente fortalece ainda mais essa cadeia produtiva do turismo.
0: O investimento, inclusive, é feito em todo o estado, não só na capital, quanto no interior do estado, porque é importante trabalhar com 75 municípios, né, Dani?
6: Essa integração dos municípios que o governo do estado já vem fazendo durante esses quatro anos, então, assim, quando chegam mais instituições para estar se somando, é muito importante, porque nós temos potenciais turísticos incríveis que o que precisam realmente são de instituições como o Sebrae, ajudando na qualificação para que a gente desenvolva ainda mais o turismo e que esses municípios eles se qualifiquem, porque é importante a qualificação dos municípios. Então, essa integração que já é feita pelo governo do estado, se juntando com o Sebrae e com essa equipe de consultores, né, que são super qualificados, então a gente consegue desenvolver ainda mais o turismo do nosso estado.
0: Parabéns pelo trabalho.
6: Obrigada.
0: Muito bem, amigos, então vimos aí Daniela Mesquita conversando com a gente, ela que é secretária de Turismo do Estado, tratando desse tema tão importante que é, como eu já disse, essa indústria sem chaminé, que é o turismo em todo o Brasil, e aqui em Sergipe não é diferente. A gente torce cada vez mais que cresça realmente com mais qualificação nesse segmento. 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
4: Às 10h56, hora certa aqui em Frei Paulo, Rádio Educador FM, continuamos comunicando, vamos a um rápido intervalo comercial.
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2: 11 horas em ponto aqui, 11:01 aliás, no Agreste, aqui em Frei Paulo, Rádio Educador FM, continuamos comunicando. Quem está nos ouvindo na zona rural, nas feiras livres de Frei Paulo, em qualquer município, aqui nos povoados do Agreste, obrigado em todo o estado, também em municípios da Bahia, das Alagoas, muito obrigado pelo carinho da audiência, nos acompanhando também pelas redes sociais, obrigado a todos, sempre em nome dos suplementos Nutrine, a pecuária lucrativa, é mais carne, mais leite, mais saúde, 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Vamos agora ouvir aí o secretário Fábio Andrade.
3: Muito bem, amigos da Rio FM, voltamos a falar então desse assunto super importante, que é o programa lançado pelo SEBRAE. Nós estamos ao lado de Fábio Andrade, secretário de Turismo Municipal, que fala com a gente a partir de agora. Fábio, importante essa iniciativa do SEBRAE, esta qualificação. O turismo é a indústria sem chaminé que mais cresce no Brasil, e Sergipe não é diferente.
4: Primeiro, parabenizar o SEBRAE por essa iniciativa. O turismo é uma ação econômica estratégica para o nosso estado e essencial aqui para a nossa capital, que detém 76% de toda a economia do turismo, está concentrada aqui na nossa capital. E nós temos já automaticamente essa mola propulsora, nós já temos essas condições preparadas para receber. Então, qualificar é a bola da vez. A gente está aí qualificando os equipamentos turísticos, criando novos equipamentos turísticos, exemplo do Beco dos Cocos, reabrindo o Mirante, criando roteiro de arte, né? Agora vai ser o letreiro de Aracaju, o novo letreiro que a prefeita também já anunciou. Então a gente está qualificando os equipamentos turísticos, o SEBRAE, né? Qualificando os empreendedores, e todos juntos somando para que a gente possa ter um turismo cada vez que gere mais oportunidade. Sergipe já tem esse modus, né, de a gente trabalhar o turismo. A gente aqui trabalha agora com o Descubra Aracaju todos os finais de semana. São mais, Alex, mais de 1000 pessoas que empreendem no Descubra Aracaju. Ontem, na quinta-feira, foi excepcional, né? Quem chegou ontem no Parque da Sementeira pôde ver, né, as filas das pessoas empreendendo. Hoje, sexta-feira, a gente está lá no Miranda 13 de Julho com rock, né? Sábado, amanhã, a gente está nos bairros, amanhã vai ser Jabotiana, e no domingo na Praça Subir as Barreiras. Então são diversos projetos que a gente vem qualificar, entregar para a população, e a gente somar com o SEBRAE, somar com todos os entes do que fazem turismo. O turismo não é só serviço público, mas é principalmente com todo o trade. E a gente está nesse bom momento. Aracaju está no hype, eu digo assim, porque hoje, quando a gente abre inscrição para qualificar os agentes de viagem, Aracaju é a primeira. Então a gente está trabalhando junto também com a ENA, para a gente buscar todos os dados necessários. Pela primeira vez, Aracaju consegue ofertar dados em tempo real para qualquer um. Só ir lá no Descubra Aracaju ou no Setor Aracaju, no Instagram. Lá tem um link que tem os dados, tem foto. Se você quer vídeo sobre nossa cidade, se você quer foto sobre a nossa cidade, hoje nós temos todo esse material de domínio público. Então qualquer um pode utilizar, só baixar o vídeo e utilizar na sua agência para poder vender Aracaju. Então é isso, a gente faz um trabalho com a equipe profissional. A prefeita Emília Corrêa nos deu essa oportunidade, a gente formou uma equipe técnica e hoje a gente entrega bom resultado.
3: Fábio, aproveitando, falar um pouquinho desse turismo também na região do centro. A Prefeitura de Aracaju vem fazendo investimento na região ali do centro da cidade, mas a gente percebe ainda a população ainda com

0: algumas culturas que a gente precisa vir a lamentar. Por exemplo, vocês fazem uma pintura de um caju, o cidadão vai lá e picha aquela pintura, o que é lamentável. Como vocês pretendem ainda trabalhar esse centro histórico da nossa cidade para realmente trazer aquele dispositivo ali como um atrativo turístico?
1: O coração da nossa cidade precisa ser bem cuidado, como a gente está fazendo, né? Tá agora o nosso Marco Zero, já está todo, entrou em reforma, a prefeita já anunciou a reforma da Praça General Valadão, nós criamos o Beco dos Cocos, nós vamos ter agora no dia 19, Alex, já de primeira mão para você, a Feira Centro Vivo ali na rua de Pacatuba, nós vamos ter também...
0: É a segunda edição, né?
1: Segunda edição, nós tivemos no ano passado, a gente fez também esse ano o aniversário da cidade, lá com a Esquadrilha da Fumaça no centro, nós estamos também levando equipamentos, banheiros, né, com a feira no Centro Vivo. Então nós vamos ter a Ilha dos Ambulantes. Então são várias ações. A gente agora está em parceria com a iniciativa privada, fazendo a Travessa Deusdete Fontes, que fica entre o Calçadão das Laranjeiras e o Calçadão da São Cristóvão. A gente levou arte, fez toda a pintura, vai trocar agora o piso, requalificar o banheiro público, né? Nós estamos instalando também os equipamentos. Como você falou, a gente precisa ter essa conscientização, né? A gente sabe do problema histórico que foi o Beco dos Cocos, né? Que era um lugar ermo de droga, que as pessoas utilizavam às vezes para fazer sua necessidade. A gente requalificou, mas ainda continuam fazendo a sua necessidade. Então, nós vamos agora avançar. O SESC, através da Fé Comércio, concedeu o espaço. A gente vai colocar um banheiro logo na entrada ali. Então, nós vamos colocar portões também. E a gente, o SESC vai criar uma cafeteria no Beco dos Cocos. Quero agradecer a Aparecida Farias, a diretora regional do SESC, ao presidente Marcos Andrade, por essa parceria. Então, a gente tem buscado trazer desenvolvimento. Acho que o turismo de Aracaju nunca teve um bom resultado e a gente não pode esquecer o centro. O centro, desde o início, foi nossa prioridade. A gente buscou trazer, junto com o Ministério Público, a Energisa e com a Guarda Municipal, a retirada dos fios. Hoje, quando você anda no calçadão, você não vê mais aquele excesso de fio, podendo ver nosso patrimônio arquitetônico. A gente revitalizou, através da iniciativa privada também, as casas do centro histórico, né? Aquelas que a gente chama ali do Vila Vaticano, na Alta Neodória, casas que foram o início da nossa história, o início do comércio da gente, elas foram revitalizadas. A Fonseca, exemplo, um prédio de 1900, a primeira loja de autoatendimento de Aracaju. Então, nossa história, nosso patrimônio arquitetônico precisa ser valorizado e a gente tem buscado isso. Então, agora acabamos de revitalizar também o mapa turístico de Aracaju em frente ao IAT, com o monumento Ser Feliz Aracaju. Então, é isso. É devolver à população os equipamentos. É esse o objetivo da prefeita Emília. É isso que ela tem me cobrado e eu tenho feito isso com muita dedicação e amor a essa terra.
0: Parabéns pelo trabalho.
1: Eu que agradeço, sempre à disposição, Alex.
0: Muito bem, amigos da Rio FM. Então, vimos aí o secretário municipal de turismo, Fábio Andrade, conversando com a gente, falando sobre este evento do Sebrae e tratando também um pouco de turismo aqui da nossa capital. 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Organizações, Nego Lio, eu volto com vocês aí nos estúdios.
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3: Agora são exatamente 11 horas mais 8 minutos. Já estamos tendo a honra de receber aqui o candidato a deputado estadual, doutor Wellington Souza, e nós vamos conversar com ele a partir de agora.

0: Doutor Wellington Souza, seja bem-vindo mais uma vez aqui a Educador FM, Frei Paulo, toda a região agreste.
1: Bom dia, Márcio, bom dia a todos os seus ouvintes, uma satisfação estar aqui mais uma vez para a gente poder falar com o povo e mostrar a importância, né, de estarmos candidato a deputado estadual, o porquê disso e o impacto que essa decisão nossa e a decisão do povo pode trazer em benefício para a sociedade sergipana.
0: Pois bem, eu já que agradeço ao senhor a sua vinda aqui à Educadora FM, já inicio perguntando como é que está a caminhada aí oficializada, candidatura registrada no TRE, no TSE, e a luta começou.
1: Começou quente pelo sol que tem aquecido o estado, né? E que queima o rosto, se a gente não proteger,
0: isso,
1: o negócio complica. E quente também porque a gente tem se deparado com situações que a gente sonha em viver uma sociedade diferente, né? Então a gente tem se deparado ainda, veja, todo ano eleitoral, Márcio, é marcado por um sentimento de mudança. E esse sentimento de mudança acontece porque a esperança depositada do povo em torno de um candidato ou dos seus candidatos, elas não foram cumpridas, né? Então se passaram 4 anos ou 8 anos, como a gente tem agora, né, uma possível renovação, né, de senador, né? E vem esse sentimento do povo em querer uma mudança por conta justamente da decepção. E foi o que mais nós encontramos durante essa caminhada até aqui, foi pessoas decepcionadas com aqueles políticos que lá atrás eles acreditaram.
0: Prometeram e não cumpriram.
1: Prometeram,
0: né?
1: E não cumpriram.
0: E alguns são até políticos Copa do Mundo, retornam a cada 4 anos.
1: 4 anos, exatamente. Então, é difícil lidar com esse sentimento, reverter esse quadro, porque é aquela ideia, né? Como se diz, por causa de um ou por causa de alguns,
0: muitos,
1: todos, né, terminam pagando. E a gente poder, né, quando a gente consegue ter espaço, porque tem pessoas que nem dão espaço da gente se apresentar, entende?
0: Tem medo.
1: Tamanha, né, a decepção, entende? É. Então, mas aqueles que pararam, que permitiram que a gente se apresentassem, mudaram de pensamento. O sentimento passou a ser renovado novamente dentro de uma perspectiva de esperança e de certeza de que, apostando agora no nosso nome, de fato poderá existir uma mudança.
0: E doutor Wellington Souza, do TEA, o senhor comanda um grande projeto para quem está nos ouvindo, social, relacionado às pessoas com transtornos do espectro autista, entre outras causas, outros problemas. Também pessoas com problemas relacionados à oncologia também, o senhor tem salvado vidas, pessoas que até tentaram se suicidar ou anunciaram que iriam, o senhor conversa, coloca essas pessoas dentro da possibilidade de esperança. Então, assim, é um projeto muito sério. E às vezes a gente perde a chance de votar numa pessoa séria, que tem um projeto sério, para votar em determinados caras que não tem o menor compromisso com o povo.
1: Exatamente. Infelizmente, essa é a realidade, mas nós vivemos em uma democracia, então o processo de escolha se dá dentro desse contexto, né? Em que todos têm a oportunidade de se apresentar, né? E de mostrar o que já faz, né? O que pretende fazer. E a decisão fica sempre no povo, certo? É o povo que decide, é o povo que vai escolher, é o povo que vai, né, fazer prevalecer o seu poder de voto, né? Um direito conquistado, certo? E a gente nos cabe a mostrar o que a gente já faz, como você citou, nós temos lá o Instituto TEA, né? É uma instituição que tem enfrentado vários desafios, não são poucos.
0: Não é fácil, né?
1: Porque não é fácil você abrir uma instituição sem recursos, apenas com o coração, com o desejo de ajudar, com voluntários, depois a gente passa a ter, né, a sair desse contexto de voluntariado, aí passa a ter profissionais, né, contratados. Nem sempre a relação termina sendo boa, porque falta, às vezes, na maioria das vezes, o recurso para poder contemplar aquele profissional que é digno do seu salário.
0: De acordo com seus anseios, né?
1: Exatamente. Então, é uma demanda muito grande e que, diante de todos esses desafios, não nos restou a escolha de não ser entrar para a política, né? Mas entrar para a política, e eu costumo sempre frisar, Márcio, porque a nossa vida tem sido pautada, né, por uma aliança com Deus, né? Então, para poder eu tomar essa decisão, eu tive que consultar. Tive que consultar a Deus dentro da minha perspectiva de relação com Ele. E ficou bem, bem claro, né, de que eu não fosse o mesmo, né? Ou seja, seja diferente. Como diferente. É que eu entro? Então, faça a diferença. E fazer a diferença já faz parte da minha vida.
0: Você vem fazendo, sabe, ao longo de 20, 30 anos.
1: Exato. Né? E eu costumo levar. Lá atrás, quando eu tinha ainda 10, 12 anos, ainda na pré-adolescência, na adolescência, porque eu disse aqui da outra vez que a gente já teve junto, que eu venho de uma comunidade carente, de uma comunidade. Hoje mesmo eu disse, né, para minha excelentíssima futura esposa, né, que eu venho de, como é que se diz? Morro cair em cima da minha casa, da minha mãe descer ladeira abaixo, enxurrada, com 5 filhos grudado nela. Então a gente tem uma experiência
0: não
1: de
0: é fácil,
1: vida,
0: né?
1: 18 anos depois, morando em uma comunidade em que a gente tinha de fato tudo em comum, mesmo em um cenário de muita violência, de muita prostituição, de muitas drogas, mas a educação dos nossos pais, principalmente da minha mãe, porque meu pai saiu logo cedo também de casa, mas que nos educou dentro de um princípio de ajudar o próximo, né? Então eu já tenho uma história, uma vida, né? De
0: romper barreiras,
1: exatamente,
0: desafios,
1: né? Exatamente. Então, eu costumo dizer sempre lá no Instituto que eu não sei fazer outra coisa a não ser cuidar de gente.
0: Isso.
1: Entende? Essa semana nós tivemos um caso inusitado, né? De a gente poder tá dormindo e de repente receber um chamado para socorrer uma pessoa, né, em sofrimento psíquico. E não é fácil essas demandas, sabe? Enquanto muitos estão dormindo, a gente está ali tentando, né, buscando repouso, e é acionado para ajudar, para cuidar.
0: Estabilizar a pessoa,
1: entendeu?
0: Né?
1: Então essa tem sido a nossa missão, né? E eu falo missão porque se a gente for olhar pelo lado humano, a gente quer sempre um conforto, uma comodidade. E missão não, missão é dada por Deus.
0: Isso.
1: E nesse ponto a gente pode dizer, missão dada, missão cumprida, né?
0: Isso.
1: Porque quando Deus chama, ele capacita, ele direciona, ele abre portas, ele faz provisões, entendeu? E não dá para recuar, como foi o caso de Jonas, né? O profeta, você sabe a história do profeta Jonas. Então não dá para fugir da missão dada por Deus. Então, o nosso exercício da presidência lá do Instituto, da criação de todos esses projetos, tem sido um projeto de Deus, porque Deus me deu já, eu já perdi as contas, Márcio, de quantas vezes Deus me livrou, né, da morte, né, que me visitou várias vezes.
0: Isso.
1: Eu tive doenças graves logo na adolescência, que cheguei a ponto de perder uma irmã com a mesma doença. Deus poupou a minha vida. Veio a Covid, Deus poupou a minha vida, já num estado desenganado pelos médicos.
0: Chegou assim, entubado.
1: Né, entubado, tudo. Então, essa é a minha missão. Se Deus tem prolongado a minha vida, essa vida tem que ter sentido.
0: É porque o senhor tem uma,
1: né,
0: missão maior.
1: Então, é isso que a gente
0: estamos entrevistando aqui o doutor Wellington Souza do TEA, né, que tem um trabalho social gigantesco aí, que tem conseguido. No início foi muito mais difícil, hoje não tem sido fácil, mas tem sido melhor, porque a construção, o avanço, a credibilidade do projeto tem levado o senhor a conquistar novos espaços. E com relação às propostas, o que é que o senhor pretende? Vamos supor que o senhor seja eleito, o que é que o senhor pretende, além desse projeto social, que é um projeto gigantesco, que envolve aí várias áreas, o que é que o senhor pretende, assim, inicialmente, propor na Lese?
1: São muitas demandas, Márcio. A começar da gente entender que as pessoas que precisam de acolhimento, né, quando se fala da questão da inclusão, nós temos uma inclusão, na verdade, no estado de Sergipe, midiática. E quando eu falo isso de inclusão midiática, são aqueles eventos, aquelas situações que geram apenas a ideia de estar se fazendo inclusão, de estar dando visibilidade às pessoas deficientes, aos idosos, às crianças, os autistas. Então você, é muito fácil a gente perceber isso. A gente tem um período junino, né? 30 dias de São João, e aí você tem lá
0: catadores.
1: Você tem um espaço para as famílias que vão trabalhar, carentes, né? Que vão trabalhar naquele período.
0: Não deixa de ser, né, uma emergência ali passageira, né?
1: Exatamente.
0: Mas que tem que ser feita durante os 12 meses do ano, né?
1: Veja, pense comigo, uma família que trabalha num período festivo como esse, 30 dias de forró, né? Aí, naquele período, ela tem ali uma sala para deixar seus filhos acolhidos, descansando e tal. Mas a vida dessas famílias se resume a esses 30 dias?
0: Não.
1: Quem cuida dessas crianças? O que é que elas fazem no período, no dia a dia, fora desses eventos, para poder ganhar a vida?
0: Quais são os programas que elas são inseridas? Quais são a assistência que elas têm?
1: Você está entendendo? Então, quando eu falo de inclusão midiática, são esses projetos que servem para um determinado momento, mas que não resolve, né? Por exemplo, eu acho que eu citei aqui, ou em outro momento com você, o caso do Pedro, né? Uma criança que é autista, nível 3 de suporte, e que foi expulsa, né, de um centro de reabilitação do estado. Então veja, essa criança foi expulsa, foi dito para a mãe que quando essa criança tivesse uma melhora, quando a medicação já estivesse fazendo efeito, ela poderia voltar. Veja, como é que a gente está num caso de uma criança em crise, de uma criança que o que melhora a condição dela não é só a questão da medicação, é a intervenção terapêutica, são os profissionais qualificados que precisam estar assistindo essas crianças. E aí é dito para a mãe, olha, quando ele tiver melhor, né, ou seja, em condições da gente atender, veja qual é a condição, né, para um profissional da área de saúde que trabalha com autistas, qual é a condição ideal para que ele possa ter conforto, né, segurança para atender esse público. Será que existe? Você tá me entendendo?
0: Um momento específico, né, que diga, veja, ele agora tá bem, tá indo aí.
1: Basta a gente pensar na questão da lei, da prioridade para esse público. Por que que tem essa lei? É justamente porque esse público, em qualquer momento, ele pode desregular e ter uma crise,
0: uma inquietação,
1: se autoagredir, agredir outras pessoas. Então, o ideal é que ele, pelas questões sensoriais, pelo processo de adaptação, que entra em um ambiente e pode dizer, só isso, uma criança, nós estamos aqui num espaço com muita iluminação, né? Ou seja, a gente pode, de repente, querer entrevistar uma mãe aqui, a gente tem uma mãe atípica aqui, que, de repente, se ela estivesse com a criança aqui, possivelmente, de repente, essa criança poderia estar bem, ficar tranquila, achar isso aqui tudo bonito, tudo, né, atrativo para ela,
0: mas de repente
1: poderia ser que ela chegasse aqui, tivesse um choque e não quisesse ficar aqui dentro, entendeu? E desse um maior trabalho para a mãe conter ele enquanto ela está aqui me aguardando, você tá entendendo?
0: É necessário entender essas fases, esses momentos, né?
1: Então, você colocar profissionais, né, para atender esse público, onde eles não têm a mínima ideia de como esse público funciona, é complicado. Olha, ontem eu estive no SENAC para ministrar foi uma roda de conversa com alunos do curso de recepcionista do SENAC. Eu achei maravilhoso a proposta da professora de me convidar como especialista na área, para poder dar um auxílio àquelas meninas que estão concluindo o curso, de como elas lidar quando se depararem com pessoas neurodivergentes. E ali nós tivemos várias perguntas. Foi um momento que era para durar 40 minutos e se estendeu por mais de 2 horas, entende?
0: Então, pra você ver como o tema ele é, né, motivante.
1: Ele
0: né?
1: é extenso. Por quê? Porque o autista, quando a gente fala transtorno do espectro autista, indica que há uma variação, uma variedade de comportamentos dentro do,
0: né?
1: do mesmo transtorno. É. Entende? Então, os profissionais, não só os profissionais de saúde, mas todos os profissionais precisam entender como esse público funciona, entendeu? Porque não é uma questão de saúde mental, de que são doidos, de que são malucos, de que são esquizofrênicos.
0: A gente chega até a caracterizar que é um absurdo.
1: Você tá entendendo?
0: Né?
1: Não se trata de pessoas,
0: né?
1: que funcionam de forma diferente.
0: Diferente.
1: A minha companheira ali, né? ela está dentro do transtorno do espectro autista, né? Hoje, ainda há pouco, a gente tava tomando um café da manhã, eu fui comi o meu, aí fui pedir um pedaço do dela, não puxou, porque ela tem um comportamento rígido, certo?
0: Ali você atingiu a área dela.
1: Então ela não aceita dividir, e ela ainda falou, eu e minha irmã, nós não aceitamos dividir comida com ninguém.
0: Ou às vezes tá comendo no final, que é o menor, que é a melhor colher, a pessoa vai e quer pegar o final, e o cara fica, né?
1: Você tá entendendo? Então a gente precisa, e quando eu falo que na Alese nós iremos fazer com que o cidadão sergipano viva de fato a verdadeira inclusão, é porque a gente tem propriedade para dizer isso. Você tá entendendo? Porque
0: a gente
1: vivencia o dia a dia.
0: Os dados, os números que já são alarmantes, né? Olha, não só em Sergipe, no mundo mais ainda, né?
1: Exatamente. Olha, eu trabalho também com o público oncológico, os pacientes oncológicos. E eu já disse que o fato da gente ter hoje um hospital do câncer que levou décadas para ficar pronto, para sair do papel, e que ainda hoje não funciona como deveria, tá certo? Tá, tudo bem, tá iniciando.
0: Uma parte foi feita, falta outra.
1: Falta outra, a gente tem o tempo. Mas veja, paciente oncológico não pode esperar, Márcio. Você tá entendendo? Não pode esperar. Eu citei aqui na outra vez que eu tive aqui, né, sobre o caso da menina Eloá, e foi interpretado por alguns como se eu estivesse fazendo política em cima do caso da menina.
0: Mas não.
1: Certo? Mas não, o que eu fiz foi pedir oração pela criança, que está num estado grave, certo? Por conta de quê? Por conta do descaso do poder público para esses pacientes.
0: Você tem que muitas vezes judicializar, esperar
1: Exatamente.
0: O tempo, o cumprimento da sentença.
1: Foi o caso dessa família.
0: E às vezes esse tempo é o tempo que não podia esperar, né?
1: Exatamente.
0: E aí passa o momento, né?
1: E aquela questão, é como se no tratamento oncológico existe uma janela que se abre, e que se naquele período ali não for contemplado, né, com a medicação eficaz,
0: a intervenção forte,
1: fecha-se a janela e o paciente, na maioria dos casos, vai a óbito. Essa é a realidade do estado de Sergipe, entendeu? Porque a gente não pode falar dos outros estados, a gente tem que falar da nossa realidade. Eu estou candidato a deputado estadual do estado de Sergipe e a gente precisa tocar nesses pontos, porque não é só a questão do governo atual, isso já vem de décadas, de anos, que a gente precisa mudar. E aí a gente fica, quando a gente fala do sentimento de decepção, de revolta da população, é porque sabe-se que pode-se fazer mais, mas não é feito. E é sempre assim em todo governo. Então a gente precisa mudar.
0: Isso. Estamos entrevistando aqui o Dr. Wellington Souza do TEA. Nós vamos fazer um rápido intervalo e a gente volta conversando com ele aqui, é candidato a deputado estadual.
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11: 11:35 em Frei Paulo. Continuamos comunicando aqui pela Rádio Educadora FM 89.5. Tendo a honra de receber hoje o Dr. Wellington Souza, do TE, aqui conversando conosco. Ele que tem esse projeto gigantesco e tem muita gente, já salvou várias vidas, está candidato a deputado estadual, está querendo entrar na LESE para aumentar, poder ter condições de poder atender mais pessoas, dar mais assistência e continuar nessa luta aí. Doutor Wellington, depois daqui o senhor vai à instância, o senhor também tem algum trabalho, tem esse trabalho em alguns municípios?
12: Sim, sim, a gente criou também, veja, o Instituto TEA. Ele nasceu para cuidar das famílias, a princípio no meu consultório, né? Apenas o atendimento psicológico. Depois nós estendemos a nível institucional, criando o instituto, e criamos então, vamos dizer assim, a clínica multidisciplinar.
11: Certo.
12: Mas quando nós alinhamos, estruturamos toda a proposta, estatuto do instituto, nós já criamos três pilares, né? A clínica multidisciplinar, né? Chamada hoje de Casa do Autista, a primeira no estado, depois o Capitão Samuel abriu também lá no pelo Batalhão da Restauração, e a Casa da Mãe Atípica, que estamos correndo para poder inaugurar ainda agora em setembro, mas devido à correria da campanha, possivelmente vai ficar para o próximo mês de outubro, após a que eu gostaria, né? Eu estou afastado da presidência, mas eu gostaria de participar desse momento, é um momento muito importante.
11: É isso.
12: E eu não quero que esse momento seja visto como um momento, um ato político, certo? A gente não está aqui usando a instituição para promoção, a gente está trazendo o histórico nosso de serviços prestados para a sociedade no estado de Sergipe como um todo, e eu quero muito poder participar, poder discursar nessa inauguração.
11: Relembrar o início de tudo.
12: Então, possivelmente vai ficar para depois das eleições, mas tá tudo quase pronto, a casa foi restaurada, tá tudo lá pronto, falta parte de mobiliário, entendeu? Temos algumas parcerias que estão sendo encaminhadas para nos ajudar lá. Mas o fato é que a casa da mãe é atípica, é um espaço para cuidar de quem cuida. Não só da mãe, mas da tia, da avó, entendeu?
11: Do pai, do sobrinho.
12: Enfim, de todos que cuidam, não só, e interessante, não só das famílias neuroatípicas, mas também de outras famílias e que vivem situações parecidas. Então é um empreendimento social gigantesco que a gente está aí entregando nos próximos meses para a comunidade sergipana. Além disso, dentro do projeto também, a outra parte, né, é a escola especializada. A gente já queria agora em 2027, já no início do ano, entregar para a sociedade, pelo menos a aracajuana, a escola especializada, que é o sonho de muitas mães que sabem, né, que essa inclusão, essa ideia de colocar seu filho junto com crianças atípicas não funciona. E isso não quer dizer que se a mãe coloca o filho numa escola especializada, está tirando da criança a capacidade dela se desenvolver com outras crianças. Nada disso. A gente precisa entender que não há condições, né? Para muitos casos, tem pessoas, crianças autistas que conseguem, mas a maioria não consegue. É um transtorno para muitos professores, pelo menos eles veem assim, tá certo? Tanto que prefere que a criança seja alocada na sala de recurso ou no pátio brincando do que na aula, né? Porque para muitos atrapalha a aula. Veja, como é que a gente pode falar de inclusão quando você inclui uma criança autista, né, junto com todos, e o próprio professor chega ao ponto de declarar que essa criança autista atrapalha a sua aula? Então, como é que inclusão é essa?
11: Não é inclusão, né?
12: Você está entendendo? Então, por isso e por outras situações, nós defendemos a escola especializada. Então são esses três braços.
11: É um passo muito importante que o Instituto tem.
12: Pela experiência nossa, a gente agora já incluiu um outro projeto. Qual é o projeto? É o Centro de Desenvolvimento da Pessoa Neuroatípica. Qual é a ideia? É a gente ter um espaço em que a gente possa abrigar adolescentes, jovens, né, a partir dos seus 16 anos, para que eles tenham atividades de cursos profissionalizantes, para que eles consigam aprender alguma profissão
11: se e
12: que a gente possa inseri-los no mercado de trabalho.
11: Porque ele vai crescer, vai sair crescer, da adolescência, né? Vai entrar na juventude, vai
12: entendeu?
11: Depois se tornar um adulto, ele precisa
12: exatamente. Então,
11: aprender a ter a chance, a possibilidade de caminhar com suas próprias pernas para que garanta seu futuro.
12: Exatamente.
11: Né?
12: Então,
11: porque ninguém
12: esse
11: tem pai
12: é outro
11: e mãe a vida
12: espaço,
11: toda, né?
12: Exatamente. Esse é outro espaço que a gente, que está no nosso projeto e que a gente vai implantar, independente do resultado das urnas, certo? Porque a gente sabe que até mesmo com o mandato, tudo isso é passageiro, é temporário, né? Pode ter mudanças futuras, a gente não sabe. Eu acredito que entrando, a gente não vai sair mais ou vai passar para outros espaços. Enfim, por quê? Porque a política é um instrumento social, né, de mudança. A política pode mudar
11: vidas, né?
12: Na verdade, é a política que muda o rumo de uma sociedade.
11: Isso.
12: Entendeu?
11: Ela então, interfere diretamente.
12: Você já imaginou, Márcio, se a gente até hoje, se a população da Barra dos Coqueiros, por exemplo, estivesse até hoje sem uma ponte?
11: Meu Deus.
12: Que liga a
11: Caju? E diga-se de passagem, você lembrou da Barra dos Coqueiros, uma cidade pobre, uma região pobre, com índices alarmantes, e hoje se tornou aquela potência.
12: Você está,
11: né,
12: entendendo? Já está indo agora, já tem o projeto da segunda ponte. Porque hoje uma ponte só já virou caos.
11: Já tem da terceira, a segunda ponte vai resolver uma parte e vai, mas num pequeno, curto espaço de tempo,
12: sim.
11: A terceira ponte já está sendo pensada já.
12: Pois
11: já tem gente aí mapeando, vendo a localidade melhor, já que a outra, salvo engano, a segunda sai próxima ali à Curva do Meio,
12: sim,
11: né?
12: Sim.
11: Mas a terceira estão vendo aonde poderia para atender.
12: Pois é, então você vê.
11: Porque
12: então,
11: são muitos condomínios, muitos. A Barra cresceu, tem a Barra Nativa e tem a Nova Barra e tem a Talá Nova, né?
12: Exatamente.
11: E os condomínios. Exatamente. Mesmo sendo uma ilha, a gente tem a sensação de que uma ilha é uma coisa pequena, mas não é, é gigantesca, né?
12: Exatamente. Então, veja, foi política. Isso é política. Você está entendendo?
11: Tudo é política nas nossas vidas. Mesmo que você não goste da política, para quem está nos ouvindo, ela é palavra-chave na vida de qualquer cidadão.
12: Exatamente. A sociedade, a partir do momento que a sociedade, né, criou, né, se juntou e criaram os grandes centros, deixou de ser aquele povoadozinho que começava às vezes, né, por um grupo de familiar, isso, né? E é como você tem, por exemplo, o pessoal de Graco Cardoso, né, que isso, nos ouve, né? Uma cidade que começou de uma família que chegou para ali, isso, entendeu? Enfim, tem uma história interessante.
11: E hoje é uma potência, né?
12: Tem uma história interessante, né, sobre a fundação da cidade de Graco Cardoso, mas fica o fato é que chegou ali uma família e que se originou hoje a cidade que nós temos com os povoados que nós temos, certo? Então, essa é a verdade, mas tudo isso é política. Então, eu espero fazer essa diferença estando ali na Alese. Ontem eu dei uma entrevista e o nosso amigo apresentador, ele disse, o senhor vai estar aqui na próxima oportunidade como deputado estadual. Eu amém.
11: Com fé em Deus, né?
12: Então é nisso que a gente acredita.
11: Que esse sonho seja realizado.
12: A gente tem trabalhado para isso. Nós não estamos usando dessa campanha para divulgar o nosso nome para a próxima eleição. Não, nós entramos agora para ganhar. E o público, né, a sociedade sergipana vai poder experimentar de fato a inclusão de verdade, não só para as pessoas deficientes, os cadeirantes, as pessoas autistas, né, neurodivergentes, mas para toda a sociedade. Eu costumo dizer, Márcio, que todos nós, né, que essa ideia de normalidade, ela é burra. Todos nós temos a necessidade, né, da inclusão, porque nós somos diferentes em vários aspectos.
11: Isso.
12: Você está entendendo? Então, a ideia de inclusão deve ser pensada para o todo, independente das
11: respeito
12: condições.
11: Respeito ao próximo, aos seres humanos, né? Mesmo as pessoas sendo divergindo da gente, a gente tem que ter um pensamento de entender as pessoas e saber que não é fácil, né?
12: Exatamente.
11: E essa causa é uma causa mundial que merece atenção. O sistema do SUS, que é um grande sistema comparado aos países, precisa se aprofundar. O Estado também, conforme você falou, precisa surgir novos centros, especialistas realmente que cuide dessas causas, para que a gente amenize a população que cresce cada vez mais. Tem gente aí se descobrindo diagnósticos depois dos 40, dos 50. E até então era uma coisa, não, eu não sou, não, mas como? Você é sim.
12: Essa semana eu recebi uma mensagem de uma senhora.
11: E você gera um paradoxo, né? Você se depara com uma pessoa que ah, eu tenho 50 anos, eu nunca imaginei. Não, mas você é autista, sim.
12: Essa semana eu recebi uma mensagem de uma senhora em que ela levou o filho para poder ser avaliado por mim. Enquanto eu avaliava o filho, eu olhava para ela passando para lá e para cá, para lá e para cá. E eu dizia, comentava com a minha secretária, a mãe tem mais característica de Té do que o filho. Né? E não deu outra.
11: Isso.
12: Quando eu chamei ela para conversar, eu fiz menção a isso e eu fiz a avaliação dela e dei o diagnóstico dela também. E ela depois foi confirmado pelo neurologista. E essa semana ela me mandou uma mensagem: Dr. Wellington, o seu diagnóstico mudou a minha vida. Veja, uma pessoa de mais de 40 anos foi diagnosticada com autismo.
11: Porque
12: já
11: você passa a se reconhecer de outra forma,
12: você,
11: né?
12: Tá entendendo? Ou seja, ela tinha uma dificuldade enorme de relacionamento, né? Até em casa mesmo com o esposo, com os filhos. Ou seja, ela tinha mais necessidades, mais prejuízos do que o próprio filho que ela levou, né, para poder ser avaliado por mim. Então, ela me deu essa palavra, né? Sou muito grato por ter a oportunidade de ter feito a diferença em muitas vidas. Isso. Sabe, Márcio?
11: E é uma público. Intervenção para quem está nos ouvindo muito forte, porque é uma mão de conforto, né?
12: Uhum.
11: A pessoa procurar um especialista da área que dá um diagnóstico desse, que abre horizontes, que contemplem algumas coisas, os direitos que a pessoa tem, então.
12: Sim.
11: Era, mas não tinha diagnosticado, então não exercia seus direitos.
12: A palavra,
11: né,
12: sempre que é utilizada pelas pessoas com diagnóstico tardio é que foi libertador. sabe? A pessoa que foi considerada estranha, doida, a vida toda, sabe? Sem ser compreendida, quando chega agora e a gente alinha.
11: Porque tem esses adjetivos, né? Você é louca, você é diferente, né?
12: É. Ai.
11: São entendeu? Coisas que você ouviu na escola, sofreu bullying.
12: Aprisiona as pessoas.
11: Você fica, aí você.
12: Não muita gente, chamada. Márcio, muita isso. gente usando antidepressivos porque isso. eram diagnosticadas como ansiedade ou depressão, porque se isolava muito. Você está entendendo?
11: Isso.
12: Ou seja, e depois do diagnóstico, a intervenção farmacológica mudou, porque não era questão de depressão. Você já pensou que é você passar quase a vida toda sendo medicada, sabe? Como se você tivesse depressão, entendeu? Sendo uma dependência de uma medicação e agora você tem o diagnóstico, começa a fazer o desmame dessa medicação e daqui a pouco você está livre disso. Então, não tem palavra melhor.
11: E outros caminhos percorrendo outras, né, outras coisas.
12: Então, não tem palavra melhor que defina melhor isso do que, de fato, liberdade. Sabe?
11: É, liberdade.
12: Outro
11: é verdade.
12: Público, Márcio, que eu estava aqui acompanhando.
11: Fica à vontade aí.
12: E minha amiga Edilma, que preside o grupo Síndicas de Sergipe, são os pessoais, os trabalhadores de condomínio. Isso. Eu atuo há mais de 15 anos com esse público. A gente não tem, sabe, um sindicato que de fato represente isso. de forma específica esse público. É um sindicato genérico. O piso salarial dos porteiros, dos agentes de limpeza, né, que são os ASGs, os auxiliares de serviços gerais, os supervisores
11: e os problemas mesmo, dessas categorias, quantos problemas existem?
12: Exato,
11: né?
12: Os supervisores mesmo, Márcio, eles trabalham, eles fazem de tudo, eles são pintores, são eletricistas, encanadores, e muitos recebem às vezes um salário mínimo e meio, sabe, para fazer, e outra, ficam à disposição do síndico 24 horas.
11: 10 horas, 12.
12: Entendeu? Telefone toca, ele tem que correr, a bomba queimou, corre o supervisor. Então, essa categoria precisa ser representada e não tem ninguém que as
11: mais
12: represente.
11: Mais assistida, né?
12: Entendeu?
11: É verdade.
12: Então, esse é outro compromisso que eu tenho assumido com a minha candidatura, para olhar, né, ter um olhar diferente, e até porque eu já fui da área, né, eu já trabalhei, já fui
11: participou
12: porteiro,
11: da formação de mais de 12, 15 mil
12: trabalhadores,
11: né?
12: E já fiz toda essa capacitação.
11: Conhece na palma da mão,
12: conheço,
11: né?
12: Conheço bem. E a gente tem hoje, fala-se de mais de 2 mil condomínios no estado de Sergipe, e que esse número, para mim, pelo que a gente acompanha, porque desde que eu entrei lá atrás, você falava de 2 mil condomínios, então o número é muito maior, são mais de 20 mil trabalhadores nessa área, entendeu?
11: É a categoria forte, né?
12: Forte.
11: Com então, sérios problemas que precisa de uma pessoa para que possa lhe dar direito, lhe dar voz.
12: Nós criamos a Associação dos Trabalhadores de Condomínio, justamente para a gente fortalecer a categoria. Então, é um público que eu defendo, que eu estou junto, certo? Que está junto também comigo, uma boa parte que me conhece, que sabe o trabalho que eu venho fazendo ao longo desses anos, capacitando e encaminhando para o mercado de trabalho.
11: Isso.
12: Entendeu? Então, somando todo esse público que eu venho prestando serviços ao longo desses 26 anos no estado de Sergipe, mais os nossos irmãos de fé, como pastor que vim, né, em missão para a cidade de Graco Cardoso, aqui da Ban, certo? Lá no Santa Maria, 18 do Forte. Então, eu corri esse estado todo, sabe?
11: E outra coisa, o senhor ainda, desculpe ter interrompido, o senhor não parou ainda para assistir o horário eleitoral, mas ontem tinha um comunicador muito conhecido aqui no estado, ele apresentava o programa e dizia: rapaz, eu tô assustado com o número de pessoas que dizem, eu sou o candidato fulano de tal, com número tal, eu sou pai de pessoas, crianças atípicas, com autismo, quer dizer, cresceu muito número. Por quê? Porque a causa é grande, enorme. Grande. A gente não tem dimensão.
12: Sem dúvida, nós temos hoje em torno de quase 30 mil pessoas com diagnóstico de autismo no estado de Sergipe.
11: E devemos ter mais umas 50 mil esperando, né?
12: Eu falo isso porque, segundo o censo de 2022, chega aí em torno de 27, quase 27 mil pessoas. Isso registrado
11: pelo censo. Isso é o censo do IBGE, viu?
12: É, né? Pronto.
11: Sergipe, 2.307.000 habitantes, pronto, 255.
12: Então nem peguei ainda, tenho que pegar esses dados aí, entendeu? Isso. Então, com certeza os números já aumentaram, entendeu? Só eu, durante essa caminhada de quase 4 anos com o Instituto TEA, já foram aí mais de 2.000 diagnósticos que a gente emitiu.
11: Você veja.
12: Entendeu? Então é muita, muita gente. E claro que a gente tem, de fato, como você citou, o caso dos políticos que tem alguma relação familiar.
11: Isso.
12: Mas a gente tem também muitos políticos hoje que começaram, né? Eu digo isso com muita propriedade,
11: isso,
12: viu, Márcio?
11: Isso,
12: porque
11: isso.
12: Eu conheço a causa, eu vivencio isso. O dia a dia. Eu sei quem no estado de Sergipe vinha trabalhando já
11: isso.
12: Antes. Pela causa.
11: E os aventureiros, né?
12: E o número é muito pequeno, certo? Pra você ter uma ideia, eu ajudei a criar várias associações de mães atípicas no estado de Sergipe para que a gente pudesse fortalecer esse trabalho. Então eu sei muito bem quem vinha fazendo alguma coisa e sei muito bem quem começou, estreou agora apenas como um projeto político para poder agregar. E outra. Não adianta a gente sair por aí dizendo números, porque a sociedade não é burra, isso. Sabe? Querer subestimar as pessoas, dizendo que atende não sei quantas mil pessoas, não sei o quê. Uma pessoa que começou agora, né? Usando estruturas, às vezes, institucionais, de igreja, de associações, você está entendendo? Para poder mostrar que é preocupado com a causa e que vai fazer muito mais. Então, a sociedade não é burra, a sociedade acompanha, principalmente as famílias atípicas, sabem quem é quem, mas isso. Elas têm uma vulnerabilidade. Por quê? Porque onde abre uma porta que acolha seu filho, elas
11: isso.
12: Estão ali.
11: Isso,
12: entende?
11: Isso.
12: Por quê? Porque o Estado não tem portas abertas suficientes para acolher todas. Então, fulano ali abriu, mesmo que a motivação seja política, a mãe atípica não quer saber, ela vai levar seu filho.
11: Isso.
12: Certo? Mas a questão é, depois que passar a política, o
11: vai
12: pleito,
11: permanecer?
12: Vai permanecer, entendeu? Porque não é fácil, Márcio, custear uma instituição,
11: caríssimo.
12: Certo? Para dar esse suporte. Por que você acha que os planos de saúde vivem fugindo dos autistas?
11: Porque tem na conta do lápis quanto custa,
12: você
11: né?
12: Tá entendendo? É muito caro, entendeu? Então, eles que têm dinheiro não querem, imagine.
11: Quem não tem?
12: Entendeu? O Estado não tem dinheiro, tem condições,
11: se
12: não amplia, entende? Imagine quem tá com a instituição do terceiro setor, né? Eu posso dizer, mendigando uma verba, uma emenda parlamentar, sendo humilhado, que a gente já foi humilhado nessa caminhada, Márcio, batendo em porta
11: isso,
12: de gabinete,
11: isso,
12: de vereador, de deputado isso, estadual, isso. Sem conseguir acesso, entende? Então a gente sabe o sofrimento, as mães me incentivaram a tomar essa decisão também, e é por elas, como eu sempre digo lá na instituição, por esse povo, por essas famílias, eu faço o que for necessário,
11: isso.
12: Entendeu? Eu disse
11: dizer,
12: ontem,
11: sim.
12: Eu disse ontem, né, um colega seu do rádio me perguntou sobre como a gente mantém o Instituto, e eu fui falando que o Instituto me levou à falência, Márcio. E ele pegou os dados justamente da minha candidatura, e ele viu lá, né, meus dados que eu coloquei sem patrimônio. E ele me perguntou, mas o senhor colocou aqui sem patrimônio, né? Isso tem alguma relação com o Instituto? E eu falei para ele, eu vendi até carro, entende? Para botar, para pagar contas no Instituto, ela tá ali lembrando, 2 carros, você tá entendendo? Então, o que é que acontece? Tudo isso a gente vem fazendo lá atrás, sem a pretensão política, entende? Mas eu sou
11: mas
12: um estudioso.
11: Mas a pretensão política é um direito que ele assiste enquanto cidadão desejar, chegou a hora.
12: Eu sou estudioso, então eu sei que é difícil, mas a gente já vem apanhando a torta isso. E a direita.
11: Tem
12: por
11: experiência, né?
12: Então não vai ser por conta de uma iniciativa nossa, de uma decisão de procurar outras estratégias para fazer o bem que a gente vai esmurecer. 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
11: Graças a
12: entendeu?
11: Deus.
12: Entendeu? Porque conhece o trabalho dele.
11: Conhece, é um trabalho
12: entendeu?
11: Sério. E é audacioso, ainda... sem dinheiro também.
12: Exatamente.
11: E você meter as caras entendeu? Assim, como o senhor faz, né?
12: Pois é. Então
11: não é
12: nós
11: fácil,
12: estamos
11: né?
12: nessa parceria, entendeu? É, vai de encontro até o planejamento do próprio partido, mas a gente tem que correr.
11: São necessidades.
12: Porque são necessidades. Então a gente precisa de estrutura.
11: E é melhor sinceridade do que a mentira.
12: Exatamente. Então nós alinhamos uma parceria, estamos juntos e a gente vai conquistar. Ele vai chegar lá na
11: Câmara Federal,
12: no Congresso Nacional e nós,
11: na Lese,
12: fé em Deus, com a ajuda de você que está nos ouvindo, nós vamos chegar também na Lese, surpreendendo, né? Todos esses que
11: poderosos,
12: estão aí aparecendo.
11: As oligarquias.
12: Exatamente. Vamos surpreender nas urnas.
11: E desejar sucesso na caminhada antes do dia 4 de outubro, você retorna novamente para a gente fazer a última entrevista.
12: Estou à sua disposição.
11: Deus lhe proteja, ilumine e boa sorte.
12: Amém. 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
11: Chegamos a mais um final do Jornalismo com Liberdade aqui pela sua Rádio Educadora 89.5, desejando a todos um feliz resto de sábado, bom final de semana e retornaremos no próximo sábado aqui comunicando. Muito obrigado a todos pelo carinho da audiência e da atenção.

0: 12 horas, 59 minutos, 50 segundos.
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5: 12 horas e 36 minutos.

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1: Ei, Luiz, eu tô chegando, são 13:08. Já estava morrendo de saudade de vocês, viu, meus adorados ouvintes? É o último sábado de agosto, viu? Isso mesmo, o último sábado de agosto. Estou aqui para transmitir alegria para vocês. Quero aqui deixar um forte abraço, meu nobre amigo, parceiro da comunicação, Fábio Oliveira, lá em Pedra Mole. Aquele abraço, Fábio. É isso aí, cara. É vida que segue, viu? Bola pra frente. Deus tá no comando todas as coisas. Aquele abraço do seu amigo aqui, Adel Mota, viu? Grande comunicador Fábio Oliveira estará de volta aqui sábado, viu? Sábado ele estará aqui apresentando o seu programa normalmente, viu? Com certeza. Já tá na sintonia do programa também o nobre amigo Caio Reis, lá de Pedra Mole também, o grande secretário da saúde lá de Pedra Mole, ele transformou a saúde, viu? Da água pro vinho, agora a saúde em Pedra Mole está em alta, com certeza, graças ao prestígio e o trabalho desse grande jovem, viu? O Caio Reis, né? E eu quero aqui também parabenizar o seu papai, José Augusto, que na semana aniversariou, né? Isso, Caio Reis, também a sua mamãe, dona Ridelma também aniversariou, então já deixo aqui meus sinceros parabéns aos seus pais, viu? Prefeito José Augusto lá de Pedra Mole e sua mamãe, dona Ridelma, primeira dama do município, forte abraço, parabéns, felicidade, saúde, paz, sucesso para vocês, viu? É isso aí, tá apenas começando mais um Sabadão Especial. E falar em Pedra Mole, eu lembro do grande amigo Matheus Calácio, grande organizador de cavalgadas, Matheus Calácio, esse grande jovem, esse baluarte. Forte abraço, meu querido amigo Matheus Calácio, aí em Pedra Mole também, me dando a honra da audiência. Aquele abraço, Matheus Calácio. Tá começando mais um Sabadão Especial. Passando para desejar a todos meus adorados ouvintes uma boa tarde e dizer que sua tarde seja leve como o vento, doce como um abraço e abençoada como vocês são e como vocês merecem. Que Deus tire do cansaço toda preocupação e coloque paz no coração de vocês. Só coisas boas para vocês hoje e sempre, viu? É o que deseja aqui o locutor Adelmo Mota. Isso mesmo, está apenas começando, viu? E as mensagens já estão chegando. E amanhã tem cavalgada, viu? Alô você, vaqueiro, toda vaqueirama da região da Senhora da Glória, sintam-se convidados amanhã a se fazer presente conosco nessa festa linda, viu? E já quero aqui aproveitar o ensejo, mandar um abração para o amigo Emerson Tour, lá do Nossa Senhora Aparecida, Copperthouse, carro 158. Alô, Emerson Tour, transportando os seus passageiros com segurança e ouvindo a Adelmo Mota. Forte abraço, Emerson Tour. É isso aí. E dizer e fazer o convite, amanhã tem cavalgada, viu? É a quarta cavalgada, Grupo União, Rancho Quatro Irmãos. Isso, a concentração acontece a partir das 10 horas da manhã, lá no Adão Preto. Em seguida, às 15 horas, sairemos em cavalgada com destino ao povoado Riachão, para a casa de Nozinho. Nozinho é pai do Marcelo, Nozinho é pai do Cláudio e tem mais dois, viu? São quatro irmãos. Isso mesmo, vamos lá. E a premiação, terá premiação para todos os destaques da festa. A concentração, como eu falei, acontece às 10 horas da manhã no Adão Preto, saída às 15 horas com destino ao povoado Riachão, para a casa de Nozinho, viu? E quero aqui já mandar um abração para as Amazonas na linha de frente, que irá puxar a cavalgada amanhã. São 9, viu? A Janaína, a Cauane, a Daphne Maria, a Maria Cristina, Eloá Valentina, a Deise Carla, a Vitória de Denilson, a Liliane e Ellen Sofia. São as 9 Amazonas que estarão amanhã na linha de frente puxando a cavalgada, viu? E teremos também os aboiadores Eris, Canequinha e Zé Antônio. E teremos as atrações musicais. Teremos Enzo Lima, Devaldo Santos, Marcos Vinícius e Ramon Forrozeiro, viu? Locução é dele, do locutor. Adoro que aqui vos fala, Adelmo Mota, viu? Estarei lá pela primeira vez, né? Isso já tiveram 3, essa é a 4ª edição. Estarei lá em nome de Jesus, atendendo o convite dos quatro irmãos para fazer essa festa lá, essa locução, viu? Será um prazer imenso. E quero aqui já mandar um abraço em nome do grupo União, do Rancho Quatro Irmãos. aos amigos patrocinadores que estão se somando nessa festa linda, viu? Vamos lá, Delmo Mota, começar pela por aqui, vamos lá. 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São esses os amigos patrocinadores amanhã, da quarta cavalgada Grupo União Rancho Quatro Irmãos. É isso, Adel Mota. E as mensagens não param de chegar. Já tem muitas mensagens aqui, vou passar uma a uma daqui a pouquinho, viu? Daqui a pouquinho vou passar as mensagens para você. Agradecer os meus amigos parceiros que me ajudam mês a mês para manter o programa, porque se não fosse eles, viu, não estaria aqui não, viu, fazendo o programa para vocês. E peço a compreensão de todos vocês, às vezes não toco na sua música, ou às vezes não atendo sua mensagem, não leio, porque não dá tempo, viu, não dá tempo, não é coisa que não queira, é porque não dá tempo, viu. 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Também um abração para Gilda, no loteamento Lagoa Verde, Carira, sua prima Cleidiana em Carira, Zé do Amendoim e Dona Fátima no povoado Lagoa d'Água, também cuidando do Amendoim, ouvindo a Del Mota, forte abraço para vocês. Ô Dona Fátima, cuide bem desse homem, viu? Porque o homem é relíquia, viu? O homem é federal. Um abração para Gilvanilde e sua filha Gilvânia do povoado Saquinho, Andresa em Coronel João Sá, já me dando a honra da audiência, Edson Mototáxi, ou mesmo Edson da Macaxeira, do Inhame, Inhame de qualidade, viu? Você bota na panela, a macaxeira do homem se desmancha, se abre. É ali, viu? Tudo pertinho. Zé da Amendoim, Zé da Macaxeira, SBT do Alho. 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Com certeza. Quero mandar um abração também para... um abração para Genilde de Lagoa Nova, fica vizinho a Lagadiço, né? Isso, Jamile, é a mãe de Jamile da Rejane, rapaz, esposa do Messias, a dona Genilde, viu? Esposa do Messias, a Rejane, esposa do Zé Aldo, isso, e a Jamile já tá na sintonia, forte abraço para vocês, viu, Jamile? E também um abração para o vaqueiro do Dilo de Ribeirópolis, né? Isso, aquele abraço. Também um abração para Doquinha, rapaz, Doquinha da Jaca, da Uva, do Inhame, da Macaxeira. 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Aquele abraço. Fabiana, sua filha, Carla Franciele, no povoado Barro Branco, também me dando a honra da audiência. Quero aqui também mandar um abração, rapaz, para toda a equipe que faz a Festinete Play de Ribeirópolis e o proprietário Sérgio Dantas da Câmara, e também quero mandar um abração para meu amigo Pierre Almeida, não é isso? E dizer que o cameraman é o Danilo, viu? E também o cameraman e comentarista Pierre Almeida, e o Jesus é o diretor de corte, viu? Rapaz, é a equipe que faz a Festnet Play em Ribeirópolis. Aquele abraço, é mais que a internet, é Festnet Play, viu? É isso, Preguinho e Carira também me dão na honra da audiência, Josa de Tibúcio, o meu amigo Non da Topic, da Copertaldi também, transportando os passageiros, vindo a Delmo Mota. Alô, Non! Aquele abraço, Non, da Topic, rapaz, a Copertaldi aí, viu, em alta. Isso mesmo, Adelmo Mota, vamos lá, dando continuidade. 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João Churrasco e toda a sua equipe. 13 horas e 28 minutos. 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Quero mandar um abração, meu nobre amigo Sulim, aí no povoado Laje, cuidando aí, dando ração ao gado e ouvindo a Delmo Moto, radinho em volume alto, né? E seu Sulim, abração Cristiano e sua filha, também o grande meu amigo Osier, saúde Osier, muita boa, a boa recuperação, saúde e paz, meu grande amigo Osier, Antônio Carlos, Vanusa, Gleide, Bicudo, também a Nani, o Eugênio, também, rapaz, esse povo, a Luana, esse povo lindo de Laje, sinto-se abraçado pelo Adelmo Mota, tá apenas começando mais um sabadão especial. Quero aqui deixar um abração ao nobre amigo vice-prefeito por Ribeirópolis, o Marquinhos de Maria de Nelson, me dando a honra da audiência, forte abraço, meu nobre amigo vice-prefeito Marquinhos de Maria de Nelson, lá por Ribeirópolis, me dando a honra da audiência. 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Já deixo meu abraço para sua esposa Vanusa e sua filha Mariana, sempre me dando a honra da audiência. 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Forte abraço. 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Um abração para sua esposa Simone, também me dando a honra da audiência. 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
6: É ele mesmo, estou de volta, são 13 horas e 37 minutos e as mensagens, os áudios não param de chegar. E no final do programa estarei sorteando um pacote do quebra-queixo do veinho, viu? E também estarei sorteando 3 deliciosos pastéis da Fernanda, viu? 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E ouvindo a Delmo Mota, forte abraço. 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Ele disse, Adel Mota, amanhã estarei no povoado Riachão, viu? Tô patrocinando a festa e vou estar lá tomando aqueles uísque forte, viu? É isso aí, Pepeta Boiadeiro, forte abraço, a gente se vê lá, meu querido. Eu vou, você vai, nos encontramos lá, viu? 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Tô morrendo de saudade de vocês, viu, seu Givaldo Sanfoneiro, dona Maria do Carmo, mas em breve vou comer esse pirão, rapaz. Com certeza. 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Fernando Gás e Água. 13h42, você que está me ouvindo, tá precisando de dinheiro, Teco? 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Alô Betinho, alô Micaele, forte abraço, viu? 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Isso, o Zé Brabo, Dona Rivandete, lá em Aparecida, ouvindo a Del Mota, o Zé Brabo, Dona Rivandete, o Wendel, o André, o César Barbosa, rapaz, a Sayonara, e também eu lembro do Ozier, meu amigo Ozier, né? Isso, desejo ao senhor saúde, viu, Ozier? Uma boa recuperação, saúde, Deus está no comando de todas as coisas, viu? Forte abraço do seu amigo Adel Mota, viu? Grato pelo carinho, pela audiência de todos os sábados, meu nobre amigo Ozier. Forte abraço, viu? Isso mesmo. Mas tá ligando aqui minha ouvinte, rapaz, diretamente lá do povoado Queimadas, que eu não posso deixar de ouvir e atender. Boa tarde, Dona Iraci.
7: Boa tarde, Adel Mota.
6: Como é que tu tá, menina?
7: Eu tô bem, graças a Deus. E você, como
6: menina,
7: é que você tá?
6: Menina, eu tô bem, vivendo e gostando, rapaz.
7: Graças a Deus, já melhorou?
6: Ô, tô 80%. Não tô 100 ainda, não, mas tô 80%.
7: Aí sim, Adelmo.
6: Mas tô acima da média, tá bom.
7: É assim mesmo.
6: Como é que tá o Zé de Moisés?
7: O Zé de Moisés tá bem, tá aqui dormindo.
6: Uhum. Eita, vida boa. E hoje,
7: que
6: mulher?
7: Pegou no sono.
6: E tu quer ouvir o que é hoje?
7: Quero que você toque uma música com Gine Geno, viu?
6: Gine Geno, vou caçar uma linda, rapaz.
7: É, caça uma bem boa, que ele tem umas músicas bem boas, viu?
6: É, e pra quem oferece Gine Geno?
7: Vou oferecer pra você e sua família, pra José Micurralinho, pra Zé de Moisés, pra Leomi Vaqueiro com a minha filha Gorete, oferecer a Givânia em Ribeirópolis, a Valda Barraca, a Lucas da Mercearia Nossa Senhora de Fátima, a Wanda de Grado Cardoso, a minha filha Fernanda e Nossa Senhora Aparecida, a Ginalda Lima e todos os ouvintes do maravilhoso programa, Adelmo.
6: Ok, minha querida, forte abraço, qualquer dia eu apareço aí, viu? Tô com saudade.
7: Outro, pode aparecer, tá, Zorto? Quando quiser apareça, viu?
6: Qualquer dia eu vou aparecer aí, com certeza. Sem pressa, viu? Vou sem pressa.
7: Tá certo, tem que ser sem pressa mesmo, Adelmo.
6: A pressa é inimiga da perfeição.
7: Ah, é, com certeza.
6: Não
7: é
6: não, dona Nessi?
7: É, assim mesmo, Adelmo.
6: Pois, forte abraço, bom final de semana, viu?
7: Outro, valeu, Adelmo.
6: Valeu, tchau. A Iraci, meu ouvinte, lá do povoado Queimadas de Ribeirópolis. 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Um abração para as funcionárias Cleane Lima e Crislane. 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Deixo meu forte abraço ao seu esposo, o grande professor Gilvan. Aquele abraço. São 13 horas e 52 minutos. 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E continua aqui, vamos, olha, as mensagens não param de chegar, vou ler já cada uma, vou colocar ao vivo já com certeza, mas vamos aqui a Delmo Mota dando continuidade. Eu quero mandar um abração aí no Pau Preto, rapaz, mandar um abraço para essa linda família, Dona Valderina e os filhos Jackson e a professora Ângela, uma professora gabaritada, não é isso? Ela que reside lá em Nossa Senhora Aparecida, na sintonia do programa, viu? Um abração, Dona Valderina, um abração, Jackson, e um abração para a professora gabaritada Ângela, isso, curtindo Sabadão Especial. Olha só, tem aqui um convite em nome da vereadora Luciana de Breguedé, viu? É do seu amigo, rapaz, o Cristiano Mototáxi. Hoje, 29 de agosto, será realizado o convite para a missa em ação de graças, viu? Pela saúde de Cristiano Mototáxi, viu? Hoje, a partir das 19 horas, na Igreja Matriz de Nossa Senhora Aparecida, viu? Você é o nosso convidado, em nome da vereadora Luciana de Breguedé, convida toda a comunidade de Nossa Senhora Aparecida, povoados, né? Isso, para participar da missa em ação de graças pela saúde do mototáxi Cristiano lá de Nossa Senhora Aparecida, a partir das 19 horas. Todo mundo convidado, viu? Quero mandar um abração para Vitor, motorista da Prefeitura de São Miguel do Aleixo, sobrinho de Nivalda de Adelmo de Roseira, um grande motorista pela Prefeitura de São Miguel do Aleixo, o grande Vitor. Aquele abraço, Vitor. Um abração para Messias, Geninho de Jamile, aí em Lagoa Nova, próxima a Lagadiço, e não esquecendo de Rejane e Zé Aldo, viu?
8: 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Alô você, final de semana chegou. 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E quero aqui aproveitar um ensejo e já deixar aqui meu abraço para esse belíssimo casal aí em Simão Dias, me dando a honra da audiência, para Fabiana e o seu esposo, o Wellington, aí em Simão Dias. O Wellington, que é primo do Antônio Carlos, da Galeria Barbosa. Isso mesmo, me dando a honra da audiência. Aquele abraço. 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

0: Gilson, seu pai, o Gilson do Bolinho, e sua mãe, Lucinéia, e o seu filho, Tiago, aí no bairro Queimadas de Itabaiana, Edilson, Caceteiro e Patrícia, Givaldo Sanfoneiro, Dona Maria do Carmo, Adenilza, Verônica, Zete, Luz e Anaílza em Pedra Nova, Dudilo Vaqueiro em Ribeirópolis, Otacílio, conhecido por Chico de Maninha, de Alagadiço, hoje morando em Nossa Senhora Aparecida, aí os filhos Adriele, Orlene, Priscila, Bruna, Alfredo, Jairo e Iraílde, Fabiana e sua filha Carla Franciele no povoado Barro Branco, Lena de Tom de Oiô, primo do quiosque, sua esposa Maria, Douglas, Raisla e a Ayla Sofia em Itabaiana, Léa e a Dias e Daniela aqui em Frei Paulo, Lucas da Mercearia Nossa Senhora de Fátima em Ribeirópolis, ouvinte Josineide, trabalha na residência do vereador Totô. Também um abração para Fernanda e Flavinha, irmãs gêmeas do Algodoeiro, Nossa Senhora da Glória. João Vitor, Nira, Valdemir, Gruta Dantas, Zé Preto, gerente da fazenda do Benévio, aí na Esperança, me dando a honra da audiência. Um abração para Zé Carlos dos Piroca, alô Zé Carlos. Dona Maria das Dores, mãe dos Pedeiros, Gustavo e Adilson, também um abração pro Robson. Primo, meu primo Sérgio, sua esposa Maria, ligadinhos em Ribeirópolis, Cananda, Ícaro, Patrícia, Batista da Mercedinha, Derisvan, Paloma, Welton, Jaqueline, Maísa, Marquires, Isadora, aí em Lagoa do Caruá, o casal Josa e Lúcia no povoado Lages, Gil da Fazenda Baixa Larga Pinhão, Ana Célia em Santa Rita, Maria de Chico da Eletrônica em Carira, Eloá, Eluane, Heloísa, Silmara, Edivaldo, Luziane, Caíce, aí em Nossa Senhora Aparecida, Alando e Pedro de Tenente, Jorge do Finado Cício, Zé Baiano, Joelma, Denison Paraíba, Gilzana, aí na Chácara Baixão, Ana Heloísa no Saquinho, Leandra e Eduardo no Arari, também minha prima Selma e Arnaldo, ligadinhos. Ailton, pai do Matheus, ex-jogador profissional de Ribeirópolis, Val da Barraca, Gilvânia, Leda, Ana, Rita, aí em Ribeirópolis. Um abração para Zé de Cândio, na Lagoa das Espera, o casal Raiz, Edilson, Caceteiro e Patrícia em Aparecida, Vitor Andrade na Fazenda Boa Vista e Evinho na Fazenda Nossa Senhora Aparecida em Altos Verde e Carira, José Hildo, irmã do Edilson, Caceteiro lá no Paturi, Andresa no Coronel João Sá, ligadinha, Marilene e seu esposo Josivaldo, os seus filhos Felipe e Laís, no Senhor do Bonfim de Porto da Força, Juliana em Alagadiço, Gilda no Leotamento Lagoa Verde, sua prima Cleidiana em Carira, Givaldo Sanfoneiro, Dona Maria do Carmo, Zete, Verônica, Denilza, Anaílza e Luz em Pedra Nova, Roberta e Renira na Portelinha, Josiane no Povoado Milagres, sua mãe, Dona Salete no Riachinho, o ouvinte Eduardo da Cabeça da Vaca, Maria e Laelson, pai de Aelson, aí no Povoado Conceição, Emerson Tur do Carro 158, meu amigo Non da Copertal, Valdenice no Paturi, todo mundo ligado, os telefones estão liberados, viu? Cláudio no Rancho, quatro irmãos, o Marcelo, amanhã tem cavalgada, né Cláudio, né Marcelo? O chão vai tremer, rapaz. Na quarta cavalgada, Grupo União do Rancho, quatro irmãos, isso mesmo, locução Adelmo Mota. A Ana Artesã de Ribeirópolis diz, oi Adelmo, boa tarde, quero ouvir Amado Batista, Borboleta Azul, pra oferecer para toda a minha família e você, meu querido Adelmo. Boa tarde, Ana Artesã. Tem mais mensagem aqui. O Marquinhos de Ribeirão já mandou sua mensagem. A Selma também. O Guilherme de Frei Paulo tá na sintonia do programa. Isso, vamos lá, Adelmota. Hilde Fernandes mandou 3 áudios. Vamos ver. Mas antes de mandar, tem ouvinte que é prioridade. Alô, boa tarde.
1: Prioridade, boa tarde, Adelmoto, o melhor do Brasil, Val da Barraca.
0: E aí, gostou do brinde, rapaz?
1: Rapaz, só na educadora com você no programa faz esse brinde maravilhoso desse jeito, viu?
0: Nós trabalhamos com coerência, viu, rapaz?
1: É quando você diz, rapaz,
0: e transparência.
1: Coerência, graças a Deus.
0: E transparência, viu?
1: E muitos anos de vida, viu, Adelmo, pra você que souber esse trabalho na educadora, que

0: 4.5, viu?
1: Eu tenho certeza que com aquele brinde você vai ficar mais cheiroso ainda, viu?
0: O quê, rapaz? Não fale não. Eu já senti o cheiro daqui da barraca quando você me entregou.
1: Quer ouvir que música, homem?
0: Ô, Adamo, quem foi que doou esse presente pra você?
1: Rapaz, quem doou esse presente foi da loja da Cristina. Loja Atual Modas em Aparecida. Pronto. Cristina.
0: Pronto. Que Deus abençoe a ela, viu? A ele, a família deles todinha, viu? Que Deus abençoe mesmo. Muitos anos de vida pra eles e que Deus abençoe cada vez mais, viu?
1: Valeu, meu querido. Quer ouvir que música?
0: Eu vou ouvir todas as músicas aí durante o seu programa.
1: Certo.
0: Vou oferecer pra você toda a sua
1: certo.
0: Família, todos os rapazes da Realizadora, Bandido Itabana pra nossa amiga Giovânia.
1: Isso.
0: Pra Dona Iracito Jalingô, Zé de Moisés, Cristiano lá, a vizinha dela, Fundareiro. Todo mundo de Alagadinho, Tatuá, Pó Ferro. A Zé do Amedoim, nosso amigo F da Macaxeira aqui em Ribirópolis, melhor macaxeira.
1: Ela se desmancha.
0: Nosso amigo vereador Cibolinha, seu
1: primo. O meu primo Cibolinha.
0: Vereadorzinho que te ajuda muito também, viu?
1: E também forte abraço para o nosso vice-prefeito aí, o Marquinhos Marido Nelson, viu?
0: Com certeza, vou agradecer também meu vereador aqui, nosso amigo Evandro Pina, que Deus abençoe.
1: Grande,
0: a ele.
1: Grande parlamentar, o Evandro Pina, também.
0: Isso,
1: deixo aqui o meu forte abraço, viu?
0: Isso, nosso amigo da Rival, da padaria lá em Aparecida.
1: Isso.
0: A padaria de Vina Márcia, como você já está
1: falando. Isso, do Elenilson e da Andréia.
0: Com certeza, nosso amigo João da Dama.
1: Isso, é o pai da Andréia.
0: Você passa por aqui para nós ali, o vereador de Aparecida.
1: É o pai. Você sabia que ele é o pai da Andréia?
0: Eu sei, eu escuto a educadora e eles já falaram muito, viu?
1: Diz.
0: Adão, você escuta a educadora, Val da Barraca.
1: Eu sei disso.
0: Que Deus abençoe, eu vou trabalhar.
1: Amém,
0: viu?
1: Forte abraço, meu querido. E obrigado pelo mel, viu?
0: Poxa, rapaz, aí é pouca coisa pra nós.
1: Você tá vendo como você deixou minha voz limpa, cristalina?
0: Eu não lhe disse, Adão Mota, eu adoro. O cara chupando melzinho dele, fica bom.
1: Ô, rapaz, aí fica um verdadeiro chupão.
0: E outras pessoas aí que não pode esquecer, seu José Rinaldo, dono de Salina,
1: já é nosso patrono. Oliveira, isso mesmo. Forte abraço, Val.
0: O que seria dele se não fosse essa educadora pra nós ligar pra vocês aí?
1: É verdade, verdade.
0: Valeu,
1: Adão. Valeu, tudo de bom, viu? Valeu, tchau, tchau. Val da Barraca. 14:09, tem mais ouvinte, Teco? Vai ligando, viu? Liga pra cá. Você estará concorrendo um pacote do quebra-queijo do veinho e 3 deliciosos pastéis da Fernanda, viu? Vamos botar o áudio aí do Fernando de Carira.
2: Adelmo Mota, boa tarde. Eu quero que você toque a música hoje Ao Lado de Deus com Rick Renn, para oferecer para toda a família Oliveira por essa grande perca que tiveram aí com Adilson, com esse sobrinho de seu Naldinho. Tchau, boa tarde, fica com Deus. Eu ofereço também para a mãe de Giovânia, que ela disse que ela gosta muito dessa música. Tchau.
1: Forte abraço, Hilda Fernandes em Carira, me dando a honra da audiência, essa mulher demais, viu? É, vamos lá, José Hilde. Oi, Adelmo, boa tarde. Quero que você passe uma música de Pablo, Saudade Bate, Toma Conta que Passa. Eu ofereço para o meu irmão caceteiro, minha irmã Nilza e minha prima Rose, da Gruta da Mancambira, e para todos que estão ouvindo. É José Hildo, irmã do Edilson Caceteiro. Estou te ouvindo, amigo. Obrigado, amiga. Ela quer ouvir Pablo, homem apaixonado. Vai ouvir já já, viu? A Jamile, Rafa. Boa tarde, meu querido. Já estava ansioso à espera do seu programa, viu? Estou ouvindo junto com meu pai, Messias, minha mãe, Genilde, meu sobrinho Samuel e Felipe. Passe a música Criança Pequena de Diego e Vitor Hugo. Estou ligadinha. É a Jamile no Povoado Lagoa Nova. Ok, minha querida, já já você vai ouvir seu sucesso, viu? A Maria de Chico da Eletrônica mandou seu áudio.
3: Boa tarde, Adelmo. Aqui quem fala é Maria de Chico de Carira. Gostaria de oferecer uma música de Léo Costa. Qualquer uma, Dedinha. Pra minha irmã Dedinha, que mora no assentamento de Edmilson Oliveira. Tô ouvinte, viu? Bota o nome dela aí, Dedinha do assentamento Oliveira. Tô ouvinte, viu? É minha irmã. Ela não perde seu programa também, não. Viu? E pra todos os ouvintes, Dedinha, uma boa tarde.
1: Boa tarde, Maria de Chico da Eletrônica em Carira. Detinha, forte abraço, menina. Obrigado pela audiência do programa, viu? É, rapaz, chegou mais um áudio aqui. Deixa eu ver aqui de quem foi. A Selma de Ribeirópolis.
4: É,
2: boa tarde, meu amigo Adelmo Mota, boa tarde. Uma boa tarde abraçada por Deus, né? Peço o senhor passa aí, o senhorito, passa aí. Uma música de unha pintada, uma daquelas mesmo, unha pintada, uma bem boa mesmo, para oferecer a minha filha com dois filhos e o esposo, Maria do Carmo e família, a esposa José Carmo Otáxio, né? A minha amiga Toca e família. E oferecer para você, né? Sem você não tem programa. E a todos que estão ouvindo o programa. Uma boa tarde, adoro.
1: Eu falei boa tarde, adoro. Valeu, Selma, em Ribeirópolis. Forte abraço, menina. O Wagner diz: boa tarde, Adel Mota. Passe uma música de unha pintada para oferecer a minha esposa Adriana e toda a minha família e todos os ouvintes. É o Wagner em Nossa Senhora Aparecida. O meu cunhado Gilton mandou seu áudio.
4: Boa tarde, Adel Mota. Estamos por aqui, viu? Ligadinho, viu? Ouvindo o seu programa Sabadão Especial com Adel Mota, viu? É isso aí, garoto. Toca o barco pra frente.
1: É isso aí, forte abraço, meu cunhado Gilton Carlos, lá em Nossa Senhora Aparecida, rebocando lá aquela área, né, Gilton? Deixa no ponto, no grau, não é isso? Forte abraço, meu querido. Fala um abraço, fala em abraço, manda um abração para minha sogra Eulina, o meu sogro Alfredo, estão lá de mão dada e ouvindo Adelmo Mota, abraçadinhos, né? Coisa linda, rapaz. É, rapaz, abraçadinhos e ouvindo Adelmo Mota, forte abraço, Dona Eulina, seu Alfredo, o José de Jaconias, opa, passe uma música de Zezé de Camargo e Luciano, Um Dia Que Eu Saí de Casa, oferecer a todos os ouvintes e pra você também. Obrigado, José de Jaconias, rapaz. A Maria Salete no Gameleiro, Nossa Senhora da Glória, também me dando a honra da audiência, o Pepeta Boiadeiro, a Geni Valda, em Carira, também ao lado da sua mamãe, Dona Zefinha, a princesa Dona Zefinha, também dando a honra da audiência em Carira. É esse povo lindo ouvindo a Adelmo Mota. Deixa eu olhar aqui, dar uma olhadinha aqui rápida no zap zap da emissora. Ali era o Adelmo Mota, vamos ver o da emissora, viu? E rapaz, aqui chegando as mensagens, muitos áudios, ô bênção, rapaz. Eu fico feliz, vocês não imaginam o quanto, viu? Vamos ver a Adelmo Mota. É, o grande JP, rapaz, João Paulo Moraes. É, rapaz, olha, boa tarde, grande amiga Adel Mota, João Paulo Moraes, estou ligado aqui, de casa em seu programa, viu? Tá ligado na sua casa, no programa da Adel Mota, meu grande amigo João Paulo Moraes, JP, é o irmão da vereadora Priscila, né, João Paulo? Forte abraço, obrigado pela audiência, pelo carinho de sempre, pela amizade, viu? Oi, boa tarde, é Dona Rosa, estou ligadinha. Dona Rosa é a mãe da Carla Moraes, viu? Forte abraço, Dona Rosa, tá na sintonia do programa. Chegando, Carla Moraes também tá ligadinha. A Maria do Carmo, a mãe da Camila, também tá ligadinha lá em Nossa Senhora Aparecida. Boa tarde, Maria do Carmo, boa tarde, Camila em Nossa Senhora Aparecida, rapaz. É todo mundo ligado na educadora, né, Adelmo Mota? Olha só, boa tarde, Adelmo Mota, tô ligada no programa. Passa a música de Sofia Cabral, é Roberta da Portelinha, viu? Obrigado pelo carinho, vamos lá, vamos lá. Boa tarde, Adelaide Mota, se possível, passe a música. A mulher trocou, foi tudo aqui, viu? Chamou de Adelaide Mota, é Adelmo Mota, mas quem será? Já percebi quem é, foi erro de digitação. Boa tarde, Adelaide Mota, se possível, passe a música Flávio Leandro, quem ama, cuida. Dedico a todos que estão ouvindo o seu programa. É Andresa, rapaz, Andresa, foi o erro de digitação, né, Andresa? Em Coronel Jonsá, na Bahia, tá na sintonia do programa. Os filhos Andrei e Andriele, forte abraço para toda a sua família, viu? Andresa, aí ligadinha em Coronel Jonsá. A Gilda, a mãe da Jamile, a mãe da Rejane, mandou seu áudio.
5: Boa tarde, meu amigo, ouvindo,
1: boa tarde, Gilda Genilda, é assim como ela é conhecida, viu? Obrigado pelo carinho de sempre. E rapaz, vamos lá.
6: Boa tarde, Adelma. Aqui é a Selma, malhada dos coi. Eu peço aí que você toque aí uma música de Amado Batista, Folha Seca, para oferecer a minha esposa, cuidar dos três filhos, a meus três netos, a minha irmã Magna com a esposa do Corinto do Voado para Preta, a minha cunhada Netinha com a esposa aí, a senhora Aparecida, e a todos vocês da rádio.
1: Valeu, valeu, aquele abraço, viu? É, rapaz, muita gente, é o povoado todo ligado. Tem outra mensagem aqui, Ana Maria.
7: Boa tarde, Adelma, aqui é Ana Maria do Saco da Sé. Gostaria de ver nos criar Amado Batista, Borboleta Azul. Vou oferecer pra você e pra minha esposa e pra meus filhos. Tenha uma boa tarde.
1: Boa tarde pra você também, Ana Maria, rapaz. Tem um show aqui, outro mais. Boa tarde, Adelma, é Carla Moraes ligadinha, mulher da cocada de forno mais gostosa de Aparecida, tá na sintonia do programa, não é isso? É Adel Mota, vamos de música, né, Teco? Meu primo Teco na técnica, 14h17, o que vem aí, Teco? Eduardo Costa rasgando as madrugadas para Gil São Bento, que tá apaixonado. A filha do caminhoneiro vai para o grande amigo Sulim, aí no povoado Lages. E também eu dedico essa música, essa mulher que ama essa música. A Maria de Chico da Eletrônica, lá em Carira, ela pediu tanto. Ela não pediu, mas eu sei que ela ama essa música. E vai para o Sulim, Lages, e também para a Maria, a esposa do Chico da Eletrônica em Carira. E, qual é essa? E a outra, Teco? Por enquanto essas duas, não é isso? Mas você coloque aí também Zezé de Camargo e Luciano, Vivendo por Viver, Gino e Gênio, uma linda música, Unha Pintada e Folha Seca, e volto já já com muito sucesso. 14h18.

0: Fala da filha de um caminhoneiro. Uma história real que aconteceu na cidade de Castelo, no estado do Espírito Santo. E pra contar essa melodia, eu, Denis Gerais, convido meu amigo Flávio Moreno, o mais apaixonado da Bahia.
1: E essa vai em memória.

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4: É ele mesmo, show de volta. São 14 horas e 35 minutos, viu? 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Eu vou atender agora a minha ouvinte lá em Carira, Genivalda. Ela mandou o seu áudio pedindo sua música, eu vou retransmitir agora. Alô, Genivalda, um abração pra você e sua mamãe, viu? A dona Zefinha, a princesa dona Zefinha. Também um abração para Salete, no povoado Gameleiro, Nossa Senhora da Glória. Ela diz: chegar o sábado e eu não ouvi sua voz, pra mim é um vazio tão grande, Adelmo Mota, que dá vontade até de chorar. Não faz isso não, dona Salete. Fico feliz pelo carinho e pela atenção, viu, Salete? Vamos lá ouvir o áudio da Genivalda em Carira.
5: Boa tarde, Adelmo Mota. Gostaria de ouvir a música com Caçador de Corações. Ofereço para mim, para todos os ouvintes, para você, para minha mãe Zefinha, para todos os meus familiares. Um bom trabalho. Boa tarde a todos e um bom final de semana a todos. Genivalda de Carira.
4: Tá na sintonia do programa. Vamos ouvir Jean Giovanni, Caçador de Corações. Essa música marcou minha passagem na co-irmã FM Sertaneja de Feira Nova, viu? 104.9, viu? Marcou minha história lá, viu? Eita, música linda, tem bom gosto, viu, Genivaldo? Vamos curtir essa música. Música.

agora eu vou distante, viu? Vou até Lagoa Nova, vizinho alagadiço, né? Isso. Boa tarde, meu querido. Já estava ansiosa à espera do seu programa. Estou ouvindo junto com meu pai, Messias, minha mãe, Genilde, e meu sobrinho, Samuel e Felipe. Passe a música Criança Pequena, de Diego e Vitor Hugo. Estou sempre ligadinha. É Jamile, Jamile, irmã de Rejane. Vai ouvir seu sucesso agora, viu, Jamile? Forte abraço, menina.

0: minha família, para todos meus amigos e amigas que estão ligadinhos nesse momento, ouvindo esse programa maravilhoso. Um abraço e uma boa tarde. A sua ouvinte, Salete, Nossa Senhora da Glória. Ô Adelmo, quero oferecer também todas as músicas do programa para o meu afilhado Eduardo, da Cabeça da Vaca. Um abração para ele, tudo bom.
1: E a Maria Salete diz: a programação hoje está daquele jeito que eu adoro. Isso mesmo, viu? E eu quero aqui mandar um salve, um abraço para Maria Lima, lá no povoado Canindé. Ela diz: boa tarde, amigo, estou ligadinha. Se der tempo, passe Léo Costa, a mocidade da gente, viu? Passa ligeiro demais. Vai dar tempo sim, Maria, com certeza, viu? É, vamos lá, Delmo Mota. Lucas da Mercearia, Nossa Senhora de Fátima, Ribeirópolis, tá ligadinho. É, rapaz. Um abração para minha amada esposa, Maria. Alô, Maria. Maria Barreto, forte abraço, um cheiro, menina. E também minha sogra, Dona Eulina, tá na sintonia do programa, bem deitadinha no sofá, ouvindo a Delmo Mota, né, Dona Eulina? E o meu sogro, Alfredo, forte abraço, meu sogro. E minha amada, minha esposa, minha eterna namorada, Maria Barreto, forte abraço, viu? E deixa eu ver aqui, boa tarde meu amigo, não ligo, mas estou ligado, viu? Lucas da Mercearia Nossa Senhora de Fátima, lá de Ribeirópolis, tá na sintonia do programa, Lucas, viu, rapaz? O caba é federal, viu? O grande Lucas tá na sintonia do programa. São 15 horas e 3 minutos na melhor, na queridinha do Agreste, viu? Educador FM, com ele Adel Mota, tocando o que toca o seu coração sempre, né? Isso, Adel Mota. Um abração, Lucas, da Mercearia Nossa Senhora de Fátima. Andresa tá ligadinha lá em Coronel Ronsá, na Bahia. Ela pediu a linda música Quem Ama Cuida, com Flávio e Leandro, né? Isso, Quem Ama Cuida. Forte abraço, Andresa, tá na sintonia do programa. Isso mesmo. É, rapaz, vamos de sucesso, Teco. É, agora vamos curtir a música Sofia Cabral, para Roberta, na Portelinha. Volto já.

Eu agora vou diretamente a Coronel Jonsá, na Bahia, atender o pedido da minha amiga ouvinte, Andresa. Ela pediu Que Ama Cuida com Flávio e Leandro. Pra você, Andresa, um lindo sucesso com Flávio e Leandro. E é sucesso também, eu dedico a Nira, lá na Gruta Dantas. Também eu dedico a Sandra, na Malhada das Capelas. Ela diz: boa tarde, Adelmota, estamos na escuta no povoado Malhada das Capelas, em Ribeirão. Pra Alexandra e minha mãe Marlene, vai pra vocês também, viu? Também vai pra Rose, na Gruta da Mancambira, e para Adriana, a mãe da Cleane Lima, que ela diz: boa tarde, Adelmota, já estou te ouvindo. É, Vitor, ele tá pedindo que você passe a música de Natanzinho pra nós. Um abração, Vitor, um abração, Adriana. Se der tempo, eu toco, viu? A última, o Natanzinho, vamos de sucesso, né, Andresa?

0: E eu quero dedicar a próxima música ao lado de Deus. Já tocou, foi? Qual é a próxima, então? É a Mocidade da Gente, é? Então, eu dedico a Graciene do povoado Mucambo, Maria Graciene. Obrigado pela audiência, pelo carinho, pela atenção, viu? Maria Graciene, aí no povoado Mucambo. Vai para você, sucesso, a Mocidade da Gente com Léo Costa. E vai para você, Maria, Maria Lima, lá no povoado Canindé, de Nossa Senhora Aparecida, viu? E também para a Nira, Nira na Grota Dantas, ouvindo a Delmo Mota, né? Isso, a Delmo Mota. Mas antes, eu vou pedir, vou botar aqui o áudio do meu amigo Marcelo, do Rancho Quatro Irmãos. Ele mandou aqui um áudio aqui. Amanhã estaremos no Riachão, né, Marcelo? Vamos lá.
1: Boa tarde, Adelmo. Aqui é Marcelo, do povoado do Riachão, do Rancho Quatro Irmãos. Aqui com a programação, que é ótima pra Guri, pra você, pra Erivan Boiador, Pepita Boiadeiro, José do Negreto na Lagoa das Malhadas, Tom de Tatá, Erivan Boiador, Valdo Wilson, pra todos que estiveram ouvindo. Fique com Deus e tamo por cá.
0: É isso aí, Marcelo. Forte abraço, viu, Marcelo, aí do Rancho Quatro Irmãos, do Grupo União. Amanhã estaremos lá no povoado Riachão, onde será realizada a quarta cavalgada Grupo União do Rancho Quatro Irmãos, viu? Forte abraço, Marcelo, forte abraço, Cláudio, e um forte abraço ao grande Nozinho, viu? O pai de vocês, viu? Vou ter o privilégio, a honra e o prazer de conhecer Nozinho amanhã aí no Riachão, dar um forte abraço nele, viu? Chegou aqui uma mensagem aqui, vamos lá. É, boa tarde, Adelmo. Quero pedir a música de Amado Batista, O Fruto do Nosso Amor. Ofereço a minha mãe, Patrícia, de Jeová, da Lagoa das Malhadas, né? Isso, só não disse o nome dele, viu? Mas já a gente toca o sucesso, que só resta tocar duas músicas. Essa agora da Mocidade da Gente, e vou deixar tocando o sucesso, Natanzinho, para o Vitor, o filho da Adriana, lá na Gruta da Mancambira. Mas antes eu faço o sorteio, Teco. Vou fazer o sorteio logo. Vamos começar o sorteio dos três pastéis, Teco. Diz o número. 10. 10, os três pastéis para pegar amanhã cedinho lá na barraca da Fernanda, lá com frente à porta do mercado municipal, né? Isso é o Júnior dos Pastéis. Quem ganhou foi Dona Rosa. Dona Rosa, mãe de Carla Moraes. Alô, Dona Rosa. A senhora fala com Carla Moraes e pega amanhã cedinho, viu, Dona Rosa, a mãe da Carla Moraes.

Goiás ganhou os três pastéis de amanhã cedinho, viu? É, quanto num pra ganhar agora o pacote do quebra-queixo do veinho. 22, quem ganhou foi José Lima daqui de Frei Paulo. Atenção, José Lima daqui de Frei Paulo, eu estarei trazendo o próximo sábado o pacote do quebra-queixo do veinho. Vamos de sucesso, Danielzinho não, Adelmo, até Léo Costa, a mocidade da gente, para Maria Lima, para Maria Greciane no Mucambo, e finalizo com Natanzinho para o Vitor na Gruta da Mancambira. Até sábado, viu? Até sábado. Forte abraço, falei, adoro. Tchau, tchau.

0: Massali.
1: Vou botar aqui o áudio dessa criança linda. É o filho da Cida Cosmética em Aparecida. Vamos lá.
2: Boa tarde, Ademota.
1: Boa tarde, meu queridinho. Vamos de sucesso. Até sábado.
3: Minha

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0: cadê o bicho? Agora sim, né? Alô, alô, senhoras e senhores, meu boa tarde, mulheradas lindas do Agreste, mulheradas lindas do Sertão, mulheradas lindas de Sergipe, do mundo, vocês, macho velho, meus amigos, macho velho, derrubado, desacunhado, parecendo uma enxada frouxa, né? Você aqui de São Paulo, já tá ligadinho comigo, muito obrigado pelo rádio ligado, você, minha querida ouvinte, você é meu ouvinte, amigo, irmão, alô você de toda a cidade, dos povoados, das chácaras, do sítio, das fazendas, da roça, do campo, você também que tá dirigindo, me dando uma carona, obrigado, que tá tomando uma cervejinha, muito obrigado. Olha, eu tô um pouco gripado ainda, viu? De vez em quando a gripa, Adel Mota saiu daqui agora com a toalha se enxugando os nariz e a gripe tá rolando, eu peguei uma também, né? Eu peguei também a gripezinha de leve, mas eu tomo uns preparos toda de manhã, eu chamo detox, né? E aí, graças a Deus, vai aí ajeitando, né? Mas a voz tá um pouco fanhinha, daqui a pouco às vezes eu começo a tossir, né? Eu vou para o intervalo comercial, né? A gente sem comercial não vive. Segura aí um pouquinho vocês. Daqui a pouco eu volto a falar de vocês tudo e volto também a atender vocês com muito prazer e alegria. Vocês é a razão do meu sucesso, do meu trabalho, da minha alegria, da minha felicidade. São vocês que estão do outro lado aí, ouvindo o Ivan Machado aí no rádio, no celular, né? No computador. Obrigado, volto já. Segura aí um pouquinho.
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1: Estou aqui na Educadora, essa emissora queridinha, que o Ivanzinho gosta e os ouvintes mais ainda, né? Graças a Deus, hein? Estamos começando o nosso programa O Correio Sertanejo, aqui direto do Educadora, Educadora FM 89.5, a emissora do Agreste, do Sertão, de Sergipe, do Brasil e do mundo. Já tem um ouvinte na linha, vamos atender o ouvinte para não esperar muito, né? Vamos ver se está na linha ainda. Alô do telefone, boa tarde.
2: Boa tarde.
1: Givânia? Givânia ou Fátima? É Fátima.
2: Com certeza.
1: Isso. Você sabia que a voz de vocês duas é um pouco idêntica, viu? Parece um pouco.
2: E é, né?
1: É.
2: Está certo. Será que nós duas se parecem também?
1: Todas as duas bonitas. Conheço todas as duas.
2: Não, estou perguntando se nós duas somos parecidas também.
1: Não tanto, mas dá uma parecenzinha por longe, dá, parece até ser parente, viu?
2: E é, né?
1: É, e todas as duas é bonitas, todas as duas.
2: Obrigada, é por causa de Adão e Eva, mas...
1: Você não conhece ela não, né?
2: Conheço sim.
1: Ah, você conhece a Giovana, né?
2: Aham.
1: Ah, certo, certo.
2: Inclusive, nós estava domingo aí na casa de Chiquinho Abador.
1: Certo, certo. Tá bom.
2: Só que ela me viu e não me conheceu, eu também vi, ela não reconheci.
1: Mas não se falaram?
2: Depois ela soube que era eu, aí ela veio até mim conversar comigo nesse tempo. Mas eu não reconhecia ela muito, não. Vi assim. Sim. Achei que era uma pessoa que eu já tinha visto, mas não lembrava quem.
1: É, mas
2: também tinha acho que mais de 5 anos que a gente tinha se visto.
1: Isso. Dá aparência assim um pouco, não tanto, mas todas as duas é bonita, todas as duas mas é linda.
2: Não parece não, né? Mas parece.
1: Eu sei que todas as duas é lindas, bonitas.
2: Obrigada.
1: E aí, você quer ouvir alguma música ou só a programação do...
2: A música eu quero que você faça Bença Pai, Bença Mãe com Zé do Vestido e Manoel do Chapéu.
1: Bença Pai, Bença Mãe. Como é o nome dos cantores, rapaz?
2: Zé do Vestido e Manoel do Chapéu.
1: Eu nunca vi assim não, viu?
2: Pesquisa aí que você vê. Eu também nunca tinha visto não, e já encontrei no celular.
1: Repita o nome do artista aí.
2: Zé do Chapéu e Manoel do Vestido.
1: Ah, rapaz, Zé do Chapéu e
2: Manoel do Vestido.
1: É uma dupla, é?
2: É, sim.
1: Tá bom, vou ver aqui, né? E Manoel do Vestido, é?
2: É.
1: Ave Maria.
2: Cheia de graça, o Senhor é convosco.
1: É, bendita sois vossas mulheres, né?
2: E bendito é o fruto do vosso
1: ventre, Jesus. Santa Maria, Mãe de Deus, rogai por nós pecadores,
2: agora e na hora da nossa morte.
1: Amém. Obrigado, Fátima.
2: Ei, vai para todo mundo que está ouvindo, inclusive para meu pai, que aniversariou ontem.
1: Parabéns para ele, muita saúde e muita paz.
2: Né? Eu peço que ele corra atrás. É Zé Augusto, lá em Descoberta Carilha.
1: Zé Augusto.
2: Davi,
1: que ele, é amanhã. E o Zé Augusto mora onde?
2: Descoberta Carilha.
1: Aqui no município de Carilha, né?
2: É, no Descoberta.
1: Descoberta. Alô, já me ouvindo, Zé Augusto. Meus parabéns, tudo de bom, viu, cara?
2: E meu sobrinho Davi, amanhã.
1: Olha, parabéns também pro Davi também, né?
2: E para todos os demais que estão aniversariando.
1: É, muita gente por aí afora. Você está lembrando dos seus parentes, mas que quantidade não tem aí aniversariando?
2: Ai, meu Deus, né? Do céu, não tem quem conte.
1: Não tem quem conte e não tem quem saiba.
2: É porque eles não dizem, não tem gente que esconde também, né?
1: É.
2: Eu não nego minha idade e não nego a data do meu nascimento. E de meu pai eu também nem nego a idade nem a data do nascimento. É 76 anos na cacunda dele.
1: Isso, tá bom, tá bem pregado. Graças a Deus, que Deus dê mais muitos anos de vida.
2: Eu disse a ele que basta Deus dar a ele 24 anos, que ele não pode mais que isso. Ele deixa um pouquinho pra mim, que eu só tenho 49.
1: É, você tá novona ainda, tá, né?
2: Eu disse a ele, bom, o que Deus mandasse pra ele tava bom.
1: Isso.
2: Já chegou até aqui, da agora pra frente é lucro que vinha aí.
1: Mas é verdade. Valeu, obrigado.
2: Nessa juventude de hoje, contados que vai chegar lá que ninguém sabe, né?
1: Isso.
2: Então, manda um abraço aí pra todos que estão sintonizados. Deve te ouvir, homem, mulher e menina. Em nome de Valdo Wilson.
1: Atendi ele agora. Terminou de ligar agora para o meu telefone. Eu já acionei já para atender ele.
2: Então, em nome dele.
1: Peraí.
2: Oi.
1: Peraí um pouquinho, segura aí. Deixa eu colocar ele para falar, para ele mandar um abraço, viu? Deixa eu botar logo ele aqui. Peraí, ele vai falar, viu?
2: Aham.
1: Uh-huh. Derrubado, boa tarde.
0: Boa tarde, Ivan Machado.
1: E aí, você tá ouvindo Fátima conversando?
0: Eu tô, desejo os parabéns pro pai dela, que tem quantos anos de vida.
1: Sim.
0: E um pouquinho de. Pecão, sobe um pouquinho de saúde pra nós e paz, pra eu e ela. Que são tudo ainda, não pensei, de assim, conheci ela domingo e o maior prazer e alegria.
1: Foi?
0: Boa tarde, Fátima.
2: Boa, tu tá bom, rapaz. Como é que você tá bem de saúde?
0: Eu tô, e você?
2: Eu estou também, graças a Deus.
0: Viva Deus.
2: Não é assim. Que vamos, a frente é que se anda, né?
0: É.
2: Então pronto, vamos embora, com Deus na frente.
1: Isso.
0: E o que é? E mandar um abraço aí pra seu guri, Carlinhos Almeida.
2: Boa tarde, tchau, Ivão. Deixa eu vagar pros outros. Passe minha música, Zé.
1: Obrigado, passo.
2: Chapéu,
1: eu passo já daqui a pouco, Fátima. Obrigado, Fátima.
2: Tá, tchau.
1: Tchau. Diga, Fábio.
0: Pra guri, pra esposa dele.
1: Sim.
0: Pra. A menina lá, eu me esqueço do. Você me perturba todo dia, mas eu me esqueço, Regina. Para o Carlinhos Almeida.
1: Sim.
0: Para o Chaguinha do Meio. Para. Enfim, para o Marcelo do Rancho Quatro Irmãos. E para todos os amigos e amiguinhos. Principalmente aqui para a galera aqui de Canindé. E manda uma chibada aí para Moisés aqui de Canindé, que diz que as mães. Quando você fala nessa chibada, eles têm o maior gosto da vida.
1: Sim, não é porque você diz a ele que gosta também, não?
0: Não, eu não gosto não, é porque eles querem a mulher tirando o leite e ele me ouvindo, sua brincadeira.
1: Como é o nome dele mesmo? Zé Moisés?
0: Moisés?
1: Moisés, né?
0: É, e a esposa tirando o leite e eles que ouvindo, só a sua brincadeira.
1: Valeu, Moisés, um abraço de você na esposa, ô derrubado.
0: E para...
1: Ô, Moisés! Moisés, depois você mandar mensagem aí, ou ligue, ou então diga Valdo isso. Eu quero saber quem é mais derrubado, desacunhado. Se é você ou é Valdo isso, viu? Manda dizer depois.
0: Mas tem um nome aí da Xodó. A Xodó faz parte da vida da gente.
1: Sim.
0: Ele tá ali ouvindo, puta
1: Xodó não, Xodó não, pá, educadora.
0: Educadora.
1: Ih, porra de Xodó.
0: E não esquece da nossa amiga Gilvânia também, que foi esporta aí
1: dessa.
0: Valeu, derrubada.
1: Valeu, colega. Tchau.
0: Tchau. E tu?
1: Obrigado. Vamos mais um ouvinte. Esse outro com certeza. Não, né? Vamos ver, né? Alô, boa tarde.
3: Alô, boa tarde.
1: A Gilvânia.
3: A outra é eu aqui rindo com as armas de vocês, viu?
1: Rapaz, olha.
3: Não sei mais nada disso, tem jeito não.
1: Eu te agradeço aí, pelo quem tá. Que a raça boa. Quem tá. Neste instante ligou a Fátima, no mesmo instante ligou o Valdoício no meu telefone. Agora ligou você no telefone da rádio, quem já tá me chamando no meu telefone é guri.
3: Aí, tá vendo? Bota ele aí pra falar com a gente.
1: É, deixa eu colocar.

0: área.
1: Rapaz, mais ignorante que Valdo isso, viu? A sua ligação, não sei se é. A sua ligação, guri, tá chegando aqui, parece que tá um vento danado aí, parece.
0: É que eu tô aqui no curral aqui.
1: É. Mas você tá subindo em cima das tábuas, foi?
0: Não, tô pisado no chão mesmo.
1: Tá pisado no chão?
0: É.
1: Ah, agora deu uma melhoradazinha, mas no início.
0: Eu me apaguei aqui agora um pouco.
1: Você fiquei, se apagou?
0: Me apaguei, rapaz. Falei apagar, tô aceso, homem.
1: Você. Ah, Giovanna tá na linha também. Giovanna, fala aí com o guri.
2: Boa tarde, seu guri.
0: Boa tarde, dona Giovanna. Tá boinha?
2: Tudo bem, senhor. A festa da gripe tá boa, viu?
0: Graças a Deus tá tudo bem.
2: Dona Giovanna, tá boa, né?
0: Tá boa, tá aqui estudando aqui.
1: Uhum. Tá estudando?
0: Tá estudando.
1: Tá bom. Estudando é bom que tá aprendendo, né?
2: Enquanto ela tá escutando, você tá meio surdo, né, Ivan?
1: É.
2: Esse é tão firme, né?
1: É. Cadê o guri? Olha, o telefone do guri caiu, viu, mano? Caiu. Ele estava pisado no chão, estava em pé, o telefone caiu.
2: Então, deve ter caído
1: no chão. Qual é a música que eu quero ouvir, Giovanni?
2: Eu quero ouvir hoje. É Léo Costa, Uniforme de Vaqueiro, viu?
1: Como é?
2: Léo Costa. O nome da música é Uniforme de Vaqueiro.
1: É, Uniforme do Vaqueiro, né?
2: Uhum.
1: Certo.
2: Lá especialmente a minha netinha Maria Júlia. Ela vai fazer 3 aninhos, Ivan, mas ela já gosta de Léo Costa, viu?
1: Sei.
2: Das músicas de Léo Costa.
1: Tá bom.
2: Eu vou oferecer pra ela, pro meu filho Raul, pra minha nora Maís. Pra todo o pessoal de Aparecida que está ali ouvindo nesse momento.
1: Sim.
2: Pra Guri aí, com a esposa dele, toda a família.
1: Certo.
2: O Erivan Boiador com a família, Nalguinha Almeida, Carlinhos Almeida com a família. Pra o Bizungo, pra todo o pessoal do lado, São Miguel do Aleixo, que está ali ouvindo nesse momento.
1: Certo.
2: E pra todo o pessoal daqui de Ribeirão, o seu Gessé Vaqueiro e família. Para o Lucas da Mercearia e família, para o Leto e Riachinho e família, todo o pessoal daqui de Ribeirão, que é muita gente, só desci.
1: Certo.
2: Para. Desculpa aí, mano, tô gripado, viu?
1: Eu também.
2: Vou oferecer para Raquel, para Bandida, para Beta, para Wanda.
1: Sim.
2: Para a Galega na Lagoa das Malhadas, né? Na Lagoa das Malhadas.
1: Lagoa da Espera.
2: Não, a Galega.
1: A Galega é.
2: Lagoa da Espera, como é?
1: É, Lagoa da
2: Malhada.
1: Não, peraí.
2: Malhada das Pedras, não
1: é? É, Lagoa das Pedras.
2: Uhum.
1: Não é Lagoa das Pedras? Como é? Galega da Malhada das Pedras.
2: Uhum.
1: A outra cá é Lagoa da Espera. E lá é Malhada da.
2: A todo o pessoal da Lagoa da Espera está ali vendo os milagres da fazendinha da Maria de Capela, do Galame.
1: Sim.
2: Do Riachão, Salgado. E pra você e pra sua família, pra ser José Renato família, Jário Oliveira e família, toda a sua de Frei Paulo Wilson, pra o JP Taxis com a família, Dona Irene com a família, pra Hilda Fernando com a família, toda a sua de Carinha está ali ouvindo nesse momento. E uma boa tarde pra o. Falou aí agora o Valdo Wilson, né? Pra
1: Valdo Wilson com a família. Sim.
2: Todos que estiverem ali ouvindo nesse momento, pra você, boa tarde, com a paz.
1: Meu abraço, Giovanni.
2: Outro, Ivan, pra você também e toda a sua família, viu?
1: Tchau. Vamos ver se a outra linha ainda está tão esperando, viu? Alô, boa tarde.
3: Boa tarde, Ivan.
1: Oi, Ana Maria.
3: É, mesmo. Tudo bem, Ivan?
1: Ana Maria do Saco da Serra.
3: Porto da Folha.
1: Porto da Folha, é. Fica aí próximo a Niterói, né?
3: Fica perto de Niterói.
1: Fica próximo aí, como é o nome daquele lugar antes de Niterói, não sei o que, Leão, né? Como é?
3: Pedro Leão,
1: isso aí é. Você conhece aquele trecho ali?
3: Eu sei, Javier.
1: Então, é Pedro Leão, já passei lá.
3: Já.
1: Mas diga aí, a música é Tentei Te Esquecer, né?
3: É, Tentei Te Esquecer e a música da filha do senhor.
1: Certo, tá certo.
3: É para oferecer do senhor, para minha esposa, para meu filho, para teus bebês, cabelo, para Giovanni e para Deus.
1: Um abraço, viu, querida?
3: Sim, uma boa tarde, tchau.
1: Tchau. Ah, quero mandar um abraço a essa família, né? Veja bem, pessoal, viu? Não é,

0: eu quero bem a todas as famílias, todas. Mas sempre eu lembro mais aquelas pessoas que já me receberam na casa deles lá. É, meu amigo, a minha amiga Selma e Bila, lá na Malhada dos Bois. Um abraço para Selma e Bila, né? Um casal maravilhoso. Também para Carlinho e Ana, né? Outro casal maravilhoso, na Lagoa da Espera. Também para Zé Iraci e Zé de Moisés, né? Zé de Moisés e Iraci também, outro casal maravilhoso. E outro casal também maravilhoso que recebeu a gente também lá na casa dele foi Guri e Gilvaneide. Um abraço para esse casal maravilhoso, né? Tem mais ouvinte? Tem, né? Vamos lá. Alô, boa tarde.
1: Boa tarde, Batista.
0: Ô, Tengóis.
1: Boa tarde, Batista.
0: Eu quero dar um abraço também para Tengóis, rapaz. Tengóis também já me levou na casa dele. Tengóis também. Ele já me deu manga, me deu goiaba. Né? Me deu doce, né? Só me deu comida que eu não quis, mas ele disse que se eu quisesse comer, até lá eu comia também, né? Né?
1: Na hora, Batista.
0: Hein?
1: Hein? Então, é isso aí, Batista.
0: Hein?
1: É isso aí.
0: Então, e qualquer hora, Tonho, eu quero levar você pra comer lá em casa, viu?
1: Volte!
0: Você não come na casa de pobre, não, é?
1: Mas desse jeito, não.
0: Desse jeito como? Se eu levo uma pessoa... Se eu levo uma pessoa... Se eu levo uma pessoa pra comer lá na minha casa,
1: pra comer lá em sua casa. Pra mim comer em sua casa, não.
0: Então, mas vamos dizer a você que eu quero levar você pra comer lá em casa. Cadê as meninas, Tengóis? Tá bem?
1: Tá boa.
0: Tem alguma delas por aí ou não?
1: Não.
0: Não, tá certo.
1: Não tem nenhuma, não. E Dona Luz tá boa, Capabia?
0: E nosso amigo Fá, tá bem?
1: Tá bem. E Dona Luz tá boa?
0: Dona Luz tá bem, tá. Graças a Deus, tá.
1: Graças a Capabia toda, né?
0: É.
1: Fá também, tá lá escutando o programa.
0: Alô, Fá, garotinho, o cheiro... Ô, Tengóis.
1: É.
0: Eu quero mandar agora um cheiro pra Fá, é na ponta do nariz.
1: Ah, ele não quer não, ele dá uma bronca da pele.
0: Ele não quer não?
1: É nada, esse bicho é ruim.
0: Você já testou já?
1: Não, mas ele diz que é ruim.
0: Mas se ele quiser deixar você dar um cheiro no nariz dele, você deixa, vai?
1: De jeito nenhum.
0: Por quê?
1: Porque ele é ruim.
0: Ai, ai. Ei, eu tô igual.
1: Diga aí.
0: Diga aí o que você deseja, macho velho.
1: Eu vou esperar que você toque uma música do tempo da minha infância.
0: Sim.
1: Lá do Paraná, é a Curitibana, com Tunico e Tinoco.
0: Ah, Curitibana, né?
1: Com Tunico e Tinoco, que tinha colhido algodão no Paraná.
0: Curitibana, Tunico e Tinoco.
1: É.
0: Tá certo.
1: Oferecer fazer de canto, chique de canho.
0: Sim.
1: Tante Sevinha, Aspa, meu amigo.
0: Sim.
1: Às vezes você vai muito ver aqui.
0: Sim.
1: Ah, é grave. Oferecer até alguns Ribeirão, Pijão, Cuscari, a Zezé do Cajueiro, a Gilvânia, a Luiz Carité e a todos que estiver ouvindo.
0: Um abraço e um cheiro na coluna, viu, Tengóis?
1: Recrugações para sua casa.
0: Um abraço e um cheiro no pé da coluna, viu?
1: Vou, esse negócio de coluna.
0: Deixa não.
1: Esse é o filho livre.
0: Não, vai. Seja bruto assim, não.
1: Não,
0: ia ser bruta? Não, o quê? Não deixar um amigo dar um cheiro?
1: Esse cheiro
0: não tá certo. Ah, quando você passar pro Fal, qualquer hora aí, você diga, Ivan disse que ia dar um cheiro na ponta do seu nariz.
1: Ele vai dizer que é ruim.
0: Obrigado, Tengóis.
1: Valeu,
0: Patrícia. Vamos mais um ouvindo do outro lado. Alô, boa tarde.
2: Boa tarde.
0: Diga aí, Salvação.
2: Como é que tá?
0: Tá tudo bem, graças a Deus. Tá boa aí a saúde? Tá boa aí a saúde?
2: Ah, claro, tá, graças a Deus.
0: Isso.
2: É.
0: E o que é que você quer aqui?
2: Eu quero uma música.
0: Sim.
2: Com Teixeirinha.
0: Certo.
2: É, Velho Casarão.
0: Zé do Casarão?
2: Velho Casarão, é.
0: Zé é Zé, é?
2: Velho.
0: Ah, pai, Velho Casarão.
2: É.
0: Agora sim.
2: Oferecer a todos os seus ouvintes.
0: Tá certo.
2: Muito obrigado pelo meu trabalho e um bom retorno.
0: Obrigado, Salvação. Oi. Vocês todos sabem que o programa é de vocês, né?
2: O quê?
0: Eu tô dizendo, o programa aqui é de vocês, quem manda é vocês.
2: Ah, sim.
0: E qualquer coisa você pede aqui, viu?
2: Microfone, né?
0: Hein?
2: Microfone, né?
0: Sim.
2: Eu não sei trabalhar com esse negócio, não, velho.
0: Não?
2: Não.
0: Então tá bom, obrigado, viu, cara?
2: Valeu, autoridade.
0: É isso aí, né? Vamos. Olha, teve uma pessoa que me ligou aqui. Me parece que foi Preguinho. Não tenho certeza, sabe? O telefone tá um pouco distante. Aí eu peguei assim. Mas aí você que me ligou. Acho que foi Preguinho, mas não tenho certeza, não, né? Preguinho de Carira. Não tenho certeza, não. Assim, acho que foi ele. Mas assim, olha. Quando, eu tô agora no, eu tô no rádio, eu tô no ar. Aí para ligar no WhatsApp, se for para eu colocar no ar, não presta não, certo? Porque dá uma interferência. Aí a voz daqui do microfone vai chegar rápido aí. A voz do telefone no WhatsApp vai chegar atrasado. Aí complica, fica feio, entendeu? Não fica, né? Não fica bem transparente, não. Ligue no contato, se tiver o meu contato, ligue direto, né? Direto, ligue no contato direto. Ou então ligue no telefone da rádio, que eu tenho o prazer de atender. Eu vou começar com música, depois eu vou atender mais vocês e vou pro WhatsApp, né? Para as mensagens. Eu vou procurar aqui a música de Fátima, é Bença Pai, Bença Mãe, né? Zé do quê? Zé do Chapéu, é? É, Zé do Chapéu e o outro aqui, né? É, Mané do Vestido, parece, né? Bença Mãe, não, Bença Pai, Bença Mãe. Vou procurar, depois eu vou procurar a música de Giovânia com Léo Costa, Uniforme do Vaqueiro. Vamos lá.

Eita! Vaquejada boa da gota, viu, opa? Essa é boa mesmo, né? Vamos atender agora a Ana Maria, a Gilvânia, já atendi como vai com outra, que ela gosta, e também a Elisângela do Batinga, a Lucélia Barro cantando, a Lucélia Barro Machado cantando, né? Que é a minha querida filha, a música Como Eu Te Desejo. Canta aí, Lucélia.

a música da Ana Maria Gonçalves da Serra. Também vai para a Giovânia, que a Giovânia gosta, né? Da música de Lucélia. E também para Elisângela do Batinga, também gosta dessa música. E também para Maria José, lá em Glória, ela também gosta, né, da música da Lucélia, né? Obrigado a todos vocês por gostar da música da minha querida filha, né?

0: Agora vamos ouvir a música do Tony Góes. Ele pediu Tunique de Novo, Curitibana, né? E a próxima é do nosso amigo Salvação. Ele pediu Velho Casarão com quem é mesmo? Quem é esse cantor mesmo? Teixeirinha, né? É o Teixeirinha, né? Isso. Vamos trazer a de Tony Góes, né? Canta aí, Tunique Tinoco, Cabeça de Oco. Vamos lá.
1: Agora, com vocês, a dupla Coração do Brasil, Tunico e Tinoco, cantando e apresentando gente nova, muito boa.
0: Canta aí, Tunique Tinoco.
2: Mais uma vez, muito obrigado. Muito contente de estar com vocês aqui, né, Tunico?
3: Isso.
2: E já mandando um alô, sabe, para onde? Para Santa Catarina, onde estão ouvindo esse programa, assistindo, lá pro Lauro, lá em Camboriú. E esta música nós fizemos com o Perigoso, que é sanfoneiro, há mais de 20 anos, era Rádio Nacional, esperando o programa, fizemos esta música, que é Curitibana.

0: Maravilha Educadora, apresentando o nosso Correio Sertanejo, sertanejo puro e mais do que o pessoal pede, a gente toca, né? 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Isso. Toco já daqui a pouquinho sua música, viu, Salvação? Que é com o Teixeirinha, o Velho Casarão, viu, Casa Velho? Segura aí, viu? Agora, vamos dar uma olhada. Agora vocês podem ligar, né? Podem ligar e também eu vou olhar, dar uma olhada nas mensagens. Tá certo assim? É, o BG acabou, né? Mas a gente bota, coloca de novo, né? Coloca aí, lá. Isso. Agora vamos para a mensagem, né? Vamos para a mensagem. Vamos ver as mensagens, né? Vamos lá. Isso, bem isso mesmo, né? Até mensagem por grandeza, né? Vamos aqui primeiro, até essa aqui primeiro, né? Vamos essa aqui primeiro, né? Vamos lá, vamos ver se sai aqui. Isso. Boa tarde. Boa
1: tarde, Ivan. Aqui quem fala é Detinha do Edemilson Oliveira, município de Carira. Sim. Peço a música de Rick Renner para oferecer meu esposo, meus filhos, minha irmã Maria e Zefinha, meus irmãos e para todos os ouvintes. Tchau e fique com Deus.
0: Isso, a Detinha, ela que é Rick Renner, né? Ela é de Carira, né? Carira. Detinha, obrigado, meu amiguinho. Coloco já sua música, tá certo? Vamos ao telefone, vamos chamar o povo para falar, para conversar. Alô, boa tarde. Alô, boa tarde. Alô? Quer não, né? Vamos para mais outra mensagem, né? Cadê? A Detinha que já falou. Cadê o berimbelozinho aqui? Vamos tirar aqui, né? Vamos tirar isso aqui. Oi, e a mensagem só vem de uma em uma, como é isso? Hein? Vamos essa outra aqui. Vai lá, boa tarde.
2: Boa tarde, Chibateiro, véi. Aqui é João Paulo Moraes, aqui de Nossa Senhora Aparecida.
0: Sim.
2: Tô ligado aqui em seu programa, sempre sim. Ouvindo.
0: Certo. Nunca
2: mais dei um alô aí, mas tô sempre por cá ouvindo.
0: Sim.
2: Vamos por cá, mandar um abraço aí para nosso amigo Valdo Wilson aí.
0: Certo.
2: Do Calendê aí, que não perde a escuta.
0: Sim.
2: E o Zé de Coni e a galera toda aí. Leôncio, turma boa aqui de Aparecida.
0: Tá certo.
2: Vamos por cá, Chibateiro, velho.
0: Valeu, derrubado. Um abraço, viu? Tá certo? Vamos ao telefone. Alô, boa tarde.
3: Alô, boa tarde, Ivan.
0: Oi, amiga.
3: Tudo bom?
0: Tudo bem, quem fala?
3: É Hilda Fernandes de Carira.
0: Diga, minha amiga Hilda.
3: Meu filho, como é que você vai com a esposa, com a família toda, tá bom?
0: Tá tudo jóia, tudo jóia.
3: Graças a Deus, né?
0: É.
3: Hoje eu quero ouvir Pobre João com Teixeirinha.
0: Sim.
3: Vou oferecer pra você com a sua esposa, pra Gilvana, pra Rita da Silva, pra Val da Barraca, pra seu Erivan, pra Diva em Pedra Branca, pra Beta em Pedra Grande.
0: Sim.
3: Enfim, pra todos os seus ouvintes, tem uma mais, não sei se é vazio isso ou aquele Tom Gold, que gosta também dessa música. Eu ofereço pra ele, pra Zé da Flecha.
0: Sim.
3: E pra todos os ouvintes. Fica com Deus, que Jesus te leve em paz pra tua casa. E tudo de bom.
0: Obrigado, querido. Um abraço, viu?
3: Outro pra você. Tchau.
0: Tchau, Hilda. Tchau, tchau. Eita, Hilda. Coroa maravilhosa, né? Mais uma mensagem. Boa tarde, Ivan Machado. Estou ligado no programa. É Alessandra. Alexandra, né? Alexandra e minha mãe Marlene, professora no povoado Malhada das Capelas, em Ribeirópolis. Obrigado, viu, Alexandra? Um abraço, querida, né? Muito linda aqui na foto, viu, a Alexandra? Com todo respeito, viu, amiga? Mas linda, a sua foto aqui no perfil é muito linda, certo? Nota aqui seu nome, né? É Alexandra, né? Alexandra e Marlene. E Marlene, a sua mãe, né? Aí, na Malhada das Capelas. Obrigado, viu, amiguinha? Um abraço. Tem mais aqui, deixa eu ver se aqui o que é. É, eu vou por aqui mesmo. Porque quem não entende das coisas, vai por onde sabe, né? Tem mais aqui? Tem. Vamos atender o telefone, né? Vamos atender o telefone. Alô, boa tarde.
4: Boa tarde, meu amigo Ivan, como é que você vai?
0: Tô bem, Zé Augusto, você?
4: Eu tô levando a vida levando e achando bom, né?
0: É, graças a Deus, né?
4: É, você passa aí oferecendo a Tom Gold, a você também, a sua família, pra você.
0: Sim.
4: E pra todos os ouvintes que estão ligados no seu programa, percura a música do Filho de Goiás e passa aí pra todos os ouvintes, pra mim mesmo, pra todos os ouvintes, pra Paulo aqui, viu?
0: Tá ok, valeu.
4: Deus abençoe, uma boa tarde, tenho ligado, mas às vezes não dá tempo, às vezes não dá tempo de tocar, mas... fazer o
0: vídeo,
4: paciência, né?
0: Tá bom, valeu, Zé Augusto, daqui a pouco a gente toca a sua música.
4: Tá bom, Deus
0: abençoe. Amém, todos, viu? Obrigado, um abraço. Valeu, cadê aqui, vamos lá, né? Vamos voltar aqui, agora vamos a mensagem da Maria José lá de Glória, né? Maria José Andrade, cadê o áudio dela? Vai, fala aí, Maria José, boa tarde.
5: Oi, meu amigo locutor Ivan Machado.
0: Sim.
5: Já estou ligado, hein? Quero ouvir uma música de Amado Batista, Mulher Carinhosa. Essa música eu quero ouvir. Ofereço para meu esposo, para você, para todas minhas amigas, para todos os amigos também e para todos os outros ouvintes que estão ligados nessa programação maravilhosa com a sua pessoa.
0: Obrigado, Marcelo.
5: Ok.
0: Ok. Tá certo.
5: Uma ótima tarde, ótimo trabalho, amigo. Que Deus te abençoe sempre.
0: Amém, amém. Obrigado, Maria José, tá certo? Ela pediu aqui Mulher Carinhosa. Mulher carinhosa tem por grandeza, né? Graças a Deus, as mulheres são carinhosas e são maravilhosas, né? Vamos mais outra mensagem. Vamos lá. Tem outra aqui, né? Vamos telefone. Alô, boa tarde.
6: Boa tarde, Ivan.
0: Oi.
6: Tudo bem?
0: Tudo bem.
6: Tá beleza, tá boa?
0: Tá, tá bem, tá.
6: Tá, tudo bem.
0: É Dilma, né?
6: É.
0: É Dilma. Cadê Dominguinho e Luzia, tá bem também?
6: Eu tô me escutando.
0: Tá escutando?
6: Tô.
0: Isso.
6: Do começo ao fim. Eu saí me esqueci de ligar o rádio, mas quando eu cheguei o rádio já tava ligado pro seu programa.
0: Valeu, obrigado, Dominguinho, cababão da porra.
6: Quiser fazer, venha.
0: Hein?
6: Cadê o vento, meu lugarzinho? Pra mim, leva uma broba.
0: Sim. Um dia a gente vai de novo comer, né? E aí, diga se você quer ouvir música também, Dilma.
6: Eu quero ouvir uma música Jantar pra Jesus.
0: Como é?
6: Jantar pra Jesus.
0: Ah, um jantar pra Jesus, né?
6: É, eu falei pra você.
0: Sim, obrigado.
6: Pra sua esposa, o menino, o filho, da Nailda Fernanda.
0: Sim.
6: Na Beta de Pedra Grande, pra Dona Lourdes aí, Pochinho.
0: Sim.
6: E pra minha filha.
0: Certo.
6: Pra você e sua família.
0: Amém. Valeu.
6: Eu lhe dei um bom retorno pra casa.
0: Amém. Obrigado, viu, Adil? Um abração. Um abração pra você. Um abração pra você e no Dominguinho.
6: Muito obrigado.
0: Valeu. Vamos mais outra mensagem aqui. Agora tem, tem uma loura aqui, né? Uma loura, um cabelo louro, né? Bonita, né? No perfil aqui. O final do telefone é 48. Vamos a mensagem dela, vamos lá. Vamos abrir aqui. Isso. Boa tarde, amiga.
7: Oi, amigo locutor. Boa tarde. Aqui está falando Aeronildo de São Domingo. Através do seu programa, eu gostaria de falar com um rapaz de uns 25 anos aos 60 para um relacionamento sério. Eu sou branco, tenho olhos verdes, tenho 1,50m.
0: Peraí, rapaz, deixa eu ver aqui mesmo. Deixa eu voltar aqui. Eita, eu achei que sei lá, deixa eu ver aqui, né? Se for loura, esse aqui é loura, né? Bonita. Vamos lá, vamos ver, deixa pra lá, né? Vamos ver falar de novo, vamos lá.
7: Oi, amigo locutor, boa tarde. Aqui está falando Aeronildes de São Domingo. Através do seu programa, gostaria de falar com um rapaz de uns 25 anos aos 60 para um relacionamento sério. Eu sou branco, tenho olhos verdes, tenho 1,58m de altura. Meu número do WhatsApp de ligação é 79 9 9 1 11 8574 91 11 8574. Eu quero que, por favor, você fique divulgando aí no programa, meu lindo. Obrigado, uma boa tarde, fica com Deus.
0: Rapaz, era humilde, né? Era humilde dos Santos, né? Parece que é assim, né? Era humilde dos Santos, né? Não, ele quer namorar, né? Ele ou ela, né? Acho que é ela, né? A gente fica sem, né? Fica sem saber, né? Tá precisando, né, de um rapaz de 25 anos até 60. Aí, Valdomiro, aí, Valdomiro, o Aeronildes lá de São Domingos, né? Tá precisando de uma pessoa para ser companhia, né? Para namorar e tal, né? É, Valdomiro, que é solteiro, né? Deixa eu ver quem é mais que é solteiro. É Gilvan, né? Gilvan, me parece que tá solteiro também. Gilvan de Hilda, né? De Hilda Fernandes. O Aeronildes, né? O cabelão bonito aqui, louro, né? Comprido, louro. Tá pesando, né, do companheiro aí, entre 25 e 60 anos, né? Dá pra Gilvan, dá pra Valdomiro, né? É o Aeronildes de São Domingo, né? Já botei ele pra falar. Eu vou só atender esse telefone, depois eu vou repetir a mensagem dele pra ele fazer a propaganda dele. Ele ou ela, né? Não sei. Né? Alô, boa tarde.
8: Boa tarde.
0: É salvação não, né?
8: Não, eu sou Carlos de aqui da Banca.
0: Ah, Carlos de aqui da Banca?
8: É.
0: Ô, Carlos, tudo bem?
8: Tudo bem, o senhor?
0: Eu tô bem, Carlos. E aí, o que você deseja no nosso programa, Carlos?
8: Eu queria uma música de Amado Batista, Borboleta Azul, pode ser?
0: Pode.
8: Todo dia eu fico assim, escutando o senhor aqui.
0: Te agradeço muito, Carlos.
8: É, que nem aqui da Banca.
0: Tá certo. Você conhece o povoado aí, Facão?
8: Conheço, aqui eu conheço muita coisa aqui.
0: Ah, eu sei que é, daqui da banda. Sabe quem é o menino aí do povoado Facão? Ele me ouvia todos os programas lá na nossa co-irmã Rio FM de Porto da Folha. O nome dele, não sei se é Genilson, ou um nome assim parecido. Aí.
8: É Genilson, eu vejo ele falando aqui na rádio aqui da banda também.
0: Então, ele é do povoado aí, Facão, né?
8: É, Facão, é verdade.
0: Então, ele me ouvia lá, na outra emissora.
8: Ah, pois, eu escuto o senhor todo sábado aqui.
0: Eu te agradeço muito, muito mesmo. Obrigado,
8: é verdade, mesmo, viu? Aí eu ofereço para meu filho Alisson.
0: Sim.
8: Para o senhor e para quem estiver ouvindo, viu?
0: Certo. E qual foi a música que você pediu mesmo?
8: É uma boleta do Como Batista.
0: Vai ser a primeira agora. A primeira que eu vou passar agora já vai ser sua música, tá bom?
8: Tá bom, muito obrigado.
0: Valeu. Você não sabe que tem um rapaz solteiro aí, não? Tem um rapaz que tá querendo outro. Um rapaz pra namorar e tal, né?
8: É, né?
0: É,
8: nunca. Tá bom.
0: Quer um companheiro entre 25 e 60 anos.
8: E é, né?
0: É, você é solteiro, é casado, viúvo, tico-tico, né?
8: Sou solteiro, sou.
0: Então ele não dá pra você não, esse?
8: É, vamos ver o que é que vai dar, né?
0: Isso, é.
8: Tá bom.
0: Tá bom, Cabaré, obrigado.
8: Valeu, tchau.
0: Tchau. Eu vou colocar de volta. Quem ligou agora foi o Valdomiro, né? O Valdomiro parece que quer casar com o rapaz, né? Deixa eu ver aqui, deixa eu botar ele aqui logo pra falar. Rapaz, é coisa aqui, viu? É coisa no meu programa, viu? O tempo é pouco, né? Fala com o Valdomiro. falar com o Valdinês para ver se ele quer casar com o rapaz lá de São Domingos. Ele quer uma companhia, né? Ele quer uma companhia. Oi, Valdinês.
9: Oi, Ivan Machado.
0: Você viu o rapaz lá de São Domingos? A foto dele aqui. A foto
9: eu
0: dele.
9: Já vi, pera eu aí. Vi ele falando, mas não dá pra eu não. Não,
0: peraí, rapaz, peraí. Deixa de ser ignorante, sim, rapaz.
9: Não é assim que eu quero dizer, eu não sou contra, não.
0: Eu sei, peraí. O rapaz tá a foto dele aqui no perfil, cabelo louro grande, certo? Ele é um rapaz bonito, certo?
9: É.
0: E ele quer uma pessoa assim, entre 25 e 60 anos. Aí dá pra você.
9: Não, mas eu não tenho 60 anos, não.
0: Você não tem 60 ainda, não?
9: Não, não tenho 50 mesmo.
0: Então, ele quer entre 25 e 60, nesse meio aí.
9: Ah, pô, não dá pra eu, não.
0: É pá.
9: Eu não sou contra ele, não, mas eu
0: gosto. Peraí, ouça de novo, vou colocar a mensagem dele, ó. Escuta aí, viu? Escute.
7: Oi, amigo locutor, boa tarde, aqui está falando da Aeronilha de São Domingo. Através do seu programa, eu gostaria de falar com um rapaz de 25 anos aos 60 para um relacionamento sério. Eu sou branco, de olhos verdes, tenho 1,58m de altura. Meu número do WhatsApp de ligação é 79991118574. 91118574. Eu quero que, por favor, você fique divulgando aí no programa, meu lindo. Obrigado. Uma boa tarde. Fica com Deus.
0: Tá vendo aí? Ele lhe chamou de lindo, ué.
9: Oi, mas muito obrigado pela atenção. Mas eu não concordo, não. Não sou contra, não, sabe?
0: Sim, mas quando a gente. Mas quando a gente não é contra, a gente quer.
9: Hã? Você não vale nada mais, nosso amigo. Quero deixar meus parabéns pra neta Gilvânia.
0: Eu quero saber se você quer ter uma conversa com o rapaz.
9: Não, rapaz, até não dizer que eu não sou contra, mas eu não quero, meu amigo.
0: Mas então, quando a gente não é contra, a gente quer.
9: Ah, pois é, quem quiser tá à posição.
0: Então, você não é contra, é?
9: Eu não sou contra, não.
0: Então você quer, porque quando a gente não é contra, a gente quer.
9: Não,
0: eu
9: vou ser contar com você faz.
0: Se eu não fosse casado, eu queria, mas eu sou, né?
9: Ah, pô, Deus a gente continue casado.
0: Então, mas aí...
9: Eu também já fui casado e acho bom que eu gosto.
0: Então, mas como você tá sozinho, não tem como conversar...
9: Mas eu gosto, da minha parte, eu gosto de uma mulher, não é desfazendo dele não, sabe?
0: Sim.
9: Tá me entendendo?
0: Mas ele também já virou mulher também.
9: É?
0: Ele já virou mulher também.
9: Mas quem sabe se depois ele não quer esticar a borracha.
0: Tá bom, obrigado, viu, Valdir?
9: E os parabéns, a música também vai para o Valdemir.
0: Sim.
9: E a esposa dele lá em Gruta Danta.
0: Sim.
9: Para o nosso amigo Peguinho, que nunca mais vi a voz dele. Peguinho, se tiver meu zap, manda, eu perdi meu contato seu.
0: Se tiver o que mesmo, rapaz, que eu não entendi?
9: Hã?
0: Se Peguinho tiver o que seu aí, que eu não entendi?
9: Se Peguinho tiver o contato meu, ele manda um oi aí no zap dele.
0: Ah.
9: Que eu perdi o contato dele.
0: Tá,
9: entendeu?
0: Certo. Entendi, agora entendi.
9: Mas se você quiser ficar com ele, pode ficar. Sabe que Dona Luz vai achar ruim?
0: Não, eu já tenho, já minha companheira, eu não preciso não. Aí,
9: pois é, eu não vejo mais pra ninguém.
0: Aí é pra quem não tem, né?
9: Ah, mas pra quem não tem pode arrumar o que gosta.
0: Sim, então. É um rapaz.
9: Então,
0: o rapaz, é bonito aqui, bem simpático aqui.
9: Pois, né? Então, sabe, bonito, mas eu já vi ele ouvindo falando aí todas as noites. Mas só que eu não pretendo essas coisas, não é por nada, não levo mal a ninguém, cada um gosta do que quer.
0: Sim.
9: Mas bom é...
0: Deixa pra lá, né? Tá bom.
9: É, deixa quieto. Comenta outra coisa.
0: E o nome dele...
9: Ele toca uma música de Camargo Flores em Vida.
0: Tá bom, e o nome dele dá em dentro com o seu, ele é Aeronildes do Santos.
9: Não.
0: Ele era o Nilde do Santos, você é Valduíço, aí parece, né?
9: Não, então fica pra guri.
0: Não, guri é diferente. Guri só tem quatro letras. Guri. E você tem a letra igual do rapaz aqui.
9: Diga.
10: Tá certo?
9: Tá certo. Mas eu, desculpa aí, não é por maldade não, mas eu não quero não.
10: Ah, ué, você não quer não, né?
9: Não.
10: Sei, sei. Mas eu posso...
9: E não esquecendo do nosso amigo Zé de Moisés com o genro dele, que ele me apresentou domingo, que eu não sabia que era o genro dele.
10: Peraí, Zé de Moisés e o quê? E o jegue dele?
9: É o genro dele, rapaz. Que ele me apresentou domingo, que eu não sabia quem era.
10: Parece que é o Mi vaqueiro, sei como é. Leo Mi, né?
9: É, esse tinha o Moreno e tinha o resto do Riachinho.
10: Sim, sim. Tá bom, obrigado, viu?
9: Um bom retorno.
10: Eu posso passar o seu contato pro rapaz?
9: É?
10: Nada, deixa pra lá, vamos lá.
9: Deixa quieto aí.
10: Valeu, obrigado, Aldo Wilson. Cadê? tem alguém no telefone? Alô, boa tarde. Tem não, né? Rapaz, olha, vamos tocar música e ler a mensagem do povo. Deixa eu atender só esse outro ouvinte aqui desse outro lado. Vamos lá. Alô, boa tarde.
11: Boa tarde, Ivan.
10: Quem fala?
11: É Guri, rapaz.
10: Ah, Guri. Diga aí, meu.
11: Saiu naquela hora, né?
10: Diga aí, meu amigo, meu irmão. Um abraço, viu?
11: Obrigado.
10: Como é que tá, Juvanei, tá bem?
11: Tá bem, graças a Deus.
10: Isso. E o que é que você quer aqui?
11: Aí eu quero pedir uma música.
10: Peça.
11: Pode passar a Travessia do Araguai, pode?
10: Como é? Travessia do Araguai, né?
11: Sim.
10: Pode.
11: Oferecida ao senhor, a dona Ivaneide, a dona Lourdes, né, sua esposa.
10: Sim.
11: Ao Valdo Wilson, a dona Givânia, a dona Fátima, ao Carlinhos Almeida, a Naldinha Almeida, a Elisvan.
10: Sim.
11: Ao Marcelo do Rancho Quatro Irmãos.
10: Sim.
11: O Adelma, que no assentamento eu amo, né?
10: Sim.
11: E todos os ouvintes, que é muito, graças a Deus, para não tomar muito espaço, que já tá ficando mais tarde, né?
10: É. Tá bom.
11: E a viagem que era para vir amanhã aqui não deu certo, aí outro dia nós marcamos para o senhor vir outro dia, viu?
10: Pronto, vocês é quem manda, viu?
11: Que...
10: A gente
11: um imprevistozinho.
10: É assim mesmo, a gente só faz as coisas na hora certa e quando dá certo e quando pode.
11: É, que aí eu digo, como misturar muitas coisas aqui, aí fica mais difícil desse, cada coisa no seu lugar, né?
10: Isso, tem problema não. Quando vocês puderem que der certo, você me dá um toque e pronto.
11: Sim, senhor, desculpa aí, viu?
10: Você é quem manda aqui, sabia?
11: Não, senhor, quem manda aí é Valdo Wilson.
10: E é?
11: E o ATA em Portugal, né?
10: É, e o ATA, né?
11: O ATA, né?
10: É.
11: E o menino aqui na Baixada daqui e todos os ouvintes que
10: estão
11: participando.
10: Pronto. Tem um rapaz aqui, né, que de São Domingo, é louro bonito, ele quer arrumar um companheiro, sabe? Eu pelejei, acho que você estava ouvindo aí, não estava?
11: Tava sim.
10: Eu pelejei para Valdo Wilson, que ele é solteiro, né?
11: Ah, pois é.
10: Eu pelejei, aí eu acho que Valdo Wilson tem medo é das despesas, né? A despesa aumentar, né?
11: Mas ele não quer, não tem problema. Fazer o quê? O rapaz arruma outro, né?
10: É, mas o rapaz é um rapaz de cabelo louro, bonito aqui no perfil, sabe?
11: Uhum.
10: Olha, ele já tá ligando de novo, Valdo Wilson. Aí o rapaz bonito aqui, né? Ele tá precisando de um companheiro entre 25 e 60 anos.
11: Oi.
10: Você não, porque você tem sua esposa, né? Mas Valdo Wilson solteiro não dava
11: não,
10: certo
11: não,
10: pra
11: não,
10: ele.
11: Não, hein? Deixa quieto.
10: Não, tô vendo, você não, porque você tem sua esposa, rapaz.
11: É?
10: É, mas Valdo Wilson é solteiro, não dava pra ele?
11: E se não tivesse, também não pretendia, não.
10: Sai quieto, vamos daqui pra lá, né?
11: Não sou contra a vontade dos outros, né? De ninguém.
10: Vamos deixar o rapaz em paz, eu vou passar o WhatsApp dele aqui. Nas redes sociais, para quem pretender ligar para ele, tudo bem, né?
11: Quem gosta, liga. Quem não gosta, não liga.
10: Não, não é questão de não gostar, é porque, assim, eu já tenho a minha, você tem a sua.
11: Ah,
10: né?
11: Pois é.
10: Mas é, cada um é cada um, né?
11: Cada um.
10: Isso.
11: É. O mundo é para todos, gente.
10: É, tá bom, obrigado, viu, Guri?
11: Obrigado, digo eu.
10: Valeu. Vamos à mensagem, boa tarde.
12: Boa tarde, Ivan Machado. Como é que vai? Tudo bom?
10: Geraldinho.
12: Aqui é Geraldinho de Povoado Cruz das Graças. Se você puder, toca aquela musiquinha, o Bagaço da Cana.
10: Sim.
12: Para oferecer a você, a Vaduíço, a Tibili, a Zé de Moisés, a Cedelino, Sulina Laje, ao povo de Pedra Nova e a todos meus amigos. Fica com Deus. Um abraço, amigo Geraldo.
10: Valeu, Geraldo. Obrigado, meu irmão. Valeu. Vamos fazer outra mensagem, né? Cadê aqui? Oh, meu pai do céu, essa setinha já me esconde, rapaz. Vamos ver outra aqui, outra mensagem pra gente ir. Pra gente ir aqui, né? Vamos lá. Boa tarde, Machado. A menina aqui, né? É uma menina bonita de Carira, né? Gostaria. A moça bonita, né? De Carira, né? Gostaria de ouvir a música de Marília Mendonça, Não Era Pra Ser Assim. Bom, se não era pra ser assim, né? Podia ser diferente, né? Ofereço a todos os ouvintes, para meus familiares e para você da rádio, uma boa tarde a todos, um bom final de semana. Sou sua ouvinte, estou na sintonia, coloca aí meu nome na lista dos ouvintes do programa. E é pra eu colocar, menina, hein? Colocar seu nome aqui, falar no nome. Você quem sabe, viu? Vou colocar aqui seu nome, mas, né? Tem assim, tem pessoas que às vezes pedem, né? Não fale meu nome, eu não coloque na agenda. Pelo menos ela tá escrevendo aqui, né? Vamos ver, né? E eu sou obediente, né? Eu faço o que o povo quer. Botou aqui por sim. Eu não entendi, viu, amiga? Não entendi. Aí, escreva de novo. Ah, pode sim. Aí tá bom, tá certo, né? Então já vou divulgar agora e já coloquei aqui o seu nome aqui no contato. Tá certo? Deixa eu repetir aqui a mensagem. Depois eu vou para o bloco comercial. Já são que hora mesmo? Já são 17 horas, né? Eu vou aqui para a propaganda eleitoral, que já passei do horário, vou colocar agora, e depois vou ao bloco comercial e depois volto mais com mensagem. Então aqui, ó, boa tarde, Ivan Machado, Genivaldo, da cidade de Carira. Gostaria de ouvir a música de Marília Mendonça, Não Era Para Ser Assim. Às vezes não é para ser assim, mas acontece, né? Deixa eu colocar aqui... Marília Mendonça, Não Era Pra Ser Assim. Não Era Pra Ser Assim, né? Notar que se eu não notar, eu não lembro, não. Tá bom, obrigado aí, viu, menina? Valeu, obrigado mesmo. É, já coloquei seu nome aqui na minha agenda, aqui, certo? Pra gente divulgar sempre, né? Então, deixa eu ver aqui o horário da propaganda, que eu já extrapolei aqui, né? Deixa eu ver aqui como é aqui, vamos lá.

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1: Estou aqui na Educadora fazendo o que gosto, na emissora mais ouvida, mais querida do estado, boa de trabalhar, boa de ouvir, de tudo, né? Mandar um abraço para a família José Erinaldo de Oliveira, essa família maravilhosa, diretores e proprietários dessa emissora, e também o nosso diretor Edilma Oliveira, o popular Cascudo, né? Um abraço para vocês todinho. Vamos ver as mensagens que ainda faltam, né? Rapaz, não vai dar tempo de tocar, atender todo mundo não, viu? Certo? Era só se tivesse um programa aqui de 4 horas, né? Aí dava, mas não é 4 horas, só é 2 horas e meia, né? Aí vamos aqui para a mensagem, eu quero ter o prazer só de colocar as mensagens, né? Pelo menos, né? Pelo menos para as pessoas ouvir que eu coloquei a mensagem, falei no nome, né? Vamos essa aqui primeiro aqui. Nossa querida, boa tarde, Ivan. Já estou te ouvindo. É a Adriana da Gruta da Macambira. Adriana, obrigado, viu, querida? Meu abraço, minha linda. Um abração mesmo, tá certo? Certo. Adriana da Gruta, né? Gruta da Macambira. Vamos mais outra mensagem aqui, vamos lá mais outra, cadê aqui, é essa aqui, vamos essa aqui, vamos lá, né, vamos ver, vamos aqui rapidinho, boa tarde, essa não falou nada não, né, vamos ver essa aqui, boa tarde.
2: Ivan, aqui é a Ana Célia. Ah, Ivan, sim. Eu quero que você passe aquela música de cama de cimento para oferecer a minha mãe Nucélia, meu pai Vavá, sim. Meus 7 filhos, sim. Meus 14 netos, a minha nora, meus cunhados e cunhadas,
1: sim.
2: Pra Lena, pra Sertão de Olinho, pra sim. Você e pra todos que estiver ouvindo. Ivan, eu queria que você anunciasse uma pescaria e um bingo beneficente que vai realizar sábado, dia 5, na minha casa, aqui no Lago do Viado.
1: Sim.
2: Eu convido todos os vizinhos, todos os povoados vizinhos, quem puder me ajudar em alguma coisa, eu agradeço. Quem puder vir, eu também agradeço também. Muito obrigado. Uma boa tarde.
1: Pronto, Ana Célia, você mesmo já anunciou, né? Já fez o convite, já fez sua propaganda, tá certo, querida? Vamos mais outra aqui, tem mais duas aqui. Vamos lá, boa tarde.
3: Boa tarde, Ivan Machado. Quanto tempo, né? É Aparecido do Povoado Fazendinha Ribeirópolis. Ô, Ivan, eu peço que você faça uma música bem bonita aí para oferecer a todos essas...
1: Peraí, deixa eu ver aqui de novo quem é essa pessoa. Eu não vi bem. Vamos ver agora, vamos lá.
3: Boa tarde, Ivan Machado. Quanto tempo, né? É Aparecida do Povoado Fazendinha Ribeirópolis. Ô, Ivan,
1: Aparecida.
3: Eu peço que você faça uma música bem bonita aí para oferecer a todos esse pessoal que está falando aqui com você, Givana, Valda Barraca, Zé Augusto Ribeirópolis, Licuri do Coco, todos que estão falando aí com você.
1: Certo.
3: E também eu quero que você faça uma música bem bonita aí. Aí que o rapaz passou, pediu, e esqueci agora, é dois cantores, esqueci o nome agora. O Barreirinho, qualquer um, que para oferecer a minha filha, Jusilane, que hoje ela está fazendo mais um dia de vida. Meus parabéns, minha filha. Ela é uma São Miguel do Aleixo. Que Deus abençoe ela e os filhos dela e o esposo. E toda a família. Obrigada, Irã. É Aparecida, viu? Passa minha música. Passa mesmo, estou ali ouvindo.
1: Certo.
3: Você tem um bom retorno para casa. Fica com Deus.
1: Peraí, como é aqui? Deixa eu ver aqui. Vamos ver aqui.
3: Você tem um bom retorno para casa. Fica com Deus.
1: Vamos de novo, que tá muito ligeiro, vamos agora.
3: Que tenha um bom retorno para casa, que vá com Deus.
1: Tá bom, obrigado, Aparecida, aí de Fazendinha, né? De Fazendinha em Ribeirópolis, né? Deixa eu ver aqui. Não é por aqui não, né? Não é aqui não, né? Tem que ir lá de novo, né? Vamos ver aqui de novo, né? Isso. Vamos mais outra mensagem aqui. Cadê aqui? Boa tarde.
4: Olá, Ivan Machado. Boa tarde,
1: Toquinha.
4: Meu anjo.
1: Toquinha.
4: É a Toquinha, viu? Uma
1: sim.
4: Boa tarde para você e para todos os ouvintes seus. Boa tarde, meu anjo.
1: Boa tarde, minha anjinha. Minha queridinha, lindinha de todos nós, né? Um abraço. Tá bom, né? Vamos mais outra mensagem, vamos ver aqui. Se não tocar a moça, pelo menos a gente lê a mensagem, né? É, vamos aqui, valeu. Essa aqui, quem é essa? Boa tarde.
5: Boa tarde, Ivan. Tudo bem?
1: Tudo.
5: Tô te ouvindo. Tava ouvindo outro, agora é você.
1: Obrigado.
5: Gostaria de ouvir uma música de paixão das vaquejadas.
1: Sim.
5: Eu gosto muito de músicas de vaquejada, músicas apaixonadas. Eu tava almoçando agora à tarde, aí fiquei rindo quando você falou pro seu ouvinte pra ele ir pra sua casa pra ele comer. Aí eu quase me engasgo nisso aí, as suas brincadeiras. Essa música Paixão das Vaquejadas eu ofereço pra você e pra todos os ouvintes.
1: Certo.
5: Aqui é Vera, da Lagoa da Várzea, aqui da Bar.
1: Lagoa da Várzea, aqui da Bar. Lagoa. Vamos colocar aqui, Lagoa da Várzea. Várzea. Aqui da Bar. Aqui da Bar, né? Nota aqui pra ter a nossa amiga aqui, né? No. Né? No na nossa aqui, na nossa agenda, né? Vera da Lagoa da Várzea aqui da Ban. É isso aí, né? O nosso programa Correio Sertanejo, né? É, aqui na nossa educadora. Sim. Aqui, educadora de Frei Paulo. Isso. Tá certo. Obrigado, minha amiga Vera. Vera aí da Lagoa da Várzea aqui da Ban. Ela tava dizendo. Ela disse que tava almoçando, né? Ela almoçou tarde, né? Né, Vera? Ela disse que quando eu convidei o Tom Góes pra ir comer lá em casa, ela disse. Ela disse que o Tom quase se engasga comendo, viu? Viu, Tom Góes? Mas Tom Góes não gosta de comer na casa de pobre, não. Ele é meio cismado, né? Não sei porquê, né? Viu, Tom Góes? A Vera disse que quando ela estava almoçando. Só que almoçando tarde, né, Vera? Porque já começa o programa aqui 3h30. Você disse que estava tava almoçando. Ela... É uma onda, viu? Viu, Tom Góes? Meu pai do céu. A Vera disse que quando eu convidei Tom Góes para comer lá em casa, ela riu que sua porra quase engasga. Ela mandou uma mensagem agora de novo. Vera, eu tô rindo aqui com você, viu? Você que me fez eu rir pra porra aqui, Vera. E ela tá me ouvindo ainda, graças a Deus. Obrigado, viu, Vera? E é linda ela, viu? Com todo respeito, viu, Vera? A sua foto aqui no a sua foto aqui do perfil do WhatsApp, né? É uma senhora linda, né? Uma mulher linda, né? Vamos ver o que foi que ela disse aqui. Ela mandou outra mensagem. Diga aí, Vera.
5: Foi mesmo, Ivan. Eu tava rindo que hoje eu almocei tarde. Eu não aguentei não, viu? Comecei a rir.
1: Obrigado, Yalina. Obrigado. Ela tá escrevendo mais. Ela tá fazendo mais. E esse aqui, quem é? Ah, já vai. Eita, cadê? Eita, meu Deus do céu. Cadê? E agora apagou, foi tudo aqui. Tá bom. Tá na porta, é? Ih, negócio aqui. Cadê? Oh, não sobe não, é? Ah, meu pai do céu. Cadê? Vamos botar o BG aqui. Alô? Oi! Ih, tá bom. Vamos ver aqui. Vamos ver o que é que a Vera diz aqui de novo. Fala aí, Vera. Diga aí.
5: Obrigado, minha querida.
1: Tá, querida, obrigado você. Obrigado, eu digo eu a você. Fico muito feliz de ter você como meu ouvinte aí no na Lagoa da Vaza, né? Lagoa da Vaza e aqui da Ban. Obrigado, Vera. Certo? Isso.

0: Vamos para mais mensagem, vamos ver as mensagens, vamos ver pelo menos as mensagens, né? Não sei se vai dar para tocar não, né? Tem mais aqui, deixa eu ver onde é que tem mais aqui, vamos lá. Vamos, boa tarde.
1: Boa tarde, Chibateiro, aqui quem fala é Pimpolho. Se possível, eu gostaria de pedir uma música de Luiz Gonzaga, A Volta da Asa Branca. Oferecer ao nosso amigo Mário Padeiro, aí na panificação Sonho Meu, na BR-235. Valeu, Chibateiro, aquele abraço.
0: Valeu, Pimpolho. O homem que come a carne e deixa o molho. O molho é que é o mais gostoso, eu gosto mais do caldo, né? Valeu, Pimpolho, obrigado, viu, Caba Bom. Deixa eu ver mais, é outra, vamos aqui, né? Tem outra Vera aqui, né? Duas Veras, né? Uma de aqui da mãe e a outra de Aparecida. Agora é a de Aparecida que vai falar, né, Vera? Não posso deixar a Vera sem falar. Fala aí, Vera. Vera, boa tarde.
2: Boa tarde, Ivan. Esse programa a gente vê de tudo. Só Jesus na causa. Eu acho bem engraçado. Quando ele achar a mulher bonita, ele diz logo. As coroas bonitas. Ivan, é Vera, sua amiga.
0: Tá certo. A minha é bonita também, mas eu digo que todas as mulheres são bonitas, né? E as que eu vejo aqui no perfil são tudo bonitas as mulheres. Você também, Vera, aqui no perfil, né? Uma coroa bonita também, viu? Todo respeito, viu? Tá bom? Mas são lindas as mulheres do sertão e do agreste. Tem mais mensagem? Deixa eu ver se tem mais. Ah, vamos aqui para o... Vamos um negócio da eleição agora, né? Deixa eu ver aqui. Eu não sei como é que coloca esse negócio da eleição, né? É aqui, ó. Vamos lá. 17h30. Não sei que coloca. Eu mesmo não sei colocar não, né? Esse computador, propaganda e tal. Deixa eu ver se tá no... Deixa eu ver se já tá aqui também. Aí eu não sei colocar não. O cara vai embora e não me orienta direitinho como é que eu vou passar esse negócio da eleição. Aí fica ruim, né? Depois não venha me reclamar. Deixa eu ver se eu encontro aqui, né? Vou fazer de tudo para encontrar, né? Olha, não encontro, né? Não sei como é. Tem que, né? Tem que me dizer como é direitinho. Deixa eu ver de novo. Eita. Ah, tem aqui, ó. Espera aí. Não, é aqui em cima, né? 17h30. Agora, aí eu vou pra onde aqui agora que eu não sei.
3: Fica
0: sentado. 17h30. Ah, aí não vai não, viu? Aí é ruim, já abri, deixa eu ver. Acho que agora vai, parece, né? Acho que agora vai, parece, deixa eu ver aqui.

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2: Agora sim voltou. Perdi a opção de minuto aqui. Perdi não, né? A gente na educadora não perde nada, só ganha. Mas atrasei tudo que eu ia passar aqui, as músicas do povo, né? Eu fui colocar aqui alguma coisa e não deu certo, né? Deu uma falhazinha. Mas tudo bem. O importante é a saúde, né? Estamos dentro do horário. Eu peço desculpa a todos vocês, certo? Só agradecer aqui a meus parceiros. Depois eu vou divulgar o nome de todos vocês que ligaram para mim e mandaram mensagem. Quero mandar um abraço para Carlinho e Dona Ana, os pais de Júnior Importado. 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Eu quero mandar um abração para o nosso amigo irmão Givaldo do Bolo, o bolo mais gostoso de Frei Paulo, e também a nossa amiga Gina, né? A esposa aí do Givaldo. Gina, se estiver me ouvindo, Givaldo, ou o garotão aí, o garotão do casal. Meu muito obrigado. E vocês, que Deus tenha sempre um grande. Agora falhou, né? Vamos pedir a Deus que conserve vocês sempre, dando saúde, paz e felicidade, né? A Givaldo e a Gina aí do bolo, o bolo mais gostoso, não só de Frei Paulo, né? De várias cidades, é o bolo mais gostoso, é o de Givaldo e Gina. E o garotão aí também, um abraço, né? E a mina deles também, né? Um abração pra todos, tá bom? Olha, como eu estou devendo muitas músicas, eu não vou tocar agora. Eu só vou tocar uma música aqui agora. Não sei nem se vou tocar mais, está em cima da hora, né? Eu me atrapalhei aqui, né? num detalhezinho aqui e findei perdendo aí, sei lá, uns 10 minutos, né? Mas assim mesmo, né? Eu vou só divulgar aqui o nome de vocês e vou embora. Vou ficar devendo a todo mundo, viu? Mas vocês, com certeza, vocês não acham ruim, não. Vocês sabem da minha boa vontade. Só que eu errei aqui, como eu falei, né? Deu uma errada aqui, né? Uma erradazinha aqui no detalhe assim, do computador. E entrou um bocado de propaganda aqui e tal. E nem era a minha propaganda, né? Essa propaganda aqui da educadora, mas também tá tudo em casa, né? Graças a Deus. Quero mandar um abraço pra Maria Alice. Pedi desculpa, já pedi desculpa a todos os que me pediram música e eu não vou poder atender. Certo? No próximo programa lá na outra rádio lá, em Glória. E no próximo sábado aqui, né? A gente atende a vocês tudo. Mandar um abraço aí pra Ginalda Lima, o Tom Góes, a Gilvânia, a Edilma, a Ana Maria, a Almedinha, a Ata lá em Portugal, ao Rogério da Pia da Pindola, a esposa, a Vanusa, também a Maísa e a menina, né? Também a Hilda Fernandes, ao Guri, a Gilvaneide, a Iraci, a Gildo da Cachoeirinha, Zeraldinho, Souza de Ribeirópolis, Zé de Armando, Fátima, Erivan Aboiador, Salvação, Bacana, Salete, Marcelo do Rancho Quatro Irmãos, Clécio Transporte, o Hélito da Malhada do Pau Ferro, Beto de Carira, deixa eu ver aqui mais. É, Toquinha de Ribeirópolis, é Dilma do Povoado Cutia, Detinha de Carira, Zé Augusto, olha esse negócio aí, abaixa o volume aí, viu? Zé Augusto de Carira, Bernadette, Roberta da Portelinha, Jus aqui de Frei Paulo, né? A Josefina, o Valdo Wilson, o Mané Rico, a Galega da Malhada das Pedras, a Vera de Ribeirópolis, a Vera da Lagoa Vaza e aqui da Ban, né? É, a Gilvânia, né? Que mais? Vamos lá, João Paulo Moraes de Aparecida, Alexandra e Marlene aí do povoado Malhada das Capelas, né? Zé Augusto de Ribeirópolis, Maria José Andrade de Glória, é a Dilma da Cutia, é a Dilma da Pedra Grande, a Eronilde São Domingos. Que tá Eronildo, um rapaz aí, né? Tá precisando de outro rapaz também pra morar, né? É, ele disse que a preferência dele é assim, entre 25 e 60 anos. Né? Um rapaz, ele é bonito aqui, o um rapaz, um cabelão grande, loiro, né? Até eu perguntei a Valdo isso, ele disse que no momento assim não se interessava não. Ele disse, Valdo, você é solteiro, né? Mas disse que no momento não se interessava não, quem sabe amanhã ou depois, né? É, eu acho que ele está com medo de aumentar as despesas, né, Valdo Wilson? Né, Valdo Wilson? É, Carlos de Aquidaban. É Carla ou Carlos? Carlos de Aquidaban. Ele pediu Borboleta Azul. Vou ficar devendo, hein, mestre? O Guri também pediu música. Zeraldinho pediu música. A Genivalda pediu música. A Genivalda de Carira. Pediu Maria Mendonça, vou ficar devendo a todo mundo. Ó, o Rogério da Pia da Vindova. Esse pessoal tudo pediram música. Maria Alice, Preguinho não pediu música não. Né? Salete pediu música, vou ficar devendo. Ana Célia pediu Cama de Cimento. Adriana da Guta na Macambira. E tem mais, muita gente, né? Quem mais aqui? É, Aparecida da Fazendinha, Ribeirópolis. Toquinha de Ribeirópolis. A Vera, essa eu já falei, né? Vera da Lagoa da Várzea e aqui da Ban. É, ela pediu Paixão de Vaquejada. Na próxima eu toco, viu, Vera? Obrigado, querida. E o Pimpolho, ele pediu Asa Branca. Eu quero mandar também um abraço para o doutor Fabrício, se estiver me ouvindo, viu? Doutor Fabrício, um abraço, obrigado. Tudo de bom para o senhor, viu? Grande médico, grande homem. Atende seus clientes na maior alegria do mundo, com muito carinho, né? O doutor Fabrício, ele trabalha na CEMED em Glória. Quem quiser fazer uma consulta com ele, Só é lá pegar o número lá, né? Da Semed Glória. E o doutor Fabrício é médico cirurgião geral, certo? Médico cirurgião geral. Né? Deixa eu ver aqui, né? Falando no doutor Fabrício, né? Eu até, deixa eu ver aqui.

Rapaz, ocorreu o sertanejo aqui na Educadora FM de Frei Paulo. Já estamos em cima da hora. Eu quero falar referente ao doutor Fabrício, porque na próxima semana eu vou levar um montante de exame para ele dar uma olhada, né? Ele pediu, eu já fiz os exames, vou mostrar. Doutor Fabrício, grande médico, grande homem, atende seus clientes com muito carinho, com muita atenção, né? E o doutor Fabrício é médico cirurgião geral. Quem quiser falar com ele, quem quiser conversar com ele, só ir lá na CEMED em Glória, procura saber lá, e ele atende lá, tá bom? Um abraço aí para o doutor Fabrício. Vou ficar devendo hoje uma música, viu, doutor? Porque eu já estou em cima da hora. E eu volto aqui no... Só agradecer, né? Só agradecer ao nosso Deus verdadeiro que me trouxe até aqui e vai me levar de volta. São 18 horas. Eu agradeço a meu Deus de novo, né? Todos os dias, todas as horas, sempre estou com meu Deus, né? Andando comigo. Ele me guiando, né? Eu vou dirigindo e ele me guiando. Abraço a todas vocês, mulheres lindas, maravilhosas. E um abraço aos homens velhos, macho derrubado. Chegou um aqui agora, todos acunhados. Mas obrigado, tá bom? Tchau, tchau, babai, que vem já vai. Fui.

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1: Horas 15 minutos na cidade de Frei Paulo. Boa noite, povo de Deus. Boa noite, povo de Nossa Senhora. Estamos começando o programa Falando com Deus. Eu sou Miriam e hoje estou aqui num dia diferente. É no quinto sábado do mês. Hoje eu estou aqui no lugar do senhor Lalá, lá de Mucambo, né? A turma dele que vem rezar. Mas tiveram compromisso e estamos trocando. Hoje eu estou no lugar deles e próximo sábado eles estarão aqui no meu lugar, porque eu vou viajar e não vou chegar a tempo, certo? Mas estamos juntos, não importa o dia, não importa a hora, estamos juntos é para falar com Deus através do texto de Nossa Senhora. Já quero mandar aqui meu abraço para o Lalá de Mucambo, toda a sua família, seus filhos, seus netos, né, todo o pessoal de Mucambo. Deus abençoe grandemente. Em nome do Pai, do Filho e do Espírito Santo. Amém. Vinde, Espírito Santo, enchei os corações dos vossos fiéis e acendei neles o fogo do vosso amor. Enviai, Senhor, o vosso Espírito e tudo será criado e renovareis a face da terra. Oremos, ó Deus, que instruíste os corações dos vossos fiéis com a luz do Espírito Santo. Fazei que apreciemos retamente todas as coisas segundo o mesmo Espírito e gozemos sempre de sua consolação. Por Cristo, Senhor nosso. Amém. Já vamos colocando a nossa intenção no coração de Nossa Senhora, para que ela entregue a Jesus, aquele que tudo pode, aquele que tudo faz, aquele que cura, que salva, que liberta. Mas chegando através das mãos de Maria, tudo é mais fácil, tudo é mais rápido, né? Porque quando a mãe pede, o filho atende. E nós vamos pedir a Nossa Senhora. Eu peço por você, ouvinte, né? Desta hora, que Deus ilumine a sua vida. Deus ilumine toda a sua família, os seus pensamentos, tudo aquilo que está em seu coração. Também quero colocar nas intenções os proprietários da emissora, o Nadinho, Dona Celina, ou da família Oliveira. Reza também pelos enfermos, aqueles que estão nos hospitais, nas clínicas, em suas casas, pelas almas do purgatório. Enfim, rezar pela conversão dos pecadores. Creio em Deus Pai Todo-Poderoso, Criador do céu e da terra, e em Jesus Cristo, seu único Filho, nosso Senhor, que foi concebido pelo poder do Espírito Santo, nasceu da Virgem Maria, padeceu sobre Pôncio Pilatos, foi crucificado, morto, sepultado, desceu à mansão dos mortos, ressuscitou ao terceiro dia, subiu aos céus, e está sentado à direita de Deus Pai Todo-Poderoso, de onde há de vir a julgar os vivos e os mortos. Creio no Espírito Santo, na Santa Igreja Católica, na comunhão dos santos, na remissão dos pecados, na ressurreição da carne, na vida eterna. Amém. Pai nosso que estás nos céus, santificado seja o vosso nome. Venha a nós o vosso reino, seja feita a vossa vontade, assim na terra como no céu. O pão nosso de cada dia nos dai hoje. Perdoai-nos as nossas ofensas, assim como nós perdoamos a quem nos tem ofendido. E não nos deixeis cair em tentação, mas livrai-nos do mal. Amém. Ave Maria, cheia de graça, o Senhor é convosco. Bendita sois vós entre as mulheres, e bendito é o fruto do vosso ventre, Jesus. Santa Maria, Mãe de Deus, rogai por nós, pecadores, agora e na hora de nossa morte. Amém. Ave Maria, cheia de graça, o Senhor é convosco. Bendita sois vós entre as mulheres, e bendito é o fruto do vosso ventre, Jesus.
2: Santa Maria, Mãe de Deus, rogai por nós, pecadores, agora e na hora de nossa morte. Amém.
1: Ave Maria, cheia de graça, o Senhor é convosco. Bendita sois vós entre as mulheres, e bendito é o fruto do vosso ventre, Jesus.
2: Santa Maria, Mãe de Deus, rogai por nós, pecadores, agora e na hora de nossa morte. Amém.
1: Glória ao Pai, ao Filho e ao Espírito Santo. Como era no princípio, agora e sempre. Amém. Ó meu Jesus, perdoai-nos, livrai-nos do fogo do inferno, levai as almas todas para o céu e socorrei principalmente aquelas que mais precisarem da vossa misericórdia. Nossa Senhora das Graças, rogai por nós. Temos um ouvinte para rezar conosco. Alô, boa noite.
3: Boa noite, Lina.
1: Com quem eu falo?
3: Com Eliane, do povoado Maria Freitas, Ribeirão.
1: Eliane, suas intenções, por favor.
3: Minhas intenções são pela minha saúde, a saúde da minha esposa Daílde, minhas filhas Suzana, Letícia e José Arthur, minha sogra Dona Nete, que Nossa Senhora dê a recuperação a ela, minha comadre Josinete, nossa amiga Giovânia, Valda Barraca, seu Zé Augusto, Valdeci, seu Alexandre com a esposa Ana, e para você aí, para Cacaia, para o seu Arinaldo da Anocelina, e para todas aquelas pessoas enfermas, que Nossa Senhora passe à frente e dando a graça da cura.
1: Amém. Temos mais um ouvinte para rezar conosco. Alô, boa noite.
4: Boa noite, Meliana. Val da Barraca, abençoada.
1: Santa noite, Val. Suas intenções, por favor.
4: Minhas intenções, Meliana, vai para minha família, meus filhos, para meus pais, para sua família, para nossa amiga Eliana da Maria Espeta, para o nosso amigo Carlos Alberto Cacaia, com a esposa, a família dele. Para todos os locutores da Rádio Educadora, para nosso amigo José Arinaldo, seu Nazinho, Dona Lucelina, Jair Oliveira, para Simone, para Tiara, a família Oliveira, que Deus abençoe a ele. Vai para o Ginaldo Lima, vai para a Valdecia aqui em Ribeirópolis, vai para os nossos amigos lá na Rua das Tabocas, Joaquim, Aldeiva, para a família dele. Vai para nosso amigo Milton Lagarto, para seu Silva aí na Aparecida, todo mundo ligado, esses ouvintes. E como você estava falando, né, no, pedindo as orações para os enfermos, né, nos hospitais, pedindo, precisando de muita oração, né, muita saúde.
1: Uhum.
4: Que Deus nos se liberte, né, dê a paz e a saúde a todos. Amém, vamos começar, né?
1: Amém. Nesse primeiro mistério, contemplamos a anunciação do arcanjo São Gabriel à Virgem Maria. A Eliane vai iniciar e o Val vai responder, tá certo?
3: Certo.
1: Pai nosso
3: que estás no céu, santificado seja o vosso nome, venha a nós o vosso reino, seja feita a vossa vontade, assim na terra como no céu.
1: O pão nosso de cada dia nos dai hoje, perdoai as nossas ofensas, assim como nós perdoamos a quem nos tem ofendido, e não nos deixeis cair em tentação, mas livrai-nos do mal. Amém.
3: Ave Maria, cheia de graça, o Senhor é convosco, bendita sois vós entre as mulheres, bendito é o fruto do vosso ventre, Jesus.
1: Santa Maria, Mãe de Deus,
4: rogai por nós, pecadores, agora e na hora de nossa morte. Amém.
3: Ave Maria, cheia de graça, o Senhor é convosco. Bendita sois vós entre as mulheres, bendito é o fruto do vosso ventre, Jesus.
4: Santa Maria, Mãe de Deus, rogai por nós, pecadores, agora e na hora de nossa morte. Amém.
3: Ave Maria, cheia de graça, o Senhor é convosco. Bendita sois vós entre as mulheres, bendito é o fruto do vosso ventre, Jesus.
1: Santa Maria, Mãe de Deus, rogai por nós, pecadores, agora e na hora de nossa morte. Amém.
3: Ave Maria, cheia de graça, o Senhor é convosco. Bendita sois vós entre as mulheres, bendito é o fruto do vosso ventre, Jesus.
4: Santa Maria, Mãe de Deus, rogai por nós, pecadores, agora e na hora de nossa morte. Amém.
3: Ave Maria, cheia de graça, o Senhor é convosco. Bendita sois vós entre as mulheres, bendito é o fruto do vosso ventre, Jesus.
4: Santa Maria, Mãe de Deus, rogai por nós, pecadores, agora e na hora de nossa morte. Amém.
3: Ave Maria, cheia de graça, o Senhor é convosco. Bendita sois vós entre as mulheres, bendito é o fruto do vosso ventre, Jesus.
4: Santa Maria, Mãe de Deus, rogai por nós, pecadores, agora e na hora de nossa morte. Amém.
3: Ave Maria, cheia de graça, o Senhor é convosco. Bendita sois vós entre as mulheres, bendito é o fruto do vosso ventre, Jesus.
4: Santa Maria, Mãe de Deus, rogai por nós, pecadores, agora e na hora de nossa morte. Amém.
3: Ave Maria, cheia de graça, o Senhor é convosco. Bendita sois vós entre as mulheres. Bendito é o fruto do vosso ventre, Jesus.
4: Santa Maria, Mãe de Deus, rogai por nós, pecadores, agora e na hora de nossa morte. Amém.
3: Ave Maria, cheia de graça, o Senhor é convosco. Bendita sois vós entre as mulheres. Bendito é o fruto do vosso ventre, Jesus.
4: Santa Maria, Mãe de Deus, rogai por nós, pecadores, agora e na hora de nossa morte. Amém.
3: Ave Maria, cheia de graça, o Senhor é convosco. Bendita sois vós entre as mulheres. Bendito é o fruto do vosso ventre, Jesus.
4: Santa Maria, Mãe de Deus, rogai por nós, pecadores, agora e na hora de nossa morte. Amém.
3: Ave Maria, cheia de graça, Senhor é convosco. Bendita sois vós entre as mulheres. Bendito é o fruto do vosso ventre, Jesus.
1: Santa Maria, Mãe de Deus,
4: rogai por nós, pecadores, agora e na hora de nossa morte. Amém.
3: Glória ao Pai, ao Filho e ao Espírito Santo, como era no princípio, agora e sempre. Amém. Ó meu Jesus, perdoados, livrados do fogo do inferno, levar as almas todas para o céu e socorrer vivamente aquelas que mais precisarem da vossa misericórdia. Abençoar os compadres, aumentar a nossa fé, converter os pecadores, dar-nos a paz e o dom do Espírito Santo. Nossa Senhora Aparecida,
1: rogai por nós.
3: Santo Ana e São Joaquim,
1: rogai por nós.
3: Coração de Jesus,
1: rogai por nós.
3: Que Nossa Senhora continue abençoando todos vocês para trazer esse momento de orações todos os fins de semana para nossas casas.
1: Amém.
4: Amém. A você também.
3: Obrigado, Val. Para você também e sua família.
1: Boa noite. Obrigada, Eliane. Obrigada, Val.
4: Um bom final de semana. Saúde e paz para você.
1: Amém, amém. Obrigada, Eliane. Obrigada, Val. Deus abençoe a você e toda a sua família. E continue assim, fiel ao nosso Senhor, a Nossa Senhora. Sempre rezando por todos. Amém. No segundo mistério, contemplamos a visita de Maria à sua prima Isabel. Nesse segundo mistério, nós temos áudios, né, Cacaia? E mensagem. Eu vou ler aqui a mensagem enquanto você prepara o áudio. É a Damiana Santa Maria. Ela pede pela alma de seu pai, pela família e por todos. E que Nossa Senhora das Graças traga paz para o mundo e força para todos. Então eu sei, Damiana, que algo aconteceu na sua família e você está certo. Nossa Senhora traga paz e força para todos. Continue rezando, pedindo a Nossa Senhora, entregando nas mãos dela todos os momentos que vocês viveram, não é? Com seu pai. Os momentos bons, receba com alegria. E aqueles momentos mais tristes, entregue na mão do Nosso Senhor. E eu digo a você, a dor maior vai passar. Já passei por isso e a dor maior vai passar. Toda vez que você lembrar do seu pai, você diz obrigada, Senhor, pelo tempo que ele esteve conosco. De uma cena, do momento, aí você obrigada, Senhor, por este momento. Obrigada, Senhor, por este dia, por esse almoço ou jantar. O que você viveu? O que vocês viveram com o pai de vocês? Você vai agradecer a Deus todos os dias, todos os dias. E você verá que a dor maior vai passar. Temos um áudio. Áudios para ouvir. Dito na linha. A gente vai ver o áudio no próximo mistério. Tem um ouvinte para rezar conosco. Alô, boa noite.
5: Boa noite, Miriam.
1: Boa noite. Dona Gimada, é tá, quanto Miriam? Tempo? Minha filha, estou bem, a senhora?
5: Eu estou bom, tô boa também. Leva na vida como Deus quer, né?
1: Graças a Deus. Suas intenções, minha querida?
5: As minhas intenções é pela minha saúde, pela saúde do meu pai, que está acamado, Miriam, em cima de uma cama, para que Nossa Senhora dê a saúde a ele. E por você e sua família, por Cacai aí que está com você, que Deus dê saúde a ele para trabalhar, por todos que rezam o texto aí no dia de sábado, pela minha amiga que rezou agora com você, da Maria das Capelas, né? E por Val da Barraca, por Gilvânia, por Cristiano Mota, Rita da Silva, por toda a minha família, por meus quatro filhos, rezo pela a saúde do meu filho, do mais novo, Gidenilson, que está muito enseguerado na bebida, que Nossa Senhora passe na frente e faça com que ele deixe esse vício.
1: Uhum.
5: E rezar por minha amiga Hilda Fernandes, né? E por Beto na Pedra Grande, seu Silva aqui em Aparecida, Valdeci aí em Ribeirão também, que eu não posso esquecer dela. E por o Papa Leão, por os nossos bispos, por o nosso parco aqui, Padre Adriana, aqui de Nossa Senhora Aparecida, por Padre Paulo Lima, na paróquia de Santo Antônio e Alma, por o padre daí de Frei Paulo,
1: Padre Francisco, Padre Agnello,
5: e por todos os padres, por todos que pedem as nossas orações, por uhum. todos aqueles que se encontram doentes nos hospitais, nas suas casas, e por todos do dia de hoje, por todos que pedem as nossas orações, viu?
1: Tá certo, dona Reinalda. Então,
5: Pai
1: certo.
5: Nosso que estás no céu, santificado seja vosso nome, venha a nós o vosso reino, seja feita a vossa vontade, assim na terra e como no céu.
1: O pão nosso de cada dia nos dai hoje, perdoai-nos as nossas ofensas, assim como nós perdoamos a quem nos tem ofendido. E não nos deixeis cair em tentação, mas livrai-nos do mal. Amém.
5: Amém. Ô Miriam, não posso esquecer também não, é das minhas amigas, das minhas irmãs,
1: uhum.
5: Do grupo São Sebastião, que eu tô no grupo aqui de São Sebastião, viu? Deixo minhas intenções também por todas elas.
1: Muito bem.
5: Então.
1: Ave Maria.
5: Ave Maria, cheia de graça, o Senhor é convosco, bendita sois vós entre as mulheres e bendito é o fruto do vosso ventre, Jesus.
1: Santa Maria, Mãe de Deus, rogai por nós, pecadores, agora e na hora de nossa morte. Amém.
5: Ave Maria, cheia de graça, o Senhor é convosco, bendita sois vós entre as mulheres e bendito é o fruto do vosso ventre, Jesus.
1: Santa Maria, Mãe de Deus, rogai por nós, pecadores, agora e na hora de nossa morte. Amém.
5: Ave Maria, cheia de graça, o Senhor é convosco, bendita sois vós entre as mulheres e bendito é o fruto do vosso ventre, Jesus.
1: Santa Maria, Mãe de Deus, rogai por nós, pecadores, agora e na hora de nossa morte. Amém.
5: Ave Maria, cheia de graça, o Senhor é convosco, bendita sois vós entre as mulheres e bendito é o fruto do vosso ventre, Jesus.
1: Santa Maria, Mãe de Deus, rogai por nós, pecadores, agora e na hora de nossa morte. Amém.
5: Ave Maria, cheia de graça, o Senhor é convosco, bendita sois vós entre as mulheres e bendito é o fruto do vosso ventre, Jesus.
1: Santa Maria, Mãe de Deus, rogai por nós, pecadores, agora e na hora de nossa morte. Amém.
5: Ave Maria, cheia de graça, o Senhor é convosco, bendita sois vós entre as mulheres e bendito é o fruto do vosso ventre, Jesus.
1: Santa Maria, Mãe de Deus, rogai por nós, pecadores, agora e na hora de nossa morte. Amém.
5: Ave Maria, cheia de graça, o Senhor é convosco, bendita sois vós entre as mulheres e bendito é o fruto do vosso ventre, Jesus.
1: Santa Maria, Mãe de Deus, rogai por nós, pecadores, agora e na hora de nossa morte. Amém.
5: Ave Maria, cheia de graça, o Senhor é convosco, bendita sois vós entre as mulheres e bendito é o fruto do vosso ventre, Jesus.
1: Santa Maria, Mãe de Deus, rogai por nós, pecadores, agora e na hora de nossa morte. Amém.
5: Ave Maria, cheia de graça, o Senhor é convosco, bendita sois vós entre as mulheres e bendito é o fruto do vosso ventre, Jesus.
1: Santa Maria, Mãe de Deus, rogai por nós, pecadores, agora e na hora de nossa morte. Amém.
5: Ave Maria, cheia de graça, o Senhor é convosco, bendita sois vós entre as mulheres e bendito é o fruto do vosso ventre, Jesus.
1: Santa Maria, Mãe de Deus, rogai por nós, pecadores, agora e na hora de nossa morte. Amém.
5: Glórias ao Pai, ao Filho, ao Espírito Santo.
1: Como era no princípio, agora e sempre.
5: Agora e sempre, amém. Ó meu Jesus, perdoai-me, livrai-me do fogo do inferno. Levar as almas todas para o céu e socorrer principalmente aquelas que mais precisarem da vossa misericórdia. Abençoai o Santo Padre e aumentai a nossa fé. Converter os pecadores e dai-nos a paz e os dons do Espírito Santo. Ó Maria concebida sem pecado,
1: rogai por nós que recorremos a vós.
5: e por aqueles que não recorrem a vós, meu bom Jesus.
1: Piedade, piedade, piedade.
5: Graças e louvores seja dada a cada momento
1: ao Santíssimo e Diviníssimo Sacramento.
5: Nossa Senhora Aparecida,
1: rogai por nós.
5: Nossa Santa Teresinha do Menino Jesus,
1: rogai por nós.
5: São Pedro e São Paulo,
1: rogai por nós.
5: Ô Miriam,
1: eu
5: não posso esquecer também não da minha amiga Vanilde, do Gílio Chan também, eu ofereço para ela.
1: Certo, dona Ginalda. Muito obrigada. Tá, Deus abençoe a senhora.
5: Noite. Jesus que lhe abençoe e abençoe Cacá.
1: Amém,
5: aqui.
1: Amém.
5: E todos que estão ouvindo nesse momento o Santo Texto.
1: Amém. Santa noite.
5: Boa noite.
1: No terceiro mistério, contemplamos o nascimento de Jesus na cruz de Belém. Temos uma mensagem. Boa noite, Miriam. Coloque nas intenções do texto para meu pai que morreu há pouco tempo, o saudoso Manuquinha. Meus três filhos, José Carlos, José Fernando e José, que também estão nos braços do Pai. Sou Maria Helena, do povoado Barro Branco. Sempre te acompanho em todos os textos. Um abraço, Maria Helena, para você, né? E para todos. Que Jesus, que Nossa Senhora, conforte o seu coração, a sua alma e todo o seu ser. Temos áudios para ouvir. Vamos ouvir os áudios.
6: Boa noite, Miriam. Aqui quem está falando é a Vanilde, do Sítio Chá.
1: Boa noite, Vanilde.
6: Eu ofereço aí a oração do Santo Terço por mim em família, pela saúde de Madinha Silene, pela saúde de Vanúzia, pela saúde de Natan Venício. Ofereço também pela intenção de Ginalda Lima, Wanda Engraco Cardoso, Dona Maria José do Arraento, Dona Irene, por todos os ouvintes. Obrigado, uma boa noite e um bom trabalho para todos vocês da Educadora.
1: Amém.
7: Boa noite, Miriam. É Maria do Padre Mocambo, aqui pedir a música. Oração pela família. E peço oração do texto para todos, minha família, meu sobrinho, meu afilhado, minha filha Maria Aparecida, meu irmão Denise, neto Nicolas, filho Moisés, viu? Sábado, hoje, dia fez hoje, Miriam, eu estava rezando texto, mas lá, Jossi e Dandinha. Oh, que paz, uma benção. Então, eu peço oração também para a sua família, Miriam.
1: Amém.
7: A família de Teco, a família de Fernando Barbosa, que a gente está aí sábado passado. Para todos que estão aí, para a família de todos que estão aí, viu? Para a família do mundo inteiro, para os padres, para o fim dessa guerra, meu pai. E só agradecer a Deus por tudo, por minha saúde, por minha família, por meus filhos, por todos os filhos de Deus. Viu? Deus abençoe, Miriam. Tchau. Peço essa música. Se puder passar também, passar a música de Johnny, viu? Em nome do nosso amor, que é essa música foi, que Abraão gostava, pense.
1: Uhum.
7: Tchau.
1: Santa noite, Lourdes. Temos mais um áudio.
8: Miriam, boa noite, Cacá. Eu gostaria de colocar as intenções do texto por toda a minha família aqui do povoado no campo, por todos os movimentos do texto dos homens, por movimento do programa Falando com Deus, da Igreja Católica de Frei Paulo, e pela perda do nosso irmão Edilson aí, também de Frei Paulo, né, que é sobrinho de seu ladinho, que o menino Jesus dê a proteção divina aos familiares, né? Essas são as minhas intenções, meu irmão. Fique com Deus, Miriam.
1: Temos mais um áudio para ouvir, tá? A sua mensagem. Então vamos ao texto. Ah, tem mais um, pode colocar.
9: Olá pessoal, boa noite, salve Maria, salve Maria. Mais uma vez eu quero colocar nas orações todas as pessoas que se encontram doentes nos hospitais, em casa, também as pessoas que estão lutando para fazer um exame, uma consulta, uma cirurgia, principalmente aqueles que não têm dinheiro, não têm condições financeiras, os que mais sofrem nas salas dos hospitais, dos postos de saúde. Que Deus e Nossa Senhora São Paulo venha iluminando meios, caminhos, direções, respostas, portas abertas. E que através da intercessão de Nossa Senhora eles alcancem essa graça, essa bênção, né? Meu abraço também para Val, lá de Ribeirope. Aqui é Nildo, do povoado Colônia 13, Lagarto, Sergipe.
1: Boa noite, Nildo. A vocês todos que mandaram mensagem, mandaram áudio, Deus os abençoe. Nossa Senhora os acolha embaixo do seu manto sagrado. Pai nosso que estás nos céus, santificado seja o vosso nome. Venha a nós o vosso reino, seja feita a vossa vontade, assim na terra como no céu.
2: O pão nosso de cada dia nos dai hoje, perdoai as nossas ofensas, assim como nós perdoamos a quem nos tem ofendido, e não nos deixeis cair em tentação, mas livrai-nos do mal. Amém.
1: Ave Maria, cheia de graça, o Senhor é convosco, bendita sois vós entre as mulheres, e bendito é o fruto do vosso ventre, Jesus.
2: Santa Maria, Mãe de Deus, rogai por nós, pecadores, agora e na hora de nossa morte. Amém.
1: Ave Maria, cheia de graça, o Senhor é convosco, bendita sois vós entre as mulheres, e bendito é o fruto do vosso ventre, Jesus.
2: Santa Maria, Mãe de Deus, rogai por nós, pecadores, agora e na hora de nossa morte. Amém.
1: Ave Maria, cheia de graça, o Senhor é convosco, bendita sois vós entre as mulheres, e bendito é o fruto do vosso ventre, Jesus.
2: Santa Maria, Mãe de Deus, rogai por nós, pecadores, agora e na hora de nossa morte. Amém.
1: Ave Maria, cheia de graça, o Senhor é convosco, bendita sois vós entre as mulheres, e bendito é o fruto do vosso ventre, Jesus.
2: Santa Maria, Mãe de Deus, rogai por nós, pecadores, agora e na hora de nossa morte. Amém.
1: Ave Maria, cheia de graça, o Senhor é convosco, bendita sois vós entre as mulheres, e bendito é o fruto do vosso ventre, Jesus.
2: Santa Maria, Mãe de Deus, rogai por nós, pecadores, agora e na hora de nossa morte. Amém.
1: Ave Maria, cheia de graça, o Senhor é convosco, bendita sois vós entre as mulheres, e bendito é o fruto do vosso ventre, Jesus.
2: Santa Maria, Mãe de Deus, rogai por nós, pecadores, agora e na hora de nossa morte. Amém.
1: Ave Maria, cheia de graça, o Senhor é convosco, bendita sois vós entre as mulheres, e bendito é o fruto do vosso ventre, Jesus.
2: Santa Maria, Mãe de Deus, rogai por nós, pecadores, agora e na hora de nossa morte. Amém.
1: Ave Maria, cheia de graça, o Senhor é convosco, bendita sois vós entre as mulheres, e bendito é o fruto do vosso ventre, Jesus.
2: Santa Maria, Mãe de Deus, rogai por nós, pecadores, agora e na hora de nossa morte. Amém.
1: Ave Maria, cheia de graça, o Senhor é convosco, bendita sois vós entre as mulheres, e bendito é o fruto do vosso ventre, Jesus.
2: Santa Maria, Mãe de Deus, rogai por nós, pecadores, agora e na hora de nossa morte. Amém.
1: Ave Maria, cheia de graça, o Senhor é convosco, bendita sois vós entre as mulheres, e bendito é o fruto do vosso ventre, Jesus.
2: Santa Maria, Mãe de Deus, rogai por nós, pecadores, agora e na hora de nossa morte. Amém.
1: Glória ao Pai, ao Filho e ao Espírito Santo, como era no princípio, agora e sempre. Amém.
2: Ó meu Jesus, perdoai-nos, livrai-nos do fogo do inferno, levai as almas todas para os céus, e socorrei principalmente aquelas que mais precisarem da vossa misericórdia. Abençoai o Santo Padre,
1: e aumentai a nossa fé,
2: convertei os pecadores,
1: dai-nos a paz e os dons do Espírito Santo.
2: Senhor São Paulo,
1: rogai por nós. No quarto mistério, contemplamos a apresentação do menino Jesus no templo. Esse quarto mistério, eu quero rezar pela alma do Edius, que Nosso Senhor chamou, né, essa semana. Reza também pela família que ficou, pela Angélica, pelo Renan, pelo seu netinho, pelos seus irmãos, por todos aqueles que amavam o Edius, que amam o Edius, não é? Todos nós temos nossa hora, não importa a maneira que a gente vá. Todo mundo tem sua hora. A hora e o dia do Edilson chegou. Chegou, e o que nos resta é agradecer a Deus. Obrigada, Senhor, porque o Senhor o chamou. Não é fácil dizer isso. Não é fácil, porque eu aprendi a dizer, quando eu perdi meu pai, quando eu perdi minha mãe, quando eu perdi meu irmão, meus sobrinhos, muitos já foram. Não é fácil dizer, mas é preciso dizer. Obrigada, Senhor, porque o Senhor levou meu pai, a minha mãe, seja quem for. Agradeça a Deus. Agradeça. E você vai ver como a dor maior vai passar. Foi muito recente, foi muito rápido, muito doloroso para todos nós que ficamos. Quando uma pessoa é boa, quando a pessoa não tem malícia com ninguém, quando a pessoa é na dele, lá, quieto, no seu lugar. Assim era a vida do Edilson. E nós vamos lembrar dele assim, como este homem, na dele. Nosso Senhor o acolha, e que Nossa Senhora cubra os que ficaram com o manto santo e os console de toda a dor. Temos uma mensagem. Boa noite, Miriam. Coloque minha família em suas orações. É Zefa da Vinduza da Cunha. Sim, Zefa. Estarão sempre nas minhas pequenas orações e humildes orações. Que possamos nós rezar por todos. Pai nosso que estás nos céus, santificado seja vosso nome, venha a nós o vosso reino, seja feita a vossa vontade, assim na terra como no céu.
2: O pão nosso de cada dia nos dai hoje, perdoai as nossas ofensas, assim como nós perdoamos a quem nos tem ofendido, e não nos deixeis cair em tentação, mas livrai-nos do mal. Amém.
1: Nesse mistério também quero rezar por a dona Irene, né, aqui na rua José Rosendo, e por toda a sua família. Ave Maria, cheia de graça, o Senhor é convosco, bendita sois vós entre as mulheres, e bendito é o fruto do vosso ventre, Jesus.
2: Santa Maria, Mãe de Deus, rogai por nós, pecadores, agora e na hora de nossa morte. Amém.
1: Ave Maria, cheia de graça, o Senhor é convosco, bendita sois vós entre as mulheres, e bendito é o fruto do vosso ventre, Jesus.
2: Santa Maria, Mãe de Deus, rogai por nós, pecadores, agora e na hora de nossa morte. Amém.
1: Ave Maria, cheia de graça, o Senhor é convosco, bendita sois vós entre as mulheres, e bendito é o fruto do vosso ventre, Jesus.
2: Santa Maria, Mãe de Deus, rogai por nós, pecadores, agora e na hora de nossa morte. Amém.
1: Ave Maria, cheia de graça, o Senhor é convosco. Bendita sois vós entre as mulheres, e bendito é o fruto do vosso ventre, Jesus.
2: Santa Maria, Mãe de Deus, rogai por nós, pecadores, agora e na hora de nossa morte. Amém.
1: Ave Maria, cheia de graça, o Senhor é convosco. Bendita sois vós entre as mulheres, e bendito é o fruto do vosso ventre, Jesus.
2: Santa Maria, Mãe de Deus, rogai por nós, pecadores, agora e na hora de nossa morte. Amém.
1: Ave Maria, cheia de graça, o Senhor é convosco. Bendita sois vós entre as mulheres, e bendito é o fruto do vosso ventre, Jesus.
2: Santa Maria, Mãe de Deus, rogai por nós, pecadores, agora e na hora de nossa morte. Amém.
1: Ave Maria, cheia de graça, o Senhor é convosco. Bendita sois vós entre as mulheres, e bendito é o fruto do vosso ventre, Jesus.
2: Santa Maria, Mãe de Deus, rogai por nós, pecadores, agora e na hora de nossa morte. Amém.
1: Ave Maria, cheia de graça, o Senhor é convosco. Bendita sois vós entre as mulheres, e bendito é o fruto do vosso ventre, Jesus.
2: Santa Maria, Mãe de Deus, rogai por nós, pecadores, agora e na hora de nossa morte. Amém.
1: Ave Maria, cheia de graça, o Senhor é convosco. Bendita sois vós entre as mulheres, e bendito é o fruto do vosso ventre, Jesus.
2: Santa Maria, Mãe de Deus, rogai por nós, pecadores, agora e na hora de nossa morte. Amém.
1: Ave Maria, cheia de graça, o Senhor é convosco. Bendita sois vós entre as mulheres, e bendito é o fruto do vosso ventre, Jesus.
2: Santa Maria, Mãe de Deus, rogai por nós, pecadores, agora e na hora de nossa morte. Amém.
1: Glória ao Pai, ao Filho e ao Espírito Santo, como era no princípio, agora e sempre. Amém. Ó meu Jesus, perdoai-nos, livrai-nos do fogo do inferno. Levai as almas todas para os céus. E socorrei principalmente aquelas que mais precisarem da vossa misericórdia. Nossa Senhora de Fátima,
2: rogai por nós.
1: Quinto mistério, contemplamos o encontro do menino Jesus no templo. Nesse quinto mistério também vamos rezar pela Roberta, da Portelinha. Ela pede orações por toda a sua família. Rezemos pela Roberta, por sua família, todos da Portelinha. E para você, amado ouvinte, que sempre está ouvindo as orações do Santo Terço aqui pela Rádio Educadora FM. Nossa Senhora visita sua casa. Nossa Senhora visita seu coração, suas dores, suas angústias, tudo aquilo que está afligindo o seu coração. Você vai colocando nas mãos de Nossa Senhora, nesse mistério, você na sua casa, se puder, se concentre, entregue nas mãos de Nossa Senhora e peça a ela que leve aquilo que dói às mãos do seu Filho Jesus, para que ele tire de você, do seu coração, essa dor, essa angústia, e que você também possa agradecer por tudo que você está vivendo. É fácil? Não, mas agradeça. Obrigada, Senhor, por esta angústia. Obrigada, Senhor, por esta dor. Porque é aí onde nós aprendemos, onde nós nos entregamos ainda mais nos braços de Jesus. Pai nosso que estás nos céus, santificado seja o vosso nome. Venha a nós o vosso reino. Seja feita a vossa vontade, assim na terra como no céu.
2: O pão nosso de cada dia nos dai hoje. Perdoai as nossas ofensas, assim como nós perdoamos a quem nos tem ofendido. E não nos deixeis cair em tentação, mas livrai-nos do mal. Amém.
1: Ave Maria, cheia de graça, o Senhor é convosco. Bendita sois vós entre as mulheres e bendito é o fruto do vosso ventre, Jesus.
2: Santa Maria, Mãe de Deus, rogai por nós, pecadores, agora e na hora de nossa morte. Amém.
1: Ave Maria, cheia de graça, o Senhor é convosco. Bendita sois vós entre as mulheres e bendito é o fruto do vosso ventre, Jesus.
2: Santa Maria, Mãe de Deus, rogai por nós, pecadores, agora e na hora de nossa morte. Amém.
1: Ave Maria, cheia de graça, o Senhor é convosco. Bendita sois vós entre as mulheres e bendito é o fruto do vosso ventre, Jesus.
2: Santa Maria, Mãe de Deus, rogai por nós, pecadores, agora e na hora de nossa morte. Amém.
1: Ave Maria, cheia de graça, o Senhor é convosco. Bendita sois vós entre as mulheres e bendito é o fruto do vosso ventre, Jesus.
2: Santa Maria, Mãe de Deus, rogai por nós, pecadores, agora e na hora de nossa morte. Amém.
1: Ave Maria, cheia de graça, o Senhor é convosco. Bendita sois vós entre as mulheres e bendito é o fruto do vosso ventre, Jesus.
2: Santa Maria, Mãe de Deus, rogai por nós, pecadores, agora e na hora de nossa morte. Amém.
1: Ave Maria, cheia de graça, o Senhor é convosco. Bendita sois vós entre as mulheres e bendito é o fruto do vosso ventre, Jesus.
2: Santa Maria, Mãe de Deus, rogai por nós, pecadores, agora e na hora de nossa morte. Amém.
1: Ave Maria, cheia de graça, o Senhor é convosco. Bendita sois vós entre as mulheres e bendito é o fruto do vosso ventre, Jesus.
2: Santa Maria, Mãe de Deus, rogai por nós, pecadores, agora e na hora de nossa morte. Amém.
1: Ave Maria, cheia de graça, o Senhor é convosco. Bendita sois vós entre as mulheres e bendito é o fruto do vosso ventre, Jesus.
2: Santa Maria, Mãe de Deus, rogai por nós, pecadores, agora e na hora de nossa morte. Amém.
1: Ave Maria, cheia de graça, o Senhor é convosco. Bendita sois vós entre as mulheres e bendito é o fruto do vosso ventre, Jesus.
2: Santa Maria, Mãe de Deus, rogai por nós, pecadores, agora e na hora de nossa morte. Amém.
1: Ave Maria, cheia de graça, o Senhor é convosco. Bendita sois vós entre as mulheres e bendito é o fruto do vosso ventre, Jesus.
2: Santa Maria, Mãe de Deus, rogai por nós, pecadores, agora e na hora de nossa morte. Amém.
1: Glória ao Pai, ao Filho e ao Espírito Santo, como era no princípio, agora e sempre. Amém. Ó meu Jesus, perdoai-nos, livrai-nos do fogo do inferno, levai as almas todas para o céu. E socorrei principalmente aquelas que mais precisarem da vossa misericórdia. Infinitas graças vos damos, soberana Rainha, pelos benefícios que todos os dias recebemos de vossas mãos liberais. Dignai-vos agora e para sempre tomarmos debaixo de vós poderoso amparo, e para mais vos obrigar, vos saudamos com a Salve Rainha. Salve Rainha, Mãe de Misericórdia, vida, doçura e esperança nossa, salve. A vós bradamos, degredados filhos de Eva, a vós suspiramos, gemendo e chorando neste vale de lágrimas. Eia, pois, advogada nossa, esses vossos olhos misericordiosos a nós volvei, e depois deste desterro, mostrai-nos, Jesus, bendito o fruto do vosso ventre, ó clemente, ó piedosa, ó doce e sempre Virgem Maria, rogai por nós, Santa Mãe de Deus, para que sejamos dignos das promessas de Cristo. Amém. Santo anjo do Senhor,
2: meu zeloso guardador,
1: se a ti me confiou a piedade divina, sempre me rege, me guarde, me governe, me ilumine. Amém. Em nome do Pai, do Filho e do Espírito Santo. Amém. Eu quero deixar vocês, né, ouvindo a canção, e se... Cacá, poder colocar a oração pela família também, se der tempo você coloca, porque eu estou indo para a Santa Missa. E aqueles que perderam seus entes queridos, eu só digo uma coisa: se pegue com Nossa Senhora, mergulhe no coração da Virgem Santíssima. Toda vez que vier a dor, toda vez que vier a lembrança, lembre-se: obrigada, Senhor, pelo tempo que fulano passou comigo, conosco, no nosso meio. Tenha sempre lembranças boas dos seus entes queridos e verás e a dor maior irá passar. Santa noite a todos. Até o próximo mês.

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Semeai em nossos corações o amor ao vosso nome, e estreitando os laços que nos unem convosco, fazei crescer em nós o que é bom, e guardai com amorosa solicitude o que nos destes. Por nosso Senhor Jesus Cristo, vosso Filho, que é Deus, e convosco.

0: Leitura do livro do profeta Jeremias. Seduziste-me, Senhor, e deixei-me seduzir. Foste mais forte, tiveste mais poder. Tornei-me alvo de irisão o dia inteiro. Todos zombam de mim. Todas as vezes que falo, levanto a voz, clamando contra a maldade e invocando calamidades. A palavra do Senhor tornou-se para mim fonte de vergonha e de chacota o dia inteiro. Disse comigo: não quero mais lembrar-me disso, nem falar mais em nome dele. Senti então dentro de mim um fogo ardente a penetrar-me o corpo todo. Desfaleci sem forças para suportar. Palavra do Senhor.
1: Graças a Deus.
0: A minha alma tem sede de vós, como a terra sedenta, ó meu Deus.
1: A minha alma tem sede de vós, como a terra sedenta, ó meu Deus.
0: Sois vós, ó Senhor, o meu Deus. Desde a aurora, ansioso vos busco. A minha alma tem sede de vós. Minha carne também vos deseja, como a terra sedenta e sem água.
1: A minha alma tem sede de vós, como a terra sedenta, ó meu Deus.
0: Venho assim contemplá-vos no templo, para ver vossa glória e poder. Vosso amor vale mais do que a vida, e por isso meus lábios vos louvam.
1: A minha alma tem sede de vós, como a terra sedenta, ó meu Deus.
0: Quero, pois, vos louvar pela vida e elevar para vós minhas mãos. A minha alma será saciada como em grande banquete de festa. Cantará alegria em meus lábios ao cantar para vós meu louvor.
1: A minha alma tem sede de vós, como a terra sedenta, ó meu Deus.
0: Para mim foste sempre um socorro, de vossas asas à sombra eu exulto. Minha alma se agarra em vós, com poder vossa mão me sustenta.
1: A minha alma tem sede de vós, como a terra sedenta, ó meu Deus.

0: Leitura da Carta de São Paulo aos Romanos. Pela misericórdia de Deus, eu vos exorto, irmãos, a vós oferecerdes em sacrifício vivo, santo e agradável a Deus. Este é o vosso culto espiritual. Não vos conformeis com o mundo, mas transformai-vos, renovando vossa maneira de pensar e de julgar, para que possais distinguir o que é da vontade de Deus, isto é, o que é bom, o que lhe agrada, o que é perfeito. Palavra do Senhor.
1: Graças a Deus. Canto número 9.

0: Senhor esteja convosco.
1: Ele está no meio de nós.
0: Proclamação do Evangelho de Jesus Cristo segundo Mateus.
1: Glória a vós, Senhor.
0: Naquele tempo, Jesus começou a mostrar a seus discípulos que devia ir a Jerusalém e sofrer muito da parte dos anciãos, dos sumos sacerdotes e dos mestres da lei, que devia ser morto e ressuscitar no terceiro dia. Então Pedro tomou Jesus à parte e começou a repreendê-lo, dizendo: Deus não permita tal coisa, Senhor, que isso nunca te aconteça. Jesus, porém, voltou-se para Pedro e disse: Vai para longe, Satanás. Tu és para mim uma pedra de tropeço, porque não pensas as coisas de Deus, mas sim as coisas dos homens. Então Jesus disse aos discípulos: Se alguém quer me seguir, renuncie a si mesmo, tome a sua cruz e me siga. Pois quem quiser salvar a sua vida vai perdê-la, e quem perder a sua vida por causa de mim vai encontrá-la. De fato, que adianta ao homem ganhar o mundo inteiro, mas perder a sua vida? O que poderá alguém dar em troca de sua vida? Porque o Filho do Homem virá na glória do seu Pai com os seus anjos, e então retribuirá a cada um de acordo com a sua conduta. Palavra da salvação.
1: Glória a vós, Senhor.
0: Per evangelica dicta deleantur nostra delicta. Meus filhos, continuando a leitura do capítulo 16 de São Mateus. Depois de Simão ter sido elogiado porque abriu-se à ação de Deus e professou a verdadeira fé em Jesus como o Messias, filho do Deus vivo, hoje ele recebe uma reprimenda, porque ao mesmo tempo que ele anteriormente pensou abrindo-se às realidades do céu, hoje ele reage ao que Jesus disse conforme a mentalidade do mundo. Dentro de nós pode haver um conflito em que se alternam, vamos dizer assim, os encantos pelas coisas de Deus e ao mesmo tempo os hábitos encantadores mundanos. Estes versículos de 24 a 27, eles deveriam ser aprendidos de cor. Assim como a gente aprende Pai Nosso, Ave Maria, crê em Deus Pai, Salve Rainha, assim como a gente aprende as respostas do Catecismo, deveria-se aprender também essas passagens aqui. Se alguém quer me seguir, renuncie a si mesmo, tome sua cruz e me siga. Quem quiser salvar a sua vida vai perdê-la, quem perdê-la por causa de mim vai encontrá-la. Que adianta ganhar o mundo inteiro, mas perder a vida? O que alguém pode dar em troca da própria vida? Esses versículos nós deveríamos saber de cor, porque são a condição para a gente saber se está seguindo Jesus ou não, se está sendo cristão ou não. Não basta ter sido batizado, andar com a cruz pendurada no pescoço. É necessário tomar a cruz como Cristo. O que significa tomar a cruz? O que é a cruz? Em diversas ocasiões nós já explicamos. Cruz é qualquer realidade que nos custa, mas que precisamos encarar e dar conta do recado para continuar amando a Deus e ao próximo como Jesus. Às vezes é complicado você ter que aturar certas pessoas que são um porre e continuar tratando bem, com gentileza, respeitando e ajudando quando a pessoa parece não se toca nunca. Perseverar naquele bem pode ser a sua cruz, porque lhe custa. Às vezes pode ocorrer que em alguns momentos de sua vida vão tentar lhe propor entrar em esquemas, mas como você aprendeu com Jesus, que não vale a pena entrar nos esquemas, porque são um mal, são um pecado, e você precisa ser verdadeiro, justo e honesto. Isso vai lhe custar. Mas é melhor perder as benesses do mundo do que perder o céu. Acham que não? Esses versículos deveriam ser decorados por todos nós. Eu sei que alguns acham radical demais você dizer ou isso ou aquilo e acabou a história. Se for assim, a gente teria que recriminar o próprio Senhor Jesus Cristo, que foi Ele que colocou condições. Ele colocou condições. Não se trata de radicalismo nem de fundamentalismo religioso. Se trata de você ter em Jesus Cristo o critério para a sua vida, para as suas escolhas. O profeta Jeremias, na nossa primeira leitura de hoje, se depara com uma situação de crise. Porque para ser fiel a Deus, ele conseguiu no mundo todos os inimigos imagináveis. Vocês já começaram a viver algumas realidades que, pelo simples fato de você vivê-las, incomodou quem estava ao redor? Nós sabemos que existe no mundo o que São Paulo Apóstolo chama de mistério da iniquidade. E ele sempre se manifesta e reage quando, ao ser verdadeiros, incomodamos quem é mentiroso, quem é falso. Quando, ao ser honestos, incomodamos quem procura tirar vantagens de todas as situações. Quando, ao ser decentes, incomodamos quem é sem vergonha. E assim por diante. Tirem da cabeça aquela ideia de que se alguém é um homem de Deus, uma mulher de Deus, vai sempre ser bonzinho e vai ser sempre amigo e elogiado e todo mundo vai gostar. Isso não acontece na vida real. Isso não acontece. Quem quiser me seguir, diz o Senhor, renuncie a si mesmo. O profeta entrou em crise, porque tendo conhecido o Senhor, sua vontade e sua palavra, se encantou. Ele usa uma palavra interessante: seduziste-me, Senhor, e eu deixei-me seduzir. Foste mais forte, tiveste mais poder. Certamente o profeta entendeu que a eternidade vale muito mais do que qualquer vantagem que a gente consiga e que acaba neste mundo no dia que nós morrermos. Vale mais a pena a gente abraçar aquilo que se projeta para a eternidade do que, sendo como todo mundo, terminaremos a vida na frustração. Deus revela a sua vontade, aquilo preenche o coração do profeta e ele sabe que precisa anunciar, mesmo angariando inimigos, mas ele persevera. Nosso Senhor, seguindo a linha dos profetas, também sabia que o que ele dizia e fazia com que ele ganhasse inimigos, e inimigos cruéis, que tramaram a morte dele. Numa lógica muito simples, poderíamos dizer, era inevitável que Jesus encontrasse a morte. Mas ao mesmo tempo, ele tem uma visão diferente do profeta. O profeta entra em crise, se enche de temor, lamenta, como dissesse assim: ai meu Deus, e agora? Eu tenho que ir mesmo, né? Eu tenho que falar mesmo, não é? Eu vou incomodar mesmo. Aí lá vai o profeta coçando a cabeça, preocupadíssimo talvez com sua sorte, mas ainda mantendo-se fiel a Deus. Já nosso Senhor toma a decisão de ir a Jerusalém, sabendo o que vai passar, e ainda antecipa aos discípulos o que vai acontecer. Ele não está apenas sendo, digamos assim, vítima de uma incompreensão do sistema que vai querer eliminá-lo. Ele vai se oferecer. Em Cristo, a cruz, o sofrimento e a morte adquire sentido completamente diferente. Não é uma coisa que ocorre porque não tem jeito e a gente tem que passar. É algo que é abraçado porque ele sabe que o mundo a quem ele ama e por quem dará a vida, esse mundo não ama. Esse mundo não corresponde ao amor recebido. Ele sabe que este mundo é tomado pela maldade. Parece que é uma coisa que nos dias de hoje ninguém pode mais falar, né? Porque a gente só tem que dizer que tem muita coisa boa no mundo, tem muita coisa bonita no mundo, e que a gente deve conversar, não ser muito radical para encontrar um meio termo de convivência. Sim, se você procura fazer joguinho de cintura, talvez você encontre um meio termo de convivência, mas à custa de quê? À custa do seu silêncio. Porque a verdade do Evangelho você não vai poder dizer toda. À custa da sua covardia, porque as atitudes de um cristão você não vai poder fazer abertamente, porque vai ficar com receio de como vão julgá-lo. À custa de quê? Não é radicalismo, não é fundamentalismo. Na vida dos santos, nós encontramos o exemplo mais claro de como a vivência prática das palavras do Evangelho levaram muitos daqueles homens e mulheres a ser vistos como loucos. Por que loucura? Se a gente só pode pagar amor com amor. Por que chamam de loucura? Se é um amor que procura corresponder a um amor maior que foi recebido de graça. Quem quiser me seguir, diz o Senhor, renuncie a si mesmo. Quem não renuncia a si mesmo é capaz de amar nada nem ninguém. Porque amor é você se debruçar pelo bem do próximo e não o seu. É você se esquecer um pouco de você, porque o outro que está ali numa necessidade maior deve ser o objeto do seu amor. Como nosso Senhor esvaziou-se de si mesmo e deu a vida, quem o segue deve fazer a mesma coisa. Quem quiser me seguir, renuncie a si mesmo e tome a cruz. Já expliquei o que é cruz. De fato, existem algumas ocasiões que a gente não pode chegar como um trator. Como eu costumo dizer, cada vez que acontece uma transferência de paróquia, uma coisa horrorosa que os bispos do Brasil inventaram. Dá pouco tempo, já arranca a gente daqui, joga a gente para colar, a gente tem que recomeçar tudo de novo. Eu digo isso com preocupação, porque ainda hoje de manhã eu soube da notícia de mais um sacerdote no Brasil que cometeu suicídio. Isso entristece. Porque em cada transferência a gente tem que refazer todos os afetos. Quando a gente é jovem, até os 30 e poucos, a gente aguenta. Depois que a gente entra na casa dos enta, isso fica mais complicado. É da nossa natureza o anseio por uma certa estabilidade. Lugar, clima, pessoas, amigas, proximidade, amizade, afeto. É próprio do coração humano, quando chega na meia-idade, buscar estabilidade. Nem todos estão prontos para um muda-muda que fazem tanto. Um religioso não sente muito. Porque religioso, para onde for, vai encontrar os confrades de ordem ou de congregação ou de instituto, onde se fala a mesma linguagem, onde se faz as mesmas orações, onde se invocam os mesmos santos, onde se tem o mesmo projeto, digamos assim, espiritual. Não é diferente, mas para a gente que é padre diocesano a coisa fica mais complicada, porque o nosso esteio, a nossa comunidade é o povo a quem a gente se dedica. E se toda hora precisa mudar, aprendam uma coisa: a mudança de um padre afeta mais o padre do que o povo, porque vocês continuam morando nos mesmos endereços, vocês continuam tendo os mesmos vizinhos, vocês continuam vivendo no mesmo lugar, no mesmo clima, e têm perto de si os mesmos amigos. A gente não, a gente é obrigado a rasgar todo o que foi tentado a muito custo para refazer em outro lugar. Os bispos do Brasil deveriam rever isto. Cada caso é um caso, é verdade. Dizem que é para a gente não se apegar, mas não se trata disso. Nós não somos pedra, nós somos gente. Me entristece saber que no Brasil mais um padre não aguentou.

0: tem situações, sim, que precisamos ir com calma. Não como trator, chegando e arrasando com tudo, fechando com a cara de todo mundo, dizendo na lata o primeiro pensamento que vem. Isso seria mais agir por impulso. E muitas vezes não dá bom resultado. Porém, a gente não pode, por excesso de prudência, calar diante de certas realidades que gritam. Diante de uma injustiça, por exemplo, não podemos ficar calados. E é triste quando, às vezes, por conta de certas injustiças, precisamos falar e não há compreensão de quem deveria também falar algo e se posicionar. Isso entristece. Houve um tempo em que a gente via mais profetas na igreja. Hoje em dia, por causa do politicamente correto, as pessoas se calam sobre determinados assuntos. Talvez por, sei lá, motivações ideológicas, vantagens sociais ou econômicas que pode tirar do seu silêncio, de não se comprometer, de não escolher, ou digamos assim, de não correr o risco de ser visto como associado a determinado lado político, ainda mais num país tão polarizado como o nosso está. Quem quiser me seguir, renuncie a si mesmo. A regra do amor é essa. Se você coloca o seu ego como medida e como ponto de partida, sempre vai estar voltando para o mesmo ponto, porque o ego nunca estará satisfeito. A regra é ter Cristo como modelo, aquele que esvaziou-se e deu a vida. A regra é dar misericórdia, para assim a graça de Deus também suscitar outras pessoas que deem misericórdia àquele que foi misericordioso por primeiro. Tome a sua cruz. Não desista de amar, não importa as consequências. E me siga. Mas me desculpe, mas toda vez que eu escuto a notícia de um padre que comete isso, eu não fico em paz. Porque todo mundo espera que o sacerdote renuncie a si mesmo e que tome a sua cruz e siga. Mas você sabia que isso não é só para os padres, não? Você sabia que isso é para vocês também? Porque às vezes tem passagem do Evangelho que o nosso povo ficou mal acostumado a interpretar aplicando a padre, freira, frade, bispo, religioso. Mas nosso Senhor disse que é para todos, quem quiser me seguir. É para todos. Se tomamos esta consciência, e em vez de ficar observando os possíveis pecados ou defeitos que levaram alguém a cometer uma loucura, devemos nos questionar. Até que ponto eu também estou dando um testemunho que estimule quem está ali ao meu redor a perseverar, a não desistir? Porque se alguém desistiu, certamente é porque encontrou um ambiente hostil, um ambiente onde se viu sozinho, procurando fazer algo grande, bonito e verdadeiro, mas deu-se a impressão que se estava sozinho. Não havia quem mostrasse para aquele que se sente sozinho que também tinha alguém que tinha a mesma fé, acreditava nas mesmas coisas, acreditava no mesmo Senhor e estava sendo capaz de todo dia dizer um não ao seu próprio ego e também a se dispor a ajudar quem estava ali próximo. A quem queremos conquistar ou o que queremos conquistar? Se queremos conquistar o mundo e o que é próprio dele, não teremos aprendido nada do Evangelho. Meus filhos, façam sempre as escolhas tendo em vista sua eternidade. Façam todas as escolhas de sua vida tendo em vista a sua eternidade. Não é um mero ato piedoso. Isso é coisa séria. Faça suas escolhas tendo em vista a sua eternidade. Quando eu digo e insisto em repetir aquela frase do Pai Nosso, na terra como no céu, é coisa séria. E não é coisa apenas de atos de piedade, de grupo de oração ou grupo que reza terço, do amor, da alegria, da providência, da lágrima, do choro, da baba. Não se trata disso. Se trata de escolhas reais da vida real. Faça suas escolhas tendo em vista sua eternidade. Quem deseja a eternidade com Deus já deve antecipá-la na terra como no céu, com a consciência de que quando eu antecipo o céu, eu vou entrar em rota de colisão com o mundo que se opõe ao céu. Não tem como escapar. Significa que a gente vai fazer cara de raiva, de chamar para briga? Não. Padre Zezinho escreveu uma certa vez um livro que eu li e achei bem interessante. O título é Católicos Serenos e Felizes, onde ele, de uma forma muito gostosa, faz a gente entender que seguir Jesus não é ser o chato de tabela ou de plantão. Que a gente pode muito bem encarar a maldade do mundo sem fazer cara de mundo, a cara de mal que o mundo faz para nós. Por quê? Por uma razão muito simples. Se a gente sabe que no fim das contas é o amor que prevalece e que nos projeta para a eternidade, e se estamos amando, é só perseverar. Se sabemos que estamos do lado vencedor, por que fazer biquinho? Se sabemos que mesmo com as nossas imperfeições, com as nossas quedas inclusive, não nos acostumamos a permanecer caídos, mas procuramos nos reerguer e de novo começar um novo ato de amor que nos projeta para a eternidade, por que ficar só choramingando pelos cantos, com medo da malícia e da maldade do mundo? Não tenha medo de tomar atitudes, porque você aprendeu a ser gente com Jesus. E rezemos por aqueles que, diante de tanta maldade e de tanta incompreensão que os cercam, não foram capazes de perseverar, não tiveram o apoio necessário e acabaram por desistir do modo mais trágico que se pode imaginar, que é negando a si mesmo continuar vivendo. Eu peço uma oração pelos sacerdotes. Se não está rezando por mim, reza pelo menos por aqueles que estão mais em situação difícil do que a minha. Deus dá a graça, sempre, quando somos batizados, quando nos confessamos, quando comungamos, quando recebemos o sacramento da ordem, Deus dá a graça. Um dom vivo que precisa ser alimentado, cultivado, assim como dá a graça também para quem se casou. Eu lembrava isso há uns 15 dias atrás, mais ou menos. Ou já esqueceram? Reze pelos sacerdotes, especialmente aqueles que passam por sérias dificuldades, por suas limitações, que não são poucas, para que Nosso Senhor dê a graça que eles tenham mais necessidade para perceber que não estão sozinhos e que renunciar a si mesmo não significa necessariamente apagar-se. significa-se colocar à disposição de um amor que preenche o próprio coração. Um dia desse, uma pessoa que entrou em contato comigo por WhatsApp, viu no perfil do WhatsApp que eu coloquei uma frasezinha em latim. Quem já entrou em contato deve ter visto, quando você clica em cima do perfil que dá as informações daquele número, tem uma frasezinha. E eu escrevi: solus sed non solum. Estou só, eu, no sentido que eu não me uni a uma esposa, nem criei filhos para gerar uma família. Então, eu, nesse sentido, eu estou só. Mas não estou sozinho. Entendem a diferença? Não estou sozinho. Eu preciso lembrar isso para mim com constância. Porque às vezes o nosso povo só nos procura para desabafar os seus males. Mas são tão poucos que partilham conosco suas virtudes, que nós temos a tentação de achar que estamos sozinhos. Compartilhe suas virtudes também. Não contando histórias sobre si mesmos, agindo, se somando diante de tantas necessidades para se combater o mal, não necessariamente empunhando uma arma de guerra, mas se combater o mal fazendo prevalecer o bem, aquele amor que Cristo nos amou e que pela graça nos tornou capazes de realizar. Louvado seja nosso Senhor Jesus Cristo. Creio em Deus, Pai Todo-Poderoso, Criador do céu e da terra. Creio em Jesus Cristo, seu único Filho, nosso Senhor, que foi concebido pelo poder do Espírito Santo, nasceu da Virgem Maria, padeceu sob Pôncio Pilatos, foi crucificado, morto e sepultado, desceu à mansão dos mortos, ressuscitou ao terceiro dia, subiu aos céus, está sentado à direita de Deus, Pai Todo-Poderoso, onde há de vir a julgar os vivos e os mortos. Creio no Espírito Santo, na Santa Igreja Católica, na comunhão dos santos, na remissão dos pecados, na ressurreição da carne, na vida eterna. Amém. Com confiança, levemos aos céus os nossos pedidos, dizendo: Senhor, escutai a nossa prece.
1: Senhor, escutai a nossa prece.

0: Senhor, vós que saciais a sede da nossa alma, fazei que a igreja seja sempre sinal do vosso amor e fiel à vossa vontade. O que é bom, o que vos agrada e o que é perfeito, nós vos suplicamos.
1: Senhor, escutai a nossa prece.
0: Vós que acompanhastes os profetas, dai às autoridades e aos candidatos a cargos públicos a disposição de edificar uma nação, conforme vossos desígnios, nós vos suplicamos.
1: Senhor, escutai a nossa prece.
0: Vós, que fortaleceis os passos dos seguidores de vosso Filho, concedei aos catequistas sabedoria, fidelidade e a alegria de servir o vosso reino, nós vos suplicamos.
1: Senhor, escutai a nossa prece.
0: Vós, cujo Filho assumiu livremente a cruz, ajudai-nos a aprender com as cruzes da caminhada que o dom da vida não é para ser guardado, mas para estar a serviço dos outros, nós vos suplicamos.
1: Senhor, escutai a nossa prece.
2: Os aniversariantes: Gabriel Mendonça Araújo, Iracelmo Matos dos Santos, Gustavo Santos Souza e Josinete Nunes dos Santos, para que a divina providência, assistindo-os em suas necessidades espirituais e materiais, conceda-lhes a graça de muitos anos de vida, paz e saúde, e rezemos.
1: Senhor, escutai a nossa prece.
2: Pelos nossos irmãos enfermos: César, Givanildo, João Paulo, Joseane, Josefa, Laurenice, Maria Silene, Maria de Fátima, Maria Rosa, Natasha, Natan, Roberta, Vicente e Dom José Palmeira Lessa, para que Deus, na sua bondade, conceda-lhes a graça da saúde de corpo e de alma, rezemos.
1: Senhor, escutai a nossa prece.
2: Pelos fiéis defuntos: José Alto, Reinaldo, José Nilson, Aélio, Antônio, José de Sena, Romualdo, Antônio, Luzinete, Antônio de Oliveira, Maria da Luz, José da Luz, Josefa Lisete, Janisson, Ramira, Manuel Pedro, Wilson Silva, Maria do Carmo, Moisés, Ivaneide, Maria Rosa, João Domingo, Isaura Rodrigues, José Rodrigues, João Teles, Maria Alves, Paulo Andrade, José Cândido, José Marcelino, Filomena, Alenice, Aderbaldo, Josefa Nádia, Lucindo Pereira, Silvino Pereira, Marinete Roque, Camilo e Vitória, José Carlos, Jorge, Alaide, Edselma, José Dantas, Cecília, Rafael, Josileide, José Neto, Aldice, Arivaldo, Vera Lúcia, Pedro Almeida, Maria Elze, José Nilson, Jovaldo, Maria Nair, Jairto, Maria Dulce, José Francisco, Ricardo, Adelmo e Sua Majestade o Rei Harald da Noruega, para que a divina misericórdia, perdoando-os, os acolha junto a si, rezemos.
1: Senhor, escutai a nossa prece.
2: Pai Santo, acolhei com amor as preces que com confiança vos dirigimos, como também aquelas que cada um traz no próprio coração. Por Jesus Cristo, vosso Filho, que é Deus convosco na unidade do Espírito Santo.
1: Amém. Canto número 16.

0: Ora, irmãos e irmãs, para que meio vosso sacrifício seja aceito por Deus, Pai Todo-Poderoso.
1: Receba o Senhor por tuas mãos este sacrifício, para a glória do seu nome, para o nosso bem e de toda a sua santa igreja.
0: Este santo sacrifício, Senhor, nos traga a perene bênção da salvação e vosso poder

Cristo, é nosso dever e salvação dar-vos graças sempre em todo lugar. Senhor Pai Santo, Deus Eterno e Todo-Poderoso, por Cristo Senhor nosso, compadecendo-se da fraqueza humana, Ele se diga

Na verdade, vós sois santo, ó Deus universo, tudo o que criastes proclama o vosso louvor, porque por Jesus Cristo, vosso Filho e Senhor nosso, e pela força do Espírito Santo, dais vida e santidade a todas as coisas, e não cessai de reunir para vós um povo que vos ofereça em toda parte do nascer ao pôr do sol um sacrifício perfeito. Por isso, ó Pai, nós o suplicamos, santificai pelo Espírito Santo as oferendas que vos apresentamos para serem consagradas, a fim de que se tornem o corpo e o sangue de vosso Filho, nosso Senhor Jesus Cristo, que nos mandou celebrar estes mistérios. Na noite em que ia ser entregue, Jesus tomou o pão, pronunciou a bênção de ação de graças, partiu e o deu a seus discípulos, dizendo: tomai todos e comei. Isto é o meu corpo que será entregue por vós.

Do mesmo modo, no fim da ceia, ele tomou o cálice em suas mãos, pronunciou a bênção de ação de graças e o deu a seus discípulos, dizendo: Tomai todos e bebei. Este é o cálice do meu sangue, o sangue da nova e eterna aliança, que será derramado por vós e por muitos para a remissão dos pecados. Fazei isto em memória de mim.

0: Celebrando agora, ó Pai, o memorial da paixão redentora do vosso Filho, da sua gloriosa ressurreição e ascensão ao céu, e enquanto esperamos sua nova vinda, nós os oferecemos em ação de graças este sacrifício vivo e santo.
1: Aceitai, ó Senhor, a nossa oferta.
0: Olhai com bondade a oblação da vossa Igreja e reconhecei nela o sacrifício que nos reconciliou convosco. Concedei que, alimentando-nos com o corpo e sangue do vosso Filho, repletos do Espírito Santo, nos tornemos em Cristo um só corpo e um só Espírito.
1: O Espírito nos una num só corpo.
0: Que o mesmo Espírito faça de nós uma eterna oferenda para alcançarmos a herança com os vossos eleitos. A Santíssima Virgem Maria, Mãe de Deus, São José, seu Esposo, os vossos santos apóstolos e gloriosos mártires, São Paulo e todos os santos, que não cessam de interceder por nós na vossa presença.
1: Fazei de nós uma perfeita oferenda.
0: Nós os suplicamos, Senhor, que este sacrifício da nossa reconciliação estenda a paz e a salvação ao mundo inteiro. Confirmai na fé e na caridade a vossa Igreja que caminha neste mundo. Com o vosso servo, Papa Leão, o nosso bispo Josafá, seu auxiliar Jefferson, com os bispos do mundo inteiro, os presbíteros e diáconos, os outros ministros e o povo, por vós redimido. Atendei propício às preces desta família que reunistes em vossa presença. Reconduzi a vós, Pai de misericórdia, todos os vossos filhos e filhas dispersos pelo mundo inteiro.
1: Lembrai-vos, ó Pai, da vossa Igreja.
0: Acolhei com bondade no vosso reino os nossos irmãos e irmãs que partiram desta vida e todos os que morreram na vossa amizade. Unidos a eles, esperamos também nós saciar-nos eternamente da vossa glória por Cristo, Senhor nosso. Por Ele dais ao mundo todo o bem e toda a graça. Por Cristo, com Cristo e em Cristo, a vós, Deus Pai Todo-Poderoso,

Senhor Jesus Cristo, dissestes aos vossos apóstolos: eu vos deixo a paz, eu vos dou a minha paz. Não olheis os nossos pecados, mas a fé que anima a vossa igreja. Dá-lhe segundo o vosso desejo a paz e a unidade. Vós que sois Deus com

0: Cordeiro de Deus, que tirais o pecado do mundo, tende piedade de nós. Cordeiro de Deus, que tirais o pecado do mundo, tende piedade de nós. Cordeiro de Deus, que tirais o pecado do mundo, dai-nos a paz.
1: Prova e vede como o Senhor é bom, feliz de quem nele encontra o seu refúgio. Eis o Cordeiro de Deus que tira o pecado do mundo.
0: Senhor, eu não sou digno de que entreis em minha morada, mas dizei uma palavra e serei salvo.

Revigorados pelo pão da mesa celeste, nós vos pedimos, Senhor, que este alimento da caridade fortifique os nossos corações,

0: O Senhor esteja convosco.
1: Ele está no meio de nós.
0: A bênção de Deus Todo-Poderoso, Pai, Filho e Espírito Santo, desça sobre vós e permaneça para sempre.
1: Amém.
0: Glorificai o Senhor com vossa vida e dêem paz, o Senhor vos acompanhe.
1: Graças a Deus.
0: Senta um instante para alguns breves avisos, por favor. Ouçamos os proclamas matrimoniais. Querem casar Romualdo Souza Feitosa e Celina Laiana Santos Pereira. Ele com 43 anos, filho de Joevaldo Alves Feitosa e Ana Maria de Souza Feitosa, divorciado e residente em Aracaju, Sergipe. Ela com 28 anos, filha de João Roberto Pereira dos Santos e Deise Vieira Santos Pereira, solteira e residente em Frei Paulo, Sergipe. Casamento previsto para o dia 18 de outubro de 2026, às 11 horas, na Igreja Matriz de São Paulo. Se alguém tiver conhecimento de algum impedimento que possa tornar o matrimônio inválido, tem a obrigação de comunicá-lo. Por outro lado, comete falta grave quem fizer uma denúncia falsa. Frei Paulo, 29 de agosto de 2026. Querem casar David de Carvalho Mendonça e Raíssa Gabriela em Santos de Jesus. Ele com 22 anos, filho de José Domingos de Almeida Mendonça e Marta de Oliveira Santos, solteiro e residente em Frei Paulo, Sergipe. Ela com 20 anos, filha de Jailson Tavares de Jesus e Eliana dos Santos, solteira e residente em Frei Paulo, Sergipe. Casamento previsto para o dia 24 de outubro de 2026, na Capela Santa Ana e São Joaquim. Se alguém tiver conhecimento de algum impedimento que possa tornar o matrimônio inválido, tem a obrigação de comunicá-lo. Por outro lado, comete falta grave quem fizer uma denúncia falsa. Frei Paulo, 29 de agosto de 2026. No próximo domingo, dia 6 de setembro, às 10h30 da manhã, na cidade de Ribeirópolis, acontecerá a instituição e investidura dos ministros da Palavra, presidida por Dom Josafá Menezes da Silva, nosso arcebispo metropolitano. Nossa paróquia terá a alegria de apresentar 3 ministros da Palavra: nosso secretário Denner, jovem Jefferson, que está comandando nossa transmissão, e o ministro também de Jalberto, que concluíram um período de 1 ano e meio de formação e nessa celebração receberão oficialmente este ministério. Quem desejar participar deste momento tão importante para a nossa igreja pode deixar seu nome na secretaria paroquial, pois as vagas são limitadas. De 10 a 19 de setembro de 2026, celebraremos o novenário e festa de Nossa Senhora da Salete, padroeira da comunidade do povoado Serra Redonda. Todos estão convidados. Em relação à Pastoral da Caridade, agradecemos a todos aqueles que ajudam este projeto para que possamos continuar ajudando as famílias mais necessitadas do nosso município. É muito importante que todos nós nos somemos e também levemos um conforto através da alimentação básica para aqueles que mais necessitam no nosso município. Também estendemos o nosso agradecimento e convidamos aqueles que desejam ser dizimistas para que também possam nos ajudar nos caminhos paroquiais que estamos prevendo com o passar do tempo, além do dia a dia paroquial. Muito obrigado. Pela atenção e pela compreensão, muito obrigado a todos. Uma boa noite, vão com Deus e até a próxima, se Ele nos permitir. Louvado seja nosso Senhor Jesus Cristo.
1: Para sempre seja louvado.

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